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6: 21 horas e 6 minutos.
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1: É, temperatura de 6 graus aqui na Morada de Brito, 405, Bairro Cristina. 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Vai ter aí várias atrações para você, bailão aí com a banda Carícia, churrasco ao meio-dia e ainda às 10h30 da manhã, missa festiva com bênção agropecuaristas, campos, gado, lavoura e campo em geral. E o povo em geral, né? Venha você também participar desse super evento na Fazenda da Ramada dia 13 de aí, setembro. 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É o nosso Paradão Sertanejo aqui na Rádio Esmeralda, trazendo o Minuto Gospel. É o Minuto Gospel, né? Boa noite, Giza. Gostaria de ouvir Milagres e Descansarei no momento no Minuto Gospel. É a Cláudia que está pedindo aí a música aqui no nosso Minuto Gospel na Rádio Esmeralda.

0: 9h30 ao nosso Paraná Sertanejo, aqui na Rádio Esmeralda, até às 11. Na sua companhia.
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0: 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Meu amigo Vinícius, lá da Martelo Aposentadorias, abraço aí pra você, meu galo. É, tudo de bem, ele tá sempre ligado com a gente também. 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Vamos pro intervalo, já já tô de volta.
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11: 21:37.
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3: Boa noite, Samir. A música faleceu uma do Sidney Lima. Ela deu tudo. Se for atendida, agradeço. É o Paulo Júnior, aqui do 2º Distrito. E bom

9h41 ao nosso Parador Sertanejo. Graças a Deus, de volta aqui na Rádio Esmeralda 96.5. 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É o nosso Paradão Sertanejo aqui na Rádio Esmeralda mais popular. 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Vamos chegando com mais música, você que se liga com a gente aqui na Mais Popular, já já as loterias. O César de Bom Jesus pediu aí a música. Aí uma dose, quatro tragos. A Leila do Glória pediu Chimarrão Os Monarcas. E o Sérgio aqui do Jardim dos Popas pediu aí Pé de Pano com Teodoro e Sampaio. 9h43.

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10: Aí, Samir Becker, tudo bem? Sou eu, Antônio, vendedor, Ceará. Pedindo uma música aí pra nós aí. Toca uma música pra nós aí, sertanejo aí, top. Se tiver uma dos Zezé do Camargo Luciano, pode tocar pra mim aí.
11: Pra identificar o som do sertão, a gente precisa ouvir um som antes. Assim, ó.

0: Obrigada.
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10h04, é o nosso Paradão Sertanejo, trazendo para você os números das loterias. É ao vivo aqui na Mais Popular até as 11 da noite na sua companhia. Temperatura 6 graus a temperatura na Manuel de Brito 405, Bairro Cristina. 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E a gente traz em nome de Martelo Aposentadorias as loterias. Vamos chegando então com as loterias, a Loto Fácil, concurso 3.758, dezena sorteada 01, 03, 04, 05, 08, 09, 11, 12, 13, 14, 17, 18, 20, 24 e 25. A Loto Fácil teve 8 ganhadores. Próximo sorteio amanhã, dia 11. 2 milhões de reais a premiação. A Quina é o concurso 7.088, dezenas sorteadas 16, 26, 41, 42 e 67. A Quina, gente, acumulou aí, tá em 3 milhões de reais. Próximo sorteio amanhã, dia 11. Também temos a Lotomania, concurso 2.961, dezenas sorteadas 04, 09, 10, 20, 25, 30, 26, 32, 38, 39, 47, 50. 52, 53, 58, 62, 63, 77, 80, 89, 91. A Lotomania, a gente acumulou em 10 milhões e meio de reais. Próximo sorteio será quarta-feira, dia 12, tá? Temos a Timania. A Timania, não. Temos aqui agora a dupla cena, concurso 2.994. Dezenas sorteadas, a primeira faixa 05, 11, 22, 36, 38 e 50. A dupla cena, a segunda faixa teve 01, 14, 21, 32, 46 e 49. A dupla cena está acumulada em 1 milhão e 100 mil reais. Próximo sorteio será quarta-feira, dia 12. Dia de sorte, concurso 1.268. Dezenas sorteadas de hoje: 08, 12, 19, 22, 23, 26 e 28. Dia de sorte acumulou. O mês da sorte é outubro. 800 mil reais para amanhã. Próximo sorteio. Super 7, concurso 884, dezenas sorteadas, primeira. Aí a coluna 1 deu 9, coluna 2 deu 9, coluna 3 deu 9, coluna 4 deu 9, deu 2, coluna 5 deu 1, coluna 6 deu 7, a coluna 7 deu aí 0. A Super 7 também acumulou em 5 milhões e 200 mil reais, próximo sorteio na próxima quarta-feira. Vamos com mais sorteios agora, a loteria das 6 da tarde, quinto prêmio 904, 0.904. Quarto prêmio 6.972, 6.972. Terceiro prêmio é o 4.948, 4.948.
Segundo prêmio, 6.318,3.18. Primeiro prêmio, 5.711,5.711. É, tá aí, gente, os números das loterias pra você aqui na nossa Rádio Esmeralda, é o Paradão Sertanejo, na mais popular. Até às 6 horas da tarde, até às 11 horas da noite, na sua companhia.

0: 10:10, horário oficial do Brasília. 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
1: Seus velhos amigos.
0: É o nosso Paradão Sertanejo aqui na Rádio Esmeralda, mais popular. Mais uma vez, lembrando, gente, tem a super festa na Fazenda Ramada, dia 13 de setembro. É grandiosa festa em honra a São Miguel e também sexto encontro de FMIL, tá? Na Fazenda Ramada. Às 10h30 tem aí a missa festiva com bênção aos agropecuaristas, campo, gado, lavouras e povo em geral. A parte social tem ao meio-dia, gente, é aquele churrascão suculento para você com saladas e bebidas. 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
1: Agora não tem.
0: É ligeirinho, viu, gente? Passa que é um Dodge, né?
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0: é logo, logo aí, a sexta festa e o sexto encontro de FMIL. Passa rápido aí, meu amigo Daltro. É, rapaz, estamos aí desde o primeiro aí, né? Fazendo a parceria. Um abraço aí pra você, meu querido. Vamos chegando aí com mais música. O pessoal que se liga com a gente aqui na nossa Rádio Esmeralda 96.5. Entrou uns pedidos aqui na frente, né? Os que já estavam prontos aqui, deixa eu ver. É, rapaz, tá aqui, ó. O Nelson aí do Quilômetro 5 pediu Evidências. O Carlos Bairro Imperial Branca de Neve. O Vitor aí também da Imperial pediu Guita. Raul Seixas, já já também tem aí a moda de viola.

10 horas e 36 é o nosso Paradão Sertanejo aqui na Rádio Esmeralda. 6 graus a temperatura, desejamos a você uma noite maravilhosa. Vai fazer 3 hoje, né, Gisa? A mínima, né? Amanhã estamos de volta a partir das 4 da tarde aqui com o Show da Tarde na Rádio Esmeralda, na programação Galdeira Gaúcha aqui da nossa mais popular. Obrigado, Gisa, pelo trabalho maravilhoso. Obrigado a vocês pela audiência. Sempre com Deus no coração, rádio na Rádio Esmeralda, gente. Tá louco de bom, né? Sempre o radinho lá, 96,5, tá louco de especial. Abraço aí pra vocês, muito obrigado pela audiência. Os nossos patrocinadores, amigos e parceiros, agradecemos de coração. Que Deus abençoe a todos nós. E até amanhã, se Deus quiser. Fui. Seu

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2: 23 horas. 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

0: lindo, que lindo, que lindo. Nós trupica, mas não cai, né?
1: Já nós!

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Amigo Jaime Feijó, essa letra é dedicada a ti, pedindo. 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

É isso aí, moçada. Vamos ver se vocês estão bons pra cantar mesmo. Soltar a garganta aí com a gente. Trovão azul pra vocês.

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0: já fui embora. Vocês estão querendo me matar do coração, né? Meu Deus do céu.
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1: Já sequei uma chaleira, eu hoje levantei cedito e estou mateando solito antes mesmo da boieira na velha balda campeira herdada dos ancestrais, pois nos bárbaros anais da pampiana liturgia, da meia-noite para o dia, um taura não dorme mais. 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É a velha querência eterna, que cresce e que evoluciona, querência que vem à tona, mas que não se desgoverna, e num cepo de três pernas, forradito de pelego, vejo o mundo e sem sossego, com assassínios, sequestros, com guerras e com protestos e com plano do exército grego. 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Era tiro e trombetaço, era silvo de balaço, coisa que eu ainda nunca vi. O Serras saiu daqui tonto de tanto bolaço. Mas cai de pé essa Argentina, porque endiada tem garrão. E eu tenho uma reclamação, Flávio, de quem patrocina essa Eberle divina, o Eberle extraordinário. Perdoe o cantor primário, foi esquecimento ou falha, mas não nos mandou medalha do último centenário. Outro assunto badalado foi na semana o divórcio Estremeceu o consórcio e eu não fico preocupado. Assunto esse é abelado. Sem desprezo ou menoscabo, é um assunto muito brabo. Porque eu conheço noivinha que parece uma santinha em casa e vira num diabo. E se ocorre o vice-versa de muito moço gostoso, muito moço carinhoso que se aplica na conversa e qualquer sorte adversa muda de comportamento, é a coisa do casamento no sentido do pajador, quando não existe amor, pouco adianta um documento. Esse assunto para jurista e para os doutores da igreja, e não para essa musandeja do pajador nativista, que já tem rugas na vista de tanto bombear lonjuras, e sabe que as criaturas, mesmo vivendo mil vidas, jamais ficarão unidas se não existir ternura. E continua lá em Bento a festa da fé na vinho, o encantamento, o carinho, o encantamento, o vinho no encanamento e aquela conclamação, um caneco em cada mão. 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Eu chego à chaleira, ao fogo e sigo no meu chimarrão.
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5:01, estamos chegando para mais um dia, para mais um Bom Dia Gaúcho. Hoje, terça-feira, dia 11 do mês de agosto de 2026.

dia. Hoje é Santa Clara de Assis. Hoje comemora-se o dia do magistrado, também o dia do médico acupunturista. Opa, lá vem. Dia Mundial do Tambor de Metal, também dia do advogado. Dia Internacional da Logosofia, também o dia da televisão, o dia do garçom, e também é comemorado hoje o dia do estudante. Em janeiro, hoje passaram-se 223 dias, faltando 142 para o final dele. A fase da lua é minguante, estação é inverno.

Temperatura nesse instante está em 5 graus, sensação de 3. E a previsão do tempo para hoje será parecida com ontem, sol com algumas nuvens durante o dia e períodos de céu nublado à tarde. À noite marca chuva. Pouca coisa, mas marca 0,4 milímetros. Essa é a previsão aí, segundo a Clima Tempo. Meu colega, aquele previsão não é exatidão, né? Senhor Valdir Bosque.

começando por aqui, cumprimentando você, nosso amigo do campo, nosso amigo da cidade, você que está indo para o trabalho, você que já está trabalhando. Para você que está apenas mateando, sejam todos muito bem-vindos. Vamos até às 6h25, melhor da música do Rio Grande. 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O nosso amigo Jorge e o tio Marco tá esperando por você. Sua mensagem de texto, seu áudiozinho básico, aquele de até 30 segundos. Ou 32-31-78-28. Liga e fala direto comigo no estúdio aqui da Mais Popular. Começando a parte musical do programa com Walter Moraes e Nilton Ferreira nos Varzedos da Fronteira. Depois, na sequência, aí José Cláudio Machado com Pelos. E o Leopoldo Racia com Veterano. 5 e 6. Bom dia!

0: Tá de volta agora, 5 horas e 18 minutos. Seguimos por aqui, meus amigos. Terçou, terçou. Alô, tio Paulo Moreira, bom dia, gaúcho. Como é que tá? Tudo certo, tranquilo. Tio Ângelo lá na Bela Santa Catarina. Aqui tá frio, é, 6. Sensação de 3. Por aí. Um pouco mais. Vamos adiante. Nosso amigo Kiko tá chegando por ali para dar seu alô. Fala, Kiko.
1: Bom dia, meu homem. Toca do José Cláudio Machado aí, amigo. Junta as argolas no chichão do seu peito. Meu amigo Luiz Abilto Seguira aí. Tio Paulo aí. Nica. O Rezende, Bigodinho, Alemão do Campestre aí. O Jair, pessoal dele aí. Todos que estão na escuta aí. Meu amigo lá do Bela Vista, lá, o Ginete Velho Moreno lá. Até, Paula. Um abraço, campanha, meu verdito.

0: É, tio Kiko, tá bueno, por demais, eu Jair. Fala, seu Jair.
1: E Eduardo, bom dia aos ouvintes. Mandar um alô aí pro Paulo, pro
0: João. Fala, mas quase não falando, querido, né?
1: Pro Ângelo, pro Ney, pro Paletinha, pro seu Miranda, pro Alemão de Campestre, se possível, toca a Ferney com Coca.
0: Essa aí eu vou ficar devendo hoje. Essa já tá muito nova pro nosso programa, né? Eu abri uma exceção, só toquei uma vez, mas agora vamos para as mais antigas. Alô, seu Gilberto Facchini, já está por ali, grande abraço, uma excelente terça-feira.

0: trazendo esse bloco, tão grito de liberdade. Aí pro meu amigo Paulo Machado, na Lagoa Vermelha, Sonho Imigrante, com Nenito Sarturi. E onde mora o Sabiá, nosso amigo Valmir aí. Agora 5h21. Temperatura 6 graus.
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5 horas e 35 minutos, já de volta por aqui no Bom Dia Gaúcho, desta manhã de terça-feira, dia 11 do mês de agosto de 2026. Vamos às cotações agropecuárias aí para o dia de hoje. A soja fechou o mercado ontem em R$135, o milho em R$64, o feijão preço médio, uma pequena alteração, R$171. Boi gordo R$12, terneiros e terneiras R$14, a vaca R$11, cordeiros e cordeiras R$12,50, suíno preço médio R$5,80 e o dólar fechou o mercado ontem em alta R$5,10.

0: Seu Quevedo já tá chegando por ali, dá seu bom dia. Fala, seu Quevedo.
1: E aí, meu amigo Duarte, bom dia. Terceiro.
0: Aí,
1: agora sim ficou certo.
0: Terceiro.
1: Bom dia, meu amigo Kiko, Jair. Tá ok? O Paulo do Quinto. O Pedrinho. O Gaúchinho do Mercado Tentim. Seu Adão Santana Juramento. Toca pra nós hoje aí, chimarrando só. Tá bom, Duarte? Bom dia.
0: Especial, seu querido, especial. Um abraço, nosso amigo Nicolas. Alô, tio Nicolas, aí com aquele abraço. Já está de ouvido atento, rádio ligado conosco. Secretário da Agricultura.

Encerra-se hoje as inscrições aí para uma vaga de médico veterinário. 20 horas. Interessados aí pode se dirigir direto na prefeitura, lá na gestão e finanças, fazer a inscrição. Trazendo este bloco, então, um chimarrão do sol para o seu Quevedo, vem na voz do Grupo Camperismo. Vamos atendendo a pedido dele também. O pessoal do Porca Véia está chegando, marca borrada. E atendendo também nosso amigo Kiko neste bloco. Agora faltando 22 minutos para as 6.

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2: 10 agora faltando para as 6, seguimos por aqui com vocês até as 6h25. Os amigos seguem ligando, seguem participando, alô você que está sintonizado na 96,5 e você que está através do site da Rádio Esmeralda, o aplicativo. Aplicativos de rádio também. Nosso carinho, nosso abraço, uma excelente terça-feira. Nosso amigo Borginho tá por ali, fala Borginho.
3: Bom dia, aqui é o Borginho aqui do Morro Grande, Muitos Capões.
2: Pessoal do Morro Grande.
3: Aquela Querência Amada, se for possível tocar aí pra mim. Obrigado, um forte abraço pra vocês aí.
2: Bueno por demais.

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Vamos trazendo nesse bloco então o Querência Amado, Teixeirinha. E batendo os Guará, o Mano Lima aí. 7 para o faltando agora para as 6.

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Buenas, Duarte, vale, modo campestre, tá aqui pra nós aí, do Eternas, vai pra turma aí da vacaria toda. Paulo, o Jair e o Kiko, o Ivan Bueira, os demais amigos aqui da volta do campestre da Serra, hein.

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1: É, tá aí meu amigo alemão, atendendo a pedidos então, eternos. 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Bueno, pessoal, vamos trazendo o recado do gaiteiro aí lá pro Tunica da Várzea, também pro meu amigo Paulo César lá de Jaquirana. Aquele abraço.

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3: 6:12, seguimos por aqui, pessoal, até 6:25. Para você, nosso amigo ouvinte, alô, tio Florentino, pessoal do Trecho, tio Adriano, tio Henrique, tio Casimiro, Getúlio Silva. O seu Pingo Rezende também já tá por ali dando seu bom dia. O Raul Bittencourt, pessoal dos Taitas, nosso carinho, nosso abraço. Meu irmãozão que a vida me deu, o Júnior, fala, meu querido.
4: Bom dia, meu irmãozão que a vida me deu. Manda pra nós escutar heranças que se perderam, pros meus irmãos, pros meus amigos, pra toda a galera que tá na escuta.
3: Especial, então, também um abraço especial aí pro meu amigo Sadilho de Campestre, que pediu a noite de inverno com meu pai, oferecendo pra esposa Almira, as cunhadas Lourdes, Eva, Laudira, o neto Brian, pra amiga Alcione, que está de aniversário. Deus lhe dê saúde. Meu pai foi meu herói aqui na terra e hoje é anjo lá no céu. Te amarei para sempre, pra ele, meu amigo Sadilho. Um grande abraço pra ti, uma excelente terça-feira. Vamos trazendo esse bloco também, encerrando as noites de inverno com meu pai. Nosso amigo Gatão chegando por ali também, dando seu bom dia, aquele abraço. Já de Mate Cevado, ouvido atento, rádio ligado. Vamos de heranças que se perderam, então.

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8: É, 6h26, está na hora de ir embora. Um grande abraço a todos que estiveram conosco até este horário. Agradecendo também nossos apoiadores. E amanhã estaremos de volta a partir das 5 horas com mais um Bom Dia Gaúcho. Aquele abraço e até amanhã.

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1: Em Vacaria, pontualmente 6:30, esse é o horário oficial de Brasília.
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1: Bom dia. Destaques na primeira edição desse dia 11 do mês de agosto, o ano 2026. E hoje é terça-feira. É inverno, fase da lua é minguante. A Guarda Municipal atendeu ontem 2 acidentes com danos materiais, 4 multados com base no Código de Trânsito Brasileiro. A Draco de Vacaria prende homem por descumprir medida protetiva de urgência. Incêndio em residência às margens da 285, Muniz Capões. Foi ontem. Caminhão tomba na 285, Serra da Rocinha, e motorista sofreu ferimentos. Incêndio está destruindo uma fábrica de móveis ali na cidade de Lagoa Vermelha. Carro pega fogo dentro de garagem ali no município de Ipê. Réus levados a julgamento ontem foram condenados. Um foi absolvido. Dívidas de empresas com FGTS ultrapassa 12 milhões de reais. Recuperação salarial do magistério já começou aqui em Vacaria. Esses e outros assuntos a partir de agora, na primeira edição para Livraria do Estudante. 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Agora são 6:34. Vamos conferindo. Bom dia, Jonatas. Tudo bem? Bom dia também. O Anderson, que já fez o cafezinho. Tá bom o café, viu? Já aprendeu bem. Agora são 6:34. O tempo é instável, é noite ainda, mas está lentamente clareando o dia. Mas a previsão não é nem um pouco animadora. Chove hoje, chove amanhã. Vamos abrir aqui a internet para ver o que vai acontecer. Os caras dizem que eu erro na previsão. Eu não erro nada. Eu estou lendo o que os caras me apresentam aqui. Bom dia para o gatão. O quê? O que o gatão está fazendo aqui? Já estou fazendo o almoço? É muito cedo, gatão. Bom dia a você. Bom dia, gatão. O cafezinho está pronto aqui, viu? Se quiser me tomar com a gente aqui, é só dar uma chegadinha aqui. Bom, a previsão é a seguinte, então. Chove hoje, chove amanhã, quarta-feira, chuvas, relâmpagos, trovoada, chove quinta, chove sexta-feira, sábado que eu ia viajar, não vou mais por causa da chuva, que aí tem que encorrentar o carro e eu não tenho corrente mais. Domingo chove também de manhã, mas não chove à tarde. Na segunda-feira não chove de manhã, mas chove à tarde. Está danado o tempo aí. A mínima hoje 6, a máxima pode chegar a 11, 88% a umidade relativa do ar. Amanhã, 12 de agosto, quarta-feira, chove também 12, a mínima 15, a máxima 90%. E na próxima quinta-feira, chuva também, conforme eu já disse. 12 a mínima, 16 a máxima, 88%. O sol vai nascer às 6h59, 17h59, o pôr do sol. Vento, eu vou dar uma conferida, mas eu acredito que não mudou. Agora há pouco estava o vento 12 km por hora. É, mas aumentou um pouquinho. Agora já é 13 km por hora, não há índice de pólen. Aí, Luciano, não há índice de pólen também com essa umidade. Hoje é dia do advogado. Nossa homenagem, aqui da mais popular, na Esmeralda, a todos os advogados que militam na comarca de Vacaria. Parabéns a vocês, são valorosos homens que defendem as pessoas que necessitam de algum tipo de assistência judiciária. Parabéns aos advogados. Dia da Consciência Nacional e dia de Santa Clara de Assis. Agora são 6 horas e 37 minutos. Conferindo de novo, Jonathan. 6h37, o tempo é instável, está clareando o dia, temperatura de 7 graus, vamos aos indicadores econômicos, vamos lá então, a saca de soja não houve alteração, 134, o milho também não houve alteração, 65 a saca, o trigo 1.350 a tonelada, mas depende do prazo e também depende do pH. O feijão preto 220, carioca 280. Boi gordo, R$ 13,49. Vaca gorda, R$ 10,99. Bolsa de São Paulo, queda 0,19%. Índice Dow Jones, queda de 0,11%. Nasdaq também, queda 0,32%. Grama do ouro, 530 a 543. Ouro aí de 24 a 18 quilates. Então os valores mudam por causa disso. O dólar comercial 5,11, alta de 0,53%. O euro 5,89, alta foi de 0,36%. Agora são 6 horas e 38, não vá perder a hora e não vá perder a responsabilidade. Não vá pensar que hoje é feriado, né, dia de trabalho, não. Hoje apenas é terça-feira. Loteria das 18 horas, o primeiro prêmio, 5.711. Em seguidinha, depois do cafezinho, voltando novamente. Enquanto isso, eles tomam um chimarrãozinho do outro lado ali. É isso aí, viu, gatão? Os caras aqui também têm chimarrão, erva bem verdinha. Se é boa, não sei, porque eu nunca tomei mate na minha vida. E não tenho vontade, não. Vamos, então, à comercial.
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1: Obrigado, Jonatas. Agora são 6:43. Está clareando o dia, quase, já quase dia. Mas os faróis do carro não dá para desligar, não. Não façam bobagem. Pingo Rezende já nos acompanhando, o vereador presidente, o Gatão também, o Gatão. Mas será que ele já está fazendo almoço? O que é isso aqui? Ah, não. Isso aqui é grosto, é isso, né, Gatão? E um cafezinho ali com leite. Oh, que beleza. Hora do cafezinho aqui, o teu aí, a hora do cafezinho é aqui. Aí é cafezão. Também um abraço para o sargento Zimmermann, que teve o seu trabalho até a madrugada, ficou lá no julgamento de ontem, começou de manhã, o dia inteiro, tarde inteira, e terminou hoje de madrugada, o júri. Ah, sim, é, acertei na mosca, né, Gatão? Acertei na mosca. Só vi que eu pensei no começo que era carne, mas agora eu puxei bem pertinho aqui, a imagem é grosso, já está prontinho. A loteria das 18 horas, o quinto prêmio, 0,904, quarto prêmio, 6.972, terceiro prêmio, 4.948, o segundo prêmio, 6.318 e o primeiro prêmio, 5.711. das 14h0225, das 16h7669, das 21h1604. Não se preocupem, depois das 7 sai tudo outra vez. Loto fácil? Opa! São 8 ganhadores. Um não sou eu. Um é de Bagé, tem só um aqui do Rio Grande do Sul. A Quina não tem ganhador. Loto Mania com 20 também não tem. A Dupla Sena também não tem ganhador na primeira. Dia de Sorte, não sei para onde é que ela foi, porque aqui não tem ninguém que acertou. E Super 7 também não tem nenhum acertador. Agora são 6h45. O Paulão lá no Sacolão Avenida já deve estar arrumando as frutas lá, já está colocando no lugar certo, tirando aquelas que de repente passou um pouco do ponto, colocando coisa nova lá. Um grande abraço para você, viu, e toda a família. Trabalha, não tem hora para trabalhar, parado de trabalhar, não para, não para, só querem trabalhar, trabalhar. Coisa boa. O trabalho enobrece as pessoas e faz muito bem até a saúde. Agora são 6h46, 6h46, não perca a hora e não perca a responsabilidade. Polícia Federal encontra foto de advogado investigado em piscina com deputados e senadores. O que quer, hein? O que achou? A imagem de Will Tomás ao centro aqui da fotografia com um punho em rice. Atrás dele está Elmar Nascimento, ao lado de Juscelino Filho, sentado na beira da piscina com a mão para o alto. Werton Rocha de pé e o fundo Arthur Lira. Que beleza pura. E Paulo Azi, no direito também. Na imagem aparece Vírio Tomás ao centro com o punho rice. Atrás dele está o Elmar Nascimento ao lado do Juscelino Filho, conforme já disse, e sentado à beira com a mão para o alto, o Elton Rocha de pé ao lado de Arthur Lira no centro da fotografia e Paulo Azi à direita. E a Polícia Federal encontrou essa foto que mostra o advogado Willer Tomás alvo da última fase da operação sem desconto que mira fraudes no Instituto Nacional de Seguro Social, INSS, em uma piscina com pelo menos 8 deputados e senadores. Mas o que eles queriam que ele estivesse comigo? Claro, tem que estar no lado das autoridades, da alta autoridade, né? Senador e deputado, que aí, de repente, dão uma mãozinha para ele, né? O arquivo foi descoberto no celular do senador Welton Rocha, que é do PDT lá do Maranhão, também alvo da investigação e revelado sábado, dia 8, pela revista Piauí. Além de Welton Rocha, aparecem as imagens do deputado Arthur Lira, do PP, ex-presidente da Câmara, Juscelino Filho, PSDB do Maranhão, Elmar Nascimento, União da Bahia, e Paulo Azi, do União da Bahia também. O ex-deputado Alexandre Ramagem, do PL, ex-diretor da Agência Brasileira de Inteligência, ABIN, e também senadores Efraim Filho, do União da Paraíba, e Ângelo Coronel, do Republicanos, lá da Bahia também. É, sim, é bonito mesmo. Agora são 6h48, 6h48, não perca a hora, não vá perder a responsabilidade. O tempo aqui em Vaqueria permanece encoberto e previsão de chuva. E hoje, aqueles que não se apresentaram, os jovens que se alistaram neste ano em Vaqueria, eles devem se apresentar na Casa do Povo. É a primeira inspeção de saúde através da Comissão da Seleção do Exército lá de Santiago. São, ao todo, 380 jovens, segundo Maristela Graziotin, que é secretária da Junta do Serviço Militar de Vaqueria. Ela diz também que nesse número estão também os que se encontram em débito com o serviço militar por não terem se apresentado na época correta. Serviço inicial às 13 horas, que ocorreu ontem, segunda-feira, dia 10, devem encerrar só no dia 13. Os que estão agendados para comparecer na Casa do Povo no dia 13 às 13 horas, deverão agora comparecer o que já aconteceu ontem, a 1 hora da tarde, ou 13 horas. Qualquer informação, alguma dúvida que eles tiverem, é só ligar para o 32-316471 ou o WhatsApp da Junta do Serviço Militar, que é 549-2001-7421. Agora são 6:50, não perca a hora e não perca a responsabilidade, o tempo é instável, temperatura nesse momento não mudou em nada, nem poderia ter mudado assim tão rápido, 7 graus a temperatura, a sensação é de 4 graus, se não fosse o vento a temperatura está bem agradável. 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Olha aqui, Jonas, estão dizendo que esse remédio é meu. Não é meu, coisa nenhuma. Eu não tenho fábrica de remédio, não tenho indústria farmacêutica, não sou farmacêutico, não vendo remédio. Não é meu remédio, apenas é propaganda e eu estou divulgando aqui, nós estamos divulgando aqui. 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Fiquei sabendo que agora sendo nas farmácias, você tem o remédio do Bosque, não é meu nada, fique, sai fora. Não, porque acho que eu que produzo esse remédio, que eu não produzo nada, não tem laboratório. Vamos às frases, tu não me lembra, já ia passando por cima delas, então vamos lá. O dia fica melhor quando você decide que nada nem ninguém vai estragar o seu humor. Boa, boa frase mesmo, e é a pura verdade, sim. O segredo da felicidade é viver o presente com gratidão e amar no coração. A partir de hoje, prestem atenção, sorria sem medo, grite sem vergonha, ame sem limites. Gostou, Anderson? Gostou, Jonathan? A partir de hoje, sorria sem medo. Grite sem vergonha. Não é gritar sem vergonha, grite sem vergonha. Não tenha vergonha de gritar. E ame sem limites. Ah, aí é boa, né? Aí é boa. Alegria não está no destino, mas no caminho. Aproveite cada passo, portanto. Alegria é a música da alma, tocada quando abraçamos nossas vitórias e superações. Até vou repetir porque eu acho que é bem isso mesmo. A alegria é a música da alma, tocada quando abraçamos nossas vitórias e superações. Boas. Olha, a produção deve estar ganhando um dinheirinho por fora, porque não acredito. Isso aqui depende de pesquisa, não vai pensar que escrever o que tu achar que deve escrever e botar ali. Não é assim, não. O que nós temos comercial? Vamos lá.
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1: Obrigado, Jonatas. E agora vai ao mundo. O Anderson já está indo para casa agora. Diz que vai buscar um dinheiro lá para emprestar para o pessoal aqui. Mas aqui eu acho que ninguém está precisando de dinheiro. Está precisando de dinheiro aí? Ah, não faça assim. Agora são 6 horas 57 minutos, 6h57. O tempo aqui em Vacaria permanece encoberto. Previsão é de chuva. Previsão é de chuva. Os professores da Rede Municipal de Ensino aqui de Vacaria receberam o pagamento referente ao mês de julho, a primeira parcela da recuperação salarial anunciada pela administração através do André Koski. O reajuste, 13,66%, marca o início do plano que prevê a equiparação dos vencimentos ao piso nacional do magistério até 2028. A medida tem como finalidade recuperar parte da defasagem salarial acumulada nos últimos anos e reforçar a valorização dos profissionais da educação no município. O plano de valorização prevê 3 parcelas anuais de reajuste. A primeira é até 2028. Ele que até 2028 os professores da rede municipal de Vacaria recebam o piso nacional do magistério, fortalecendo a carreira docente e contribuindo para a melhoria da qualidade da educação oferecida aos estudantes, segundo a administração pública aqui de Vacaria. Agora são 7 horas e 58, trazendo aqui algumas manchetes. Vamos ver o que, que tem na esfera estadual. Justiça converte em preventiva a prisão temporária de suspeito de matar a professora em Constantina. Agora, que loucura aquilo aí, que loucura. As pessoas tinham que colocar a mão na consciência e parar com essas bobagens aí. Prazo para solicitação do voto em trânsito vai até o dia 20 desse mês. As pessoas podem fazer a solicitação. Ninguém faz vinho sozinho, afirma o presidente da AFAVIM. Que temos mais ainda aqui. Deputada Soraya recebe de emenda do governo federal mais de 72 milhões. Opa! Opa, que bom. O governo federal empenhou cerca de 65,24 milhões em emendas parlamentares vinculadas à senadora Soraya, corrigindo

0: estava reservado para as emendas da senadora nesse período. A liberação chamou a atenção da mídia e gerou repercussão política, como suceder imediatamente uma ação conjunta na qual a senadora protocolou denúncia junto à Polícia Federal. O orçamento total previsto para as emendas da congressista no ano 2026 é de 74,1 milhões, dos quais mais de 52 milhões já foram efetivamente pagos. Que coisa boa, sim. A gente não é deputado, não é senador, não é nada, então ficamos só lendo essa informação. Comercial, contigo.
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0: Obrigado, João. Vou trazer também em nossos estúdios aí o Leonardo Silveira. O que, que temos ali, ó? Ele é candidato agora. Haddad. Taxa das blusinhas foi pedido do varejo, taxa das blusinhas, né? Mas já há quem diga que essa taxa aí será o maior perigo para o atual presidente, é isso, né? É o que estava ali a manchete anterior na CNN. Ali o rapazinho prosendo ali, ó. Aí, ó. Ah, tá lá em cima, ó. Taxa das blusinhas, maior ameaça eleitoral para o atual presidente, segundo uma pesquisa realizada por um instituto que não é nacional. Agora são 7 horas e 5 minutos, o tempo permanece encoberto, previsão é de chuva, não adianta a gente torcer para cá ou para lá, nós não mandamos nada no mundo. 7 a temperatura. Vamos aos indicadores econômicos, agora sim, te ajeita aí com o papel e uma caneta, porque vai sair agora todos os números das loterias. Saque de soja 134, 65 milho, 1.350 o trigo, a tonelada. Feijão preto 200.

0: R$ 280 feijão carioquinho. O boi, R$ 13,49. A vaca, R$ 10,99. Bolsa de São Paulo em queda de 0,19%. 0,11% da Dow Jones. Em queda também o Nasdaq, 0,32%. Grama do ouro, 530 a 543. Aí os caras dizem, por que esses valores? Porque tem um valor que é de 18 quilates e outro 24 quilates. Então, há diferença nos valores do grama do ouro. O dólar comercial 5,11, alta de 0,53%. O euro 5,89, alta de 0,36%. Repetindo agora, a loteria das 18 horas, o quinto prêmio 904. O quarto prêmio 6.972. Terceiro prêmio 4.948. Segundo prêmio 6.318. O primeiro prêmio, 5.711, das 14.0, 225, das 16.7.669 e das 21 horas, 1.604. Loto Fácil, concurso 3.758, os números sorteados 01, 03, 04, depois assinalem o 05, 08 e 09. Em seguida, passem para o 11, 12, 13, 14. Aí vem em seguidinha 17, 18, 20, 24 e 25. Oito ganhadores com 15 acertos, 530.611. Olha, é pouca coisa, mas resolve o problema de muitas pessoas. Os ganhadores são de Fortaleza, no Ceará, um de Aimorés, Minas Gerais, um Vila Velha, Espírito Santo, outro de Eldorado, Mato Grosso do Sul, um de Olinda, Pernambuco, um de Toledo, Paraná, um do Rio de Janeiro, e um de Bagé, aqui no Rio Grande do Sul. Parabéns, ô gaúcho. 23 apostas ganharam com 14.273. Agora aqui, né? Concurso é 7.088, os números sorteados 16, 26, 41, 42 e 69, ninguém acertou 5, 22 acertaram 4, 14.130. Loto Mania, concurso 2.961, os números sorteados 04, 09, 10, 20, 25 e 26. Depois vem 32, 38, 34, 47, 50, 52, 53, 58, 62, 63, 77, 80, 89, 91. Ninguém acertou 20 números, mas tem 5 que acertaram 19, 70.496. Trazendo dupla cena. No primeiro sorteio, concurso 2.994, 05, 17, 22, 36, 38 e 50. Segundo sorteio, 01, 14, depois vem 21, 32, 46 e 49. No primeiro e no segundo sorteio não tem ninguém com 6. No primeiro tem 35 com 5.718. No segundo tem 2 com 5 acertos, 18.950, já melhorou um pouquinho. Dia de sorte, concurso 1.268, e os números que foram sorteados 08, 19, mas antes tem o 12, 08, 12, 19, 22, sequência 23, 26 e 28, mês da sorte, outubro. Ninguém acertou 7 números, 37 acertaram 6, 1.902 a cada um. Super 7, concurso 884, colunas 1 e 9, 2 e 9, 3 e 9, 4 e 2, 5 e 1, 6 e 7, 7 e 0. 7 números não tem ninguém, tem 2 com 6, 25.791. A página da segurança é em seguidinha no seu rádio, é só aguardar um pouquinho.
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0: Obrigado, Jonatas. Agora são 7 horas e 14, 7 graus a temperatura. Eu não disse agora, há poucos instantes, que a Marli ia mandar a fotografia. Eu não sabia o que era o rádio retrô. É um rádio, beleza pura, viu, Marli? Parabéns. É um rádio bonito aqui. Aqui, ó. Observei o radinho aqui. Eu não sabia o que era o rádio retrô. Tá bom, Marli. Um abraço mais uma vez para você. Vamos agora às informações da segurança, né?
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0: A Guarda Municipal de Vacaria prestou serviço de vigilância a 73 prédios municipais e controle de vídeo monitoramento por câmeras em áreas de lazer, praça, trânsito e estação rodoviária. E também emitiu 4 notificações com base no Código de Trânsito Brasileiro e atendeu também 2 acidentes com danos materiais. A Polícia Civil, por meio da Dráculo de Vaqueria, realizou na manhã dessa segunda-feira a prisão preventiva de um homem de 42 anos no bairro Barcelos, em Vaqueria. A prisão aconteceu em cumprimento a mandado de prisão preventiva expedido pela segunda vara criminal em razão de descumprimento de medida protetiva de urgência prevista na Lei Maria da Penha. Conforme decisão da Justiça, mesmo após ser intimado das medidas preventivas, o investigado teria voltado a descumpri-la, situação que, segundo o judiciário, representa risco à integridade física e à vida das vítimas. Após a prisão, uma foi encaminhada ao sistema penitenciário. Corpo de Bombeiros Militar de Vaqueria atendeu na noite desta segunda-feira uma ocorrência de incêndio em uma residência localizada às margens da BR-285, quilômetro 153, Muitos Capões. A guarnição de Vaqueria, composta por 2 militares, deslocou-se até esse endereço, onde foi constatado o incêndio nessa moradia de alvenaria, aproximadamente 62 metros quadrados. As equipes atuaram no combate as chamas e no controle do incêndio, contando com o apoio do Corpo de Bombeiros Voluntários de Muitos Capões. Não houve vítima. Vamos trazer de imediato agora o Leonardo Silveira. Dívidas das empresas do FGTS ultrapassa 12 milhões, é verdade, Leonardo? Vai, é muito dinheiro.
5: O número de empresas que atrasam ou deixam de fazer os depósitos do Fundo de Garantia por Tempo de Serviço FGTS dos funcionários aumentou no Brasil. Até junho, 11 milhões de trabalhadores estavam com os depósitos em atraso. A dívida das empresas chegou a 12,6 bilhões de reais. Todos os meses, os empregadores devem depositar uma parcela do salário do funcionário no FGTS. Em geral, o valor corresponde a 8% do salário bruto. Em setembro do ano passado, um levantamento apontava que o atraso nos repasses ao FGTS afetava 9 milhões e meio de brasileiros e as empresas deviam 10 bilhões. Agora, um novo levantamento mostra que a dívida aumentou para 12,6 bilhões, enquanto a inadimplência dos empregadores atingiu 11 milhões de trabalhadores até junho. Além da demissão sem justa causa, há outras situações em que o trabalhador pode sacar valores do FGTS. Entre elas estão doença grave, catástrofes ambientais, aposentadoria ou financiamento da compra da casa própria. Em caso de atraso nos depósitos, o trabalhador pode procurar o Ministério do Trabalho presencialmente ou pelo site do órgão. Uma das punições previstas para as empresas que não estão regulares é a não emissão do certificado de regularidade do FGTS. Sem o documento, a empresa pode ficar impedida de obter empréstimos bancários e participar de licitações públicas. Segundo o Ministério do Trabalho, desde março do ano passado, a Auditoria Fiscal do Trabalho conseguiu recuperar cerca de 6,2 bilhões de reais para o fundo. Especialistas recomendam que trabalhadores com carteira assinada consultem regularmente o extrato do FGTS para acompanhar se os depósitos estão sendo feitos de maneira correta. Do jornalismo, Leonardo Silveira.
0: Muito bem, Leonardo, obrigado. Agora são 7 horas e 18 minutos e da manhã, segunda-feira 10, tombou uma carreta na pista próximo à curva da Serra da Rocinha. O condutor foi atendido no hospital de Timbé do Sul, Santa Catarina. Houve derramamento de óleo na pista. Trânsito na Serra da Rocinha, BR-285, em Timbé do Sul, foi em seguida liberado para circulação de veículos. Bombeiros estão combatendo incêndio de grande proporção em fábrica de móveis lá em Lagoa Vermelha. 3 horas e 40 minutos da madrugada de hoje, um incêndio atingiu parte da empresa Divicar Móveis, localizada na Avenida Júlio Vanzin, área industrial 3. Todos os militares estão no local, auxiliando no combate às chamas e, consequentemente, tentando evitar dano maior. Ainda não se sabe a origem do fogo. Comercial e já em seguida de volta.
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0: Obrigado, Jonatas. Agora são 7 horas e 23 minutos, 7 graus ainda a temperatura. O Serviço Civil Auxiliar de Bombeiros foi acionado por meio do telefone 193 para atendimento de uma ocorrência de incêndio em um veículo no interior da garagem de uma casa ali no município de Ipê. No local, a guarnição constatou que o veículo havia apresentado um princípio de incêndio no compartimento do motor, curto-circuito certamente, nas proximidades da bateria. As chamas foram inicialmente controladas por populares. Tribunal do Júri da Comarca de Vacaria realizou ontem a primeira sessão de uma série de reuniões de agosto. A reunião de ontem, a partir das 9 horas, sob a presidência do juiz Flávio Curvelo Martins de Souza, da Comarca de Passo Fundo. Nesse regime de exceção, quando foram julgados Rafael Brito de Freitas, Marcelo Máximos Campos Rodrigues, Felipe de Campos Rodrigues e Juliano Ribeiro Lima. Eles respondiam pelo crime que aconteceu em 10 de fevereiro de 2024, às 21 horas, na rua Júlio Castilhos, em Vacari, momento em que os acusados pretendiam atingir a vítima, Márcio José Pereira Lisboa. Entretanto, os disparos acabaram atingindo Alex Ferreira de Andrade, 18 anos, e Adriano Martins Mendes, de 26 anos de idade. Segundo consta, nos autos foram disparados em torno de 27 tiros de 9 milímetros. O Conselho de Sentença ontem esteve formado por 5 mulheres, 2 homens. Representando o Ministério Público, os promotores de justiça, doutores Laís Aboia Souto e Rafael Grabowski dos Santos, que durante todo o julgamento defenderam a condenação dos acusados com todas as qualificadoras, à exceção de Juliano Ribeiro Lima, que, a pedido do promotor Rafael Grabowski, foi absolvido, e os outros 3 foram condenados. A defesa de Rafael Brito de Freitas ficou a cargo das advogadas Sofia Santos Freitas, doutora Júlia Ungaretti Escobar. Já a defesa dos acusados Marcelo Máximos Campos Rodrigues e Felipe de Campos Rodrigues e Juliano Ribeiro Lima ficou a cargo da defensora pública doutora Juliana Maia Antoniassi. Foram ouvidas em plenário pela parte da manhã os acusados, as vítimas e também testemunhas, e debates só iniciaram pela parte da tarde, sendo pelos promotores do Ministério Público. Em seguida, falou a defesa, já praticamente quase à noite, uma pausa para um lanche, e os debates prosseguiram, ocorrendo réplica e tréplica, e julgamento foi até às 2h20 da madrugada de hoje. Após lidos os quesitos julgados, aí os acusados foram lidos seus quesitos e o julgamento aconteceu em sala secreta, quando os envolvidos acabaram recebendo condenação. A dosimetria da pena ficou assim: Felipe de Campos Rodrigues e Marcelo Máximos Campos Rodrigues, irmãos, receberam penas 12 anos e 11 meses e 17 dias em regime fechado. Eles já estavam presos. Rafael Brito de Freitas foi condenado 22 anos, 9 meses e 23 dias. Somente Juliano Ribeiro Lima é que foi absolvido. Dia 10, mais um julgamento. Esse mês serão 6 júris. Agora são 7h27. Temos o comercial ainda, então vai lá de novo.
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0: Obrigado, Jonatas. Pois é, terminou. 7:30, o que diz ali agora? Operação Mira, esquema de furtos de gás natural. Aonde isso aí? Lá em Minas Gerais. Mas não dá, a gente abre uma ponta, pega uma ponta, está errada, pega outra também, está. No começo está ruim, no meio também, no fim também. Não sei o que nós vamos, para onde que nós vamos. 7 graus, viu, Miro? A temperatura. A sensação é de 4. Parece que não está frio, mas está. Pois é, eu vou, mas eu volto. Fiquem agora com Miro Santos e Jonatas Dutra no Fala Cidade. Obrigado a todos e um bom dia.
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1: 7 horas 35 minutos.

0: Alô, gente amiga da Esmeralda, bom dia, terça-feira, hoje é dia 11 do mês de agosto, 2026, e com o tempo bom, mas céu nublado, estamos com uma temperatura, aqui em Vacaria, nesse momento, estamos com uma temperatura aí de, quantos graus mesmo que o bosque terminou aqui, Tidão? Hoje, 7 graus está agora, está melhor que ontem, viu? É, quem achava que hoje ia estar até mais frio, estava bem frio ontem à noite, viu? Mais frio mesmo, mas não... Hoje pela manhã o tempo está bem melhor, né? Estamos com uma temperatura agora aqui em Vacaria de 7 graus nos estúdios da 96,5, a mais popular no seu rádio. Vamos até às 11. Vamos até as 10h30, ou melhor, até as 10h30, já quero passar, já quero invadir o programa aqui do Leonardo. Vamos até as 10h30 da manhã, até as 10h30 com o nosso Fala Cidade na Rádio Esmeralda. Então, que tenhamos uma terça abençoada, de bom trabalho para todos, 7 graus a temperatura, previsão de chuva vir por aí, amanhã especialmente. O Coutinho vai falar já aqui no nosso Fala Cidade da Rádio Esmeralda. Bom dia para quem já está no trabalho, para quem começou mais cedo. Bom dia para quem está começando agora, quem vai às 8, quem vai às 9 da manhã. Enfim, semana está no início, dá para dizer assim, né? Hoje é terça-feira. E o que vem neste 11 hoje do mês de agosto? 11 de agosto se comemora o seguinte: hoje é dia do magistrado, dia do médico acupunturista, dia mundial do tambor de metal, dia internacional da logosofia, dia de Santa Clara de Assis, dia da televisão, dia do garçom. Alô, meus amigos garçons. O nosso amigo Juliano Branco aqui nas horas vagas, ele atira de garçom aí também, né? Grande Branco. Hoje é dia do estudante também, e é dia do Pacheco hoje, dia do advogado, né? Alô, doutor Leonardo Silveira Pacheco Borges, nosso colega, em seu nome, cumprimentar a todos os advogados da nossa cidade, da nossa região. Advogado é aquele que trabalha na defesa dos direitos das pessoas, né? Então, parabéns a toda a classe dos advogados aqui de Vacaria. Um abraço aí para o Matheus Cunha, que é o presidente da OAB, da Ordem dos Advogados do Brasil, é subseção Vacaria. Um abraço ao doutor Matheus Cunha, que é o presidente da OAB e toda a sua diretoria. Então, cumprimentando a todos os advogados aí pelo Dia do Advogado hoje, o dia 11 do mês de março. Que é a logosofia que eu falei? É uma ciência criada pelo pensador, educador, humanista argentino Carlos Bernardo Gonzalez, que tem a finalidade de buscar o autoconhecimento do próprio indivíduo através da revelação de conhecimentos de natureza transcendente. Então, esse é o termo logosofia. Hoje é o Dia Internacional da Logosofia. São 7h40, meu amigo Tidão, ou Sidão, Jonatas Dutra. Vamos para a previsão do tempo.
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0: Vamos ouvir então Ronaldo Coutinho para as informações do tempo em mais uma manhã, terça-feira, 11 de agosto. Coutinho, 7 graus a temperatura, um pouco mais de vento hoje e céu completamente fechado. Ontem à noite bastante nebulosidade também, até parecia que vinha chuva. Está se aproximando, quem sabe para mais adiante na semana. O que você nos conta, meu amigo Coutinho? Bom dia.
2: Bom dia. Não, tá vindo chuva. E logosofia, estudo logaritmo.
0: Bem parecido, viu? Qual foi a escola que o senhor aprendeu? Aonde foi? Me conta.
2: Em Logosófolis.
0: Ah, em Logosófolis. Conheço, viu? Tem um amigo aqui que diz, conheço. Tu também não perde viagem, né?
2: Tem que ter que rir, né? Afinal de contas.
0: Para chorar tem muitas coisas, né? Para lamentar.
2: De graça tem aos montes.
0: Então quando a gente consegue esboçar um sorriso é muito melhor.
2: E tem chuva chegando, né? Ali entre Lagoa Vermelha e Campos Novos tem alguns pontos com chuva. Tem chuva ali na região próxima lá, praticamente em cima de Laje. No município de Vacaria, no momento, no radar não tem nada. Mas é provável que a chuva venha antes do meio-dia, talvez ali pelas 9, 11 horas da manhã para frente, ou mais tardar início da tarde. Chuva, alguma trovada, período de melhora e temperatura se mantendo baixa. Mantém também com chuva e frio na quarta-feira, pode até chover forte, não dá para descartar alguma coisa mais forte pontual, granizo e vento. Mantém também chuva e período de melhora na quinta, sexta e sábado, talvez melhore no domingo. Que nem eu disse, nós vamos ter um período aí bem chatinho para o pessoal que tem que fazer, que tem que mexer no solo, fazer tratamento, qualquer coisa que precise tempo seco, e já começa a dificultar a entrada com maquinário pesado na propriedade. Né? Quando chegar ali o final de semana, o solo já vai estar bem encharcado. O volume de chuva até que é razoável. Então, bem ficar bem atento aí. Semana que vem também vai ter chuva, para variar um pouco. Da Climatea, Ronaldo Coutinho.
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8: 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O município de Muitos Capões também está desenvolvendo o Programa Família Gaúcha, uma iniciativa voltada ao acompanhamento e ao fortalecimento das famílias em situação de vulnerabilidade social. Atualmente, 32 famílias do município participam do programa e recebem acompanhamento por meio de visitas domiciliares, permitindo que cada família seja acompanhada de perto, de acordo com suas necessidades e sua realidade. Além do acompanhamento familiar, as famílias participantes recebem um benefício mensal de R$200, que contribui para auxiliar as despesas básicas do dia a dia. Mas o Família Gaúcha vai além do benefício financeiro. O programa busca apoiar as famílias na superação das dificuldades, facilitar o acesso aos serviços e às políticas públicas, e contribuir para a construção de novas oportunidades e de maior autonomia. Em Muitos Capões, o programa Família Gaúcha representa mais uma ação de proteção social, aproximando os serviços públicos das famílias e garantindo o acompanhamento, orientação e apoio a quem mais precisa. De Muitos Capões para a Rádio Esmeralda, Jefferson Costa.
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0: Estamos de volta no programa Fala Cidade da Rádio Esmeralda, nesta terça-feira, dia 7 do mês de 11 do mês de agosto. Conosco na mesa técnica o Jonatas Dutra Tidão, 11 de agosto. No jornalismo, o Marcos Cola Duarte, Leonardo Silveira e também José Valdir Bosque. Gravações do Juliano Branco. E na portaria, ao telefone, a Lara Cairon. Nosso telefone e o WhatsApp da portaria é o 54-3231-7800. 54-3231-7800. E o WhatsApp aqui do programa, já estou colocando na tela aqui o nosso WhatsApp para você mandar a sua mensagem. 984-18-6298. 3231-7800 é da portaria, que é o 984-18-6298, tá certo? Aí você se comunica diretamente conosco, mas só para mensagens, viu, gente? Este WhatsApp aqui do 984-18-6298, o 3231-7800, este sim você pode ligar ou mandar então o WhatsApp. É, Pinhal da Serra, quem é que nos mandou a mensagem aqui lá do Pinhal da Serra? O seu João Altemir, que a chuva já chegou por lá, bem o que o Coutinho falou, aquela região ali, então mais aqui para o lado de Lagoa Vermelha, já a chuva chegou. Seu João Altemir, grande abraço lá no Pinhal da Serra, nos acompanhando, ouvindo aqui a Rádio Esmeralda. Que bom poder chegar aí por esses cantos, viu? Um abraço, uma ótima terça-feira para o amigo aí que nos acompanha. Quem mais aqui? Ó, chuva leve, Fazenda da Estrela, já está chovendo. Chuva leve, o Viacelli. Alô, Viacelli, obrigado também pela mensagem enviada aqui ao programa. É, Maurício Viacelli, um abração para você e todo o seu pessoal aí, viu? Confirmando, a chuva já chegou por lá também na Fazenda da Estrela, que é bem distante daqui de Vacaria, viu? Dá em torno de, dá mais de 80, 90 quilômetros, mais ou menos, daqui até a Fazenda da Estrela. É um dos distritos, ou o distrito mais distante da sede do município, chama-se a Fazenda da Estrela. E por lá a chuva também já chegou. O Coutinho falou em torno de 9 horas da manhã, quem sabe um pouco mais adiante, já teremos aí a presença da chuva. Sete minutos faltando para as 8 horas da manhã. 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Deixa eu mandar um abraço aqui para o amigo Edilson Molon, que trabalha na ZC. 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Mas vai ficar tudo bem com o amigo, viu? Grande abraço para você. É um dos pilares aí da ZC, já com um longo tempo de trabalho lá junto à empresa. Mas está se recuperando de uma cirurgia, vai ficar tudo bem, não é, Edilson? Já está por casa, bem, graças a Deus. Aquele abração, viu? 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É hora de trazermos o senhor Ivandro Zamboni, o Diário Rural.
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0: Senhor Ivandro Zamboni com o Diário Rural aqui na Esmeralda nesta manhã de terça-feira. Bem-vindo mais uma vez. Muito bom dia.
2: Bom dia, Miro Santos. Bom dia, ouvintes. 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A Receita Federal disponibiliza a partir desta segunda-feira, disponibilizou já a versão web dos serviços Minhas Declarações do ITR, que permite preencher, transmitir, retificar e consultar online a Declaração do Imposto sobre Propriedade Territorial Rural, DTR, sem necessidade de instalar programas no computador. O acesso será feito pelo portal de serviços da Receita Federal na conta gov.br, nível prata ou ouro. O uso da plataforma será obrigatório para pessoas jurídicas e físicas proprietárias de imóveis rurais com área superior a 100 hectares. Proprietários de áreas de até 100 hectares também poderão apresentar a declaração por meio do programa Gerador de Declaração. A DTR é o documento usado para informar à Receita Federal os dados cadastrais do imóvel rural e seu titular, as áreas do imóvel e outras informações necessárias para apuração do Imposto sobre Propriedade Territorial Rural, ITR. Devem apresentar a declaração os proprietários, usufrutários, titulares de domínio útil ou detentores de imóveis rurais, pessoas físicas ou jurídicas. Em situações específicas, a obrigação também alcança condomínios com possuidores e inventariantes. Segundo a Receita Federal, o ambiente digital reúne em um único local declarações, recibos e documentos relacionados ao ITR, além de oferecer recursos como pré-preenchimento de dados cadastrais e acesso por dispositivos móveis. A entrega da DTR fora do prazo está sujeita a multa por atraso na entrega da declaração. A apicultora Adriana Bortoli da Silva obteve a certificação orgânica e conquistou o selo Arte, que permite a comercialização de produtos artesanais em todo o território brasileiro. Além disso, obteve o título de mel claro mais saboroso do Brasil num concurso mais recente da CNA, após competir com mais de 290 amostras de diferentes regiões do país. As conquistas são resultados do trabalho desenvolvido nos projetos de apicultura da Serra Gaúcha, executado pelo gestor Clayton Mota Velho, que é de Vacaria, com apoio do SEBRAE, que tem como foco qualidade, inovação e sustentabilidade.

0: uma pessoa muito dedicada ao seu trabalho, que atua pelo Sebrae, e traz essa grande conquista aí para essa produtora de Jaquirana. Então, parabéns ao Clayton, que sempre trabalha muito bem, né, no que faz. Agora, as cotações, fechamento da soja ontem pela Coperval, R$ 134,00 a saca. O milho se mantendo em R$ 65,00 a saca e o trigo R$ 1.350,00 a tonelada. Um bom dia a todos e até amanhã.
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0: Agora são 8 horas da manhã com mais 6 minutos, minha gente. 8 com mais 6. Estamos de volta aqui no programa Fala Cidade, da Rádio Esmeralda, nesta manhã de terça-feira. Manhã de terça-feira, de tempo bom, por enquanto, temperatura de 7 graus nesse momento aqui em Vacaria. Foi realizado em um dos júris que chamou atenção, inclusive, pelo ontem, né? Foi realizado esse júri e terminou, na verdade, na madrugada de hoje, pelo que estava ouvindo o Bosque aí falar, no fórum aqui de Vacaria. Este júri fez com que, inclusive, toda a área ao redor do fórum ali, ela fosse fechada, né? Devido à complexidade, digamos assim, até dos réus que estavam lá sendo julgados. E este foi um fato ocorrido, o julgamento desses réus, de um fato ocorrido lá no ano de 2024, dia 10 de fevereiro de 2024. Repercutiu muito. Foi aqui na Júlio de Castilhos, na chamada favelinha da Júlio de Castilhos, onde dois homens invadiram uma casa, arrebentaram a porta e descarregaram, segundo informações da polícia, as pistolas, acertaram pessoas que não tinham nada a ver com o crime. Aí tinha envolvimento com tráfico de drogas, né, com facções, e uma das vítimas era adolescente na época, tinha 16 anos de idade. 12 tiros, levou 12 tiros, mas sobreviveu, né, graças a Deus. E os dois atiradores eram desconhecidos. Teve um outro também, uma outra pessoa que estava junto na casa, que também foi atingida na época, em 2024. Esses, eles estavam presos, esses quatro elementos. E o júri aconteceu ontem aqui em Vacaria. Inclusive, onde é que está aqui, que fala que a investigação chegou até o mandante, que foi que deu apoio material, e aos dois executores, que eram de Erechim, que tinham 18 e 20 anos de idade. E o resultado do júri: o Rafael Brito de Freitas, 22 anos e 9 meses, Juliano Ribeiro de Lima, esse foi absolvido, Marcelo Máximos Campos Rodrigues, 12 anos e 11 meses, 17 dias, e Felipe de Campos Rodrigues, 12 anos, 11 meses, 17 dias. Resultado do júri. Resultado do júri. E o mandante aqui, que seria o Rafael Brito de Freitas, foi que levou a pena maior, 22 anos e 9 meses de prisão. Na época eu lembro que até entrevistei, acho que a irmã desse menino aí que foi alvejado, né? E ele estava em tratamento, sobreviveu, mas foi um período bem, bem difícil para a família. Entraram no alvo errado, na realidade. Acabaram atirando contra pessoas que não tinham nada a ver com a situação, envolvimento com drogas aí. 8 horas da manhã com 9 minutos. 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
0: 8h15 da manhã, 8 horas com 15 minutos, vamos para mais um intervalinho, a gente volta já já.
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0: 8 horas da manhã, mais 23 minutos.
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0: De volta aqui no programa Fala Cidade da Rádio Esmeralda nesta manhã de terça-feira às 8h25. Informação importante para quem tem dívidas em atraso com o município de Vacaria. Está chegando ao final o prazo para você contar com os benefícios do programa de recuperação de créditos fiscais e municipais, o Refis desse ano. Até o dia 31 desse mês de agosto, as pessoas físicas ou jurídicas podem regularizar a situação nas dívidas reconhecidas até o dia 31 de dezembro do ano passado, com 100% de desconto nas multas e juros. É só comparecer nos setores de lançamento ou de dívida ativa para a emissão das guias e o pagamento pode ser feito em 15 dias. Aproveite até o dia 31, agora desse mês de agosto, para fazer então essa regularização. São 8h25, a primeira hora do programa. 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Os nossos patrocinadores nesta primeira hora do programa, que é o Fala Cidade aqui da Rádio Esmeralda. 7 graus de temperatura, por enquanto apenas céu nublado, sem chuva aqui na nossa cidade. Diferente do que já nos relatou o pessoal lá do Pinhal da Serra, né, o seu João Altemir, o Viacelli aqui da Fazenda da Estrela também, dizendo que alguns pingos de chuva já estavam chegando por lá, né? Aqui, por enquanto, tempo seco aí na nossa Vacaria. Estava vendo aqui, Leonardo, um incêndio aí de grandes proporções ali em Lagoa Vermelha, né? Na empresa Divicar Móveis Limitada, em Lagoa Vermelha. Foi nesta madrugada, iniciou por volta de 3h30 da manhã, Distrito Industrial 3, atua lá na fabricação de móveis. Estrutura da empresa possui aproximadamente 12 mil metros quadrados de área, distribuída entre os setores industriais, produção, armazenamento e áreas administrativas. No momento da chegada das equipes, o incêndio apresentava grandes proporções, com intensa carga de incêndio no interior da edificação. Entre os materiais existentes estavam madeira, MDF, móveis e produtos acabados, papelão, embalagens, plásticos, também tintas, colas, tudo material inflamável, né, de propagação de fogo muito rápido. E aí então mobilizou as equipes de bombeiros de Lagoa Vermelha, também Vacaria, dando apoio. O pessoal se deslocou lá com 4 militares e o caminhão autobomba-tanque, capacidade de 5 mil litros. Voluntários de Montes Capões também, com 6 bombeiros voluntários e mais um caminhão ABT de 5 mil litros. 15 bombeiros ao todo, 9 militares, 5 de Lagoa, 4 de Vacaria, 6 de Montes Capões. Então, um incêndio de grandes proporções que teve que mobilizar bombeiros não só de Lagoa Vermelha, mas também de Vacaria e de Montes Capões. Proprietário da empresa, lá o Volmir Vieira de Carvalho, acompanhou toda a movimentação lá e agora vai se apurar as causas deste incêndio ocorrido nessa madrugada, pertinho da gente aqui, 70 quilômetros sair de Vacaria, em Lagoa Vermelha. Muito lamentável, né? Infelizmente, este incêndio numa das grandes empresas de imóveis aí do município de Lagoa Vermelha. 8h30, cumprimentar o senhor, senhor Leonardo. Parabéns, doutor. Um abraço.
1: Obrigado. Obrigado.
0: Hoje é dia do advogado, né? E aqui nós temos a Admiraldo Leonardo, que é advogado e não exerce, né? Ele preferiu a latinha, preferiu o microfone. Mas parabéns. Cumprimentando o senhor, cumprimento todos os demais advogados aí, viu?
1: Muito obrigado.
0: Mas se precisar, o senhor nos defende.
1: Sim. A gente tem R$300 a consulta.
0: 0,800.
1: Não.
2: Aí, Marquinhos, o AOB tá em dia? Bom dia.
1: Bom dia.
2: A AOB tá em dia?
1: A de graça?
2: Não, a OAB.
1: Ah.
2: A OAB. Sua está em dia?
1: Sim.
2: Né? Para o senhor nos prestar o serviço?
1: Sim.
0: Ah, tá. Está em dia. Opa, ele cumpre rigorosamente aí, né? Cumpre rigorosamente. E dia do magistrado hoje também, né?
1: Dia do estudante.
0: Dia do estudante. Dia do estudante também.
2: Todo mundo é estudante.
0: Todo mundo passou pelos bancos escolares aí. Estava agora há pouco conversando aí com um amigo aí sobre a questão da luz. Teve uma reunião na Câmara semana passada. Qual foi o resultado mesmo, Leonardo?
1: O resultado é que ontem também falaram sobre a questão da luz.
0: E hoje também, amanhã também, e assim
1: A intenção é fazer aí uma frente para tentar trazer os responsáveis mesmo, né? Lá nos mais altos escalões aí para demonstrar o que está acontecendo. Mesma coisa, a mesma situação que foi feita aí com relação à questão da água, né?
2: O Leonardo estava junto, estava lá em São Leopoldo, quando estava também vendo o jogo do Glória lá, o presidente da Câmara, o Pingo, o Rezende, e ele disse que essa mobilização não se restringe só aqui, a nossa região.
1: São outros municípios que
2: ele está em contato com o prefeito de Erechim, de outras cidades, Sananduva, toda a região aí, para que faça uma grande frente e vá. Vão todos eles até Porto Alegre.
1: Um encontro lá com o pessoal da companhia.
2: Aí sim, para haver uma mobilização, dizer não é só aqui que está acontecendo, é em todo o Rio Grande do Sul. Então essa mobilização existe porque aquilo que a gente falou aqui no ar,
1: sexta-feira.
2: Da questão das contas, os valores, mas não bate, não fecha. Né? E não fecha aqui para Vacaria, não fecha lá para Erechim.
1: Sim, são vários municípios que estão enfrentando.
2: Todo e qualquer município.
0: Gente, mas a questão é a seguinte, ó, só a explicação não vai adiantar não, né? Não sei se alguém vai ser compensado na próxima conta, mas algo está errado. Como esse ouvinte que me ligou, ele recebeu duas contas, uma com vencimento em 14 de julho de 500 e pouco, dia 20 de julho mais 300. O que, que é isso? Como se explica? Sendo que ele pagava 300 reais, 300 e pouquinho na média, né? E aí vem esse, tem gente que triplicou o valor da luz, tem gente que triplicou, outro dobrou. Então, só a explicação, no meu entendimento, não vai adiantar. O que as pessoas querem saber é por quê. O que, que aconteceu? Houve aumento? O que, que está havendo para, de um mês para outra pessoa receber uma fatura totalmente diferente da que vinha pagando?
2: Aí eu tenho certeza absoluta que está havendo envolvimento também por parte de vários setores, como a promotoria, a defensoria pública,
1: sim,
2: PROCON, porque exatamente a comunidade, de uma forma em geral, está se sentindo
1: lesada.
2: Né?
0: Lesada.
2: O nome, a palavra é essa, lesada. Agora, se está certo, aonde está? A explicação tem que haver de uma forma correta, transparente, né? Porque veja bem, no teu orçamento, nos dias atuais, você, uma conta de 300 e vinha uma de 200 ainda no mesmo mês, isso afeta e muito.
0: O orçamento já é apertado. Imagina você ter um rombo desse de um mês para o outro aí. Fica muito difícil da pessoa suportar uma situação dessa. Tomara que não fique só nas explicações. Deixa eu dizer para você aqui, Leonardo, que começou ontem na Casa do Povo aqui em Vacaria a apresentação dos jovens da classe de 2008 que se alistaram.
1: Tô ficando velho, hein?
0: 2008. E eles têm que se apresentar. Até a Maristela Graziotin, que é a secretária da Junta, que está chamando a atenção para esse pessoal que... Eles sabem, cada um tem seu horário, eles sabem. o dia e o horário que devem comparecer, ou a partir das 7 da manhã ou a partir das 13 horas. E começou ontem às 13 horas. Hoje, novamente, amanhã, quarta-feira, também o dia todo, e quinta-feira pela manhã. Cerca de 390, mais ou menos, que deve se apresentar. Nesse primeiro momento, nenhum é dispensado, viu? A não ser que tenha algum problema de saúde. De saúde. Todos são selecionados para voltar lá em... Não lembro mesmo agora, acho que é novembro, dezembro. Que aí sim é a definitiva que vai dizer quem vai servir o exército lá
1: embarcam
0: em Santiago.
1: Embarcam o ano que vem?
0: Embarcam o ano que vem. Embarcam o ano que vem. Então, gurizado, não dá para não se apresentar. Se você não vai na data hoje, por exemplo, que você teria que ir, mas vá até o final do trabalho que vai ser feito, que vacaria, para não perder a data.
1: Sim, sim.
0: É melhor se apresentar atrasado para essa inspeção do que não se apresentar.
1: É.
0: Depois aí fica em débito aí só no ano que vem, como tem alguns em atraso. Não,
1: e dá
0: só
1: alguns problemas.
0: Dá, né? Dá. Se quer encaminhar a documentação, alguma coisa, fica muito difícil, né? Muito difícil. Então aproveite aí a oportunidade agora, nesta semana e até a quinta-feira pela manhã.
1: Só dizendo que ontem, então, na Câmara, nós tivemos aí o projeto 47 do vereador Biasi, que reconhece oficialmente Vacaria como polo das pequenas frutas e institui também a Semana Municipal das Pequenas Frutas. A programação vai ser todo ano na primeira semana de dezembro, coincidindo aí com a maior colheita dessas culturas, e vai passar a integrar também o calendário oficial de eventos do município. Hoje a atividade envolve mais de 150 famílias e alcança uma produção superior a 2 milhões e 900 mil toneladas. Vereadores também aprovaram o projeto 153, que regulamenta o regime disciplinar aplicável aos membros do Conselho Tutelar, e haverá também uma homenagem aos cavaleiros do 5º Distrito, prevista para o dia 13 de setembro, às 19 horas, pelos 30 anos aí do Grupo de Cavalgada. Foi apresentado o requerimento pelo vereador Moacir Bossardi e aprovado aí pelos demais vereadores. Então, 13 de setembro, às 19 horas, esta homenagem aí aos 30 anos dos cavaleiros do 5º Distrito.
0: Uhum.
1: E hoje a sessão às 17h30, normalmente. Segunda sessão da semana.
0: Aumentou o vento, acho que a chuva não demora muito vir por aí.
1: Eu achei que já tinha vindo até.
0: Não. Olha aqui, ó. Bom dia. Na minha casa vinha R$115, agora triplicou o valor, sendo que mora eu, minha esposa e meu filho de 10 meses.
1: E o consumo como é que ficou?
0: E tem mais, a gente trabalha, chega só à noite. Daí ele me apresentou aqui, ou ela, o seguinte, foi para R$406 com pagamento dia 24 de agosto. De 115 para 406, é uma boa elevação.
1: Mais que dobrou, né?
0: É?
1: Mais do que dobrou.
0: Triplicou, ele falou. Triplicou aqui, né? Praticamente o valor. Então, é essas coisas que as pessoas não estão engolindo. Querem ter uma, não só uma explicação, mas uma resolução em relação ao que está sendo posto, ao que está sendo falado. Falei sobre o júri. Esse júri chamou atenção aí no Fórum de Vacaria. Até as ruas estavam trancadas ontem, viu? Porque ele oferecia um certo risco, digamos assim. E por isso, acho que só entrava
2: era um quem estava cadastrado. Especial, né?
0: E quatro foram a julgamento, três foram condenados e um foi absolvido no júri de ontem. Dizer também que, segundo o senhor Ronaldo Coutinho, amanhã é pra chover, viu, Pacheco?
1: Amanhã.
0: Isso te alegra ou não? Não?
1: Não.
0: Não, pois é. É que vai ser um dia bem chatinho, assim, viu? Mais pra
1: mas
0: chuva.
1: Mas pra chover quanto? Ele não falou.
0: É que o Coutinho não fala muito em... Ele não gosta de falar em volume de chuva, né?
1: Uhum.
0: Em volume de chuva. Mas ele diz que pode dar chuva com vento e granizo, inclusive amanhã na quarta-feira. E essa semana toda vai ser assim, praticamente sem sol. Ontem tivemos um pouco de sol, período da tarde, eu acho, né? Hoje estamos sem sol, a chuva deve chegar. Amanhã vai continuar assim. E até o final de semana, provavelmente lá pelo domingo, que deve dar uma boa melhorada. Mas a quarta, a quinta e a sexta-feira e o próprio sábado vão ser mais de instabilidade. E já tem chuva chegando aí na próxima semana. Durma com um barulho desse, né? Dá pra... Não adianta ficar reclamando também, porque já tinha avisos aí de El Niño.
1: Não vai mudar.
0: Não vai mudar. Já tinha o aviso aí de El Niño e tal, que a situação ia ser mais ou menos assim. Então, apenas vamos aguardar, torcer para que não sejam aquelas chuvas loucas aí de tempestades e vento forte, tornado, como a gente tem visto em algumas partes do estado e mesmo em outros estados, Santa Catarina e no próprio Paraná. Mais algum recado aí, senhor Leonardo?
1: Não, só dizer que dentro do Conexão Cidadã hoje nós temos diversos assuntos: a Guarda Municipal Mirim, aí 2 meses do trabalho, uma avaliação, também um mutirão do núcleo especializado que atende estudantes e familiares das escolas municipais, que teve boa procura. Nota fiscal premiada de Vacaria, entregou já 4 primeiros cheques e também
0: a... Não, recebi o meu, hein?
1: Ah, não, mas não. O senhor coloca o CPF na nota?
0: Claro, sempre.
1: 337 mil contribuintes participaram e colocaram o CPF na nota. E o município está qualificando o espaço...
2: Fez o cadastro?
1: É? Ah, fez o cadastro?
0: Sim.
1: Ah, não, então tem não, que é colocar que... o CPF, porque não, se você colocar, você automaticamente está concorrendo.
0: Claro, é que você tem o cadastrado no estado, automaticamente...
1: Sim, sim, você concorre aos prêmios do município e do estado também.
0: Do município e do estado.
1: E o município está qualificando o espaço do atendimento na unidade de saúde do bairro Kennedy. Teremos mais informações aí no Conexão Cidadã.
0: Uhum. Hoje tem o sorteio da próxima fase da Copa do Brasil às 11 horas da manhã. 11 da manhã.
2: Grenal hoje.
1: Hã? Mas não, pode Grenal, ter hein? Certeza que vai dar.
3: Não tenha dúvida.
0: Será, gurizada?
2: Tu quer ser vice-campeão?
0: Passe pelo Grêmio.
2: Passe por qualquer um.
0: Netidão.
1: Sidão.
0: Mas não queria um Grenal agora. Quero que os dois vão se enfrentar mais lá adiante. Para seguirem, né? Vivos na competição. Porque se tiver Grenal, um vai morrer. Um vai ficar fora. E a Copa do Brasil vai agora para... É as oitavas?
2: Quartas.
0: Ah, quartas de final. Então eu queria que chegasse lá, quem sabe, a semifinal, a final de Copa do Brasil, era para matar os cariocas aí, tipo Juliano Branco e Companhia Limitada, né?
2: Não, mas o Juliano não tá mais lá.
0: Ah, não tá mais.
1: Ah,
0: né?
1: O Flamengo não tá mais.
0: Ah, é verdade, não tá mais. Só para o ano que vem.
2: Já que o senhor falou em futebol, está repercutindo aqui no estado do Rio Grande do Sul uma proposta do atual presidente da Federação Gaúcha de Futebol, Luciano Roxman, de fazer mudanças estatutárias, onde que o presidente indique o conselho que acaba comandando as eleições. Retira todo e qualquer poder de clubes, enfim, e fica meio que concentrado com o presidente. Retira a possibilidade de apenas uma reeleição para o presidente da Federação Gaúcha de Futebol. Então, alguns setores já estão, alguns clubes, na verdade, já estão se indignando com tudo isso, porque eles vão perder poderes. Eu vejo para a região de Pelotas já uma movimentação muito grande e tal, nesse sentido. Isso vai depender de aprovação, né? Se a maioria dos clubes aprovarem ou não. E com isso, o que, que ele acaba fazendo? Ele quer uma condição de poder estar aí tendo a possibilidade de talvez ele permanecer no poder, porque ele já está encontrando, né? Ele já está encontrando um candidato que deverá concorrer com ele. Né? Aí, nas próximas eleições, que é o Francisco Noveleto. E para fechar, segundo o relatório que está aí da imprensa, o ano de 2025 fechou com um déficit na Federação Gaúcha de Futebol de 4,5 milhões de reais.
0: A federação?
2: É. Então, isso vai dar muito pano para a manga ainda.
0: É.
2: Há quem concorde, há quem discorde. O vice-presidente de futebol do Internacional, José Olavo Bisol, que foi vice-presidente eleito, trouxe essa informação, diz não concordar. Né? E, enfim, eu, sinceramente, tudo que é para você privar de todo mundo participar, eu não concordo.
0: Uhum. Ah, não, claro que não.
2: Aí
0: dá
2: vira uma ditadura.
0: Né? É.
2: Mas tudo bem.
0: Por favor, não é bem assim. Ok, gurizada, agora 8h44, uma última informação aqui, que a polícia está investigando um descarte criminoso de lixo aqui em Vacaria. está ouvindo pessoas, vai buscar imagens do percurso. Eu, pelo que eu vi nas imagens, até acho que foi o próprio prefeito que colocou de aquelas caçambas atupetadas de lixo, acho que é ali na saída pro refugiado, aí pros lados ali da Raia Gaúcha, né? E o delegado disse que o fato foi tornado público em vídeo feito pelo prefeito no Instagram, conduta que está prevista na Lei de Crimes Ambientais. Além do crime, existe processo de natureza civil possível pelo Ministério Público. Situação de descarte de lixo de forma irregular, descarte criminoso de lixo, segundo o que diz aí o delegado.
2: Politicamente, para fechar, está já acontecendo a nível estadual, nas principais redes, tanto de rádio e TV, em Porto Alegre, já os primeiros debates dos candidatos a deputado, a governador do estado do Rio Grande do Sul.
1: E senador também teve também, um debate, exatamente. Só que teve alguns que não foram.
2: Também, no caso de governador, também teve alguns que não foram em alguns debates.
0: Uhum. Beleza. 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Te dão intervalo, a gente já volta.
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9: Esposo Valdir Chedid Borges em memória. Filhos Gustavo Rizon Borges e Regina Célia Rizon Borges de Medeiros. Nora Patrícia Campos. 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
15: Um minuto faltando para as nove da manhã, o Fala Cidade para Corsã. Nossa natureza movimenta a vida. 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Os nossos patrocinadores do Fala Cidade, da Rádio Esmeralda. 9:01, 9 horas da manhã, um minuto. Vamos para a mensagem

A mensagem do Bom Dia da Rádio Esmeralda nesta terça-feira, hoje, dia 11 do mês de agosto 2026. Que neste dia possamos deixar de lado o orgulho, a vaidade e as disputas, procurando valorizar mais as pessoas, ouvi-las com atenção, perdoar com sinceridade e servir com amor. Quando colocamos na presença de Deus nossa vida, nossa família e todos aqueles que amamos. Que o Senhor nos ensine a sermos humildes, como uma criança, confiando em seu amor e em sua providência, retirando de nosso coração todo orgulho, vaidade, egoísmo e ressentimento. E que nunca busquemos ser maiores que os outros, mas que saibamos ser instrumentos de paz, de esperança e também de fraternidade. A vida me colocou diante de escolhas difíceis, mudou os meus caminhos, me fez encarar dores que eu não esperava. Chorei, mas também descobri forças que nem sabia que tinha. A pessoa que eu fui já não existe mais. Hoje carrego aprendizados, cicatrizes e coragem. E mesmo com as marcas, sigo acreditando, me superando e me reconstruindo a cada dia, com fé, com calma e com a certeza de que Deus ainda está escrevendo o melhor para mim. Porque acredito firmemente de que quem ama, quem auxilia, quem procura ver no outro a presença divina, está sempre recebendo mais. Que nesse dia nós possamos valorizar cada vez mais aqueles que caminham conosco nesta jornada. Agradeçamos a Deus por todas as pessoas que estão junto conosco, por todas aquelas que nos protegem, por todas aquelas que estão ao nosso lado. Agradecer pelas bênçãos infinitas que recebemos todos os dias. Que o Senhor Deus esteja ao lado de todos nós, das nossas famílias, dos nossos amigos e até mesmo dos nossos inimigos, porque eles nos ensinam a sermos melhores. Que este dia seja de muita luz, de bom ânimo, valorizando a vida cada vez mais. Esta vida mesmo, do jeitinho que ela é, a sua vida. Viva a sua vida como ela é, não queira viver a vida dos outros. Cada um tem as suas dores, as suas provas. Cada um tem também as suas alegrias. Todo mundo tem aquilo que merece. Diga sempre: obrigado, Senhor, pela vida que nos destes. 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Um bom dia, um grande abraço para você, amigo da Esmeralda.

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0: Agora são 9h com mais 9 minutos. 9:09. Vamos atualizar a temperatura. 8 graus de temperatura agora aqui em Vacaria. A tal da chuva ainda não chegou por aqui, né? 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Hoje é terça-feira. 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Alô, meu amigo Dias, Sargento Dias, como a gente conhecia aí, já na reserva agora. Grande Dias, aquele abração para você que está acompanhando também a nossa programação. O Dr. Frank, né? Da Dente Sim, Brasdente Médio Vacaria, que patrocina o programa Fala Cidade aqui da Rádio Esmeralda. E esse contato é semanal, contato da semana com o Dr. Frank no programa Fala Cidade. Prazer conversar com o senhor novamente. Muito bom dia, Dr. Frank.
1: Bom dia, amigo. Bom dia, ouvintes da Rádio Esmeralda. Tudo bem? Como é que tá?
0: Tudo bem, tranquilo. Tá em Vacaria ou não?
1: Não, eu tenho um compromisso hoje, eu vou ir amanhã.
0: Ah, perfeitamente. Bom, doutor Frank, a Dente Sim, Brasdente Médio Vacaria, cada vez mais firme no mercado aí com o trabalho aí. Quais são os destaques, o que o senhor destacaria hoje em termos de atendimento que a clínica realiza aí, doutor Frank?
1: Bom, vamos começar com o atendimento médico.
0: Certo.
1: Dia 18 e dia 24 temos oftalmologista. Então, quem precisa de uma consulta de oftalmo, dia 18 e 24.
0: Uhum.
1: Né? E os atendimentos odontológicos, né? Nós somos especialistas em todas as áreas da odontologia, né? A gente não é especialista só, a nossa clínica não é especializada só em uma área, né? Uhum. Então nós temos especialistas na parte de ortodontia, que é aparelho, né? Do aparelho mais convencional ao mais estético, aparelhos ortopédicos também para crianças, né? Aí depois nós vamos na parte de próteses, que é prótese sobre implante, prótese fixa, facetas de porcelana, facetas de resina, dentadura, ponte móvel, né? Aquelas pontes estéticas, né? Que são as flex. Aí depois nós vamos na parte de clínica geral, por exemplo, tem tratamento de canal. Todos os dias temos um endodontista que fica dentro da clínica, né? Então o paciente já está com dor de dente, tem que tratar o canal, já chega lá, já é feito na hora esse atendimento, porque tem especialista para isso. Aí restaurações, limpezas, extrações de siso, extrações normais, extrações mais complexas, também nós temos esse serviço. E aí depois nós vamos para a parte estética, tem botox, preenchimento labial, facetas de resina, clareamento. Então é uma gama grande de serviços feito por especialistas em cada área.
0: Uhum. Tudo começa primeiro, claro, chegando na clínica, ele vai fazer uma avaliação e saber exatamente o que precisa ser feito, né, doutor?
1: É isso aí.
0: Qual área, por qual especialista vai ser atendido?
1: É, o clínico geral ele já faz essa primeira avaliação e já encaminha para o especialista, né?
0: Uhum. É, porque aí, por exemplo, a questão do aparelho, né, que é o ortodontista, ele vai ter que fazer uma avaliação primeiro para ver até se necessita ou não, seria assim?
1: Isso aí. Mas essa avaliação, o dentista clínico geral, ele é apto a avaliar se precisa o uso do aparelho ou não, né? E aí, se achando necessidade, já é encaminhado para o ortodontista.
0: Uhum. Bom, em quanto tempo fica pronto esse aparelho aí na clínica?
1: Nós temos um padrão de atendimento bem criterioso, tá? O paciente sempre tem alguma... Primeiro, antes de botar o aparelho, tem que fazer limpeza. Se ele tem alguma cárie, tem que tratar a cárie. Né? Não existe colocar aparelho em paciente com dente cariado. Né? Mas o paciente estando tudo certinho, em uma semana, três dias, só chegar a panorâmica dele, a documentação, aquela documentação que a gente fornece, com os laudos, né? Aí a gente já marca a colocação do aparelho.
0: Uhum. Tem uma mãe perguntando aqui se há uma idade mínima para se colocar aparelho, porque hoje parece que virou moda, ela diz, e a filha diz que precisa usar aparelho. O que você tem a dizer aí, doutor?
1: Assim, a idade, a gente vendo que tem algum problema na mordida do paciente ou na erupção dos dentes, a gente fala, tem aparelhos ortopédicos que são para crianças de 8, 7, 8, 9 anos, né? Que a gente fala na dentição mista, que está ainda com os dentes descidos, né? Que são os dentes de leite, e alguns permanentes. A gente usa aparelhos ortopédicos.
0: Uhum.
1: Após o paciente ter todos os dentes permanentes, com 12, 13 anos, aí a gente usa o tratamento convencional, que é somente aparelho dentário. Essa nossa ouvinte aí, ela pode levar a filha dela na clínica, qualquer horário. Os dentistas que são lá já fazem uma avaliação clínica e já vão explicar para ela: ah, tem necessidade do uso do aparelho desmoso para a mãe, por isso, por isso, por isso. Ou não tem a necessidade do uso do aparelho, por isso, por isso, por isso.
0: Uhum.
1: Porque aparelho, às vezes a gurizada acha que é bonito, mas ele é um tratamento. Se a dentição está correta, não dá para colocar aparelho, vai danificar a mordida. Mas se tem indicação do uso, tem que colocar o quanto antes.
0: Uhum.
1: Então, diz para a mãe na clínica, falar com a doutora Paola, que ela é especialista em orto, e aí ela já faz uma avaliação se há necessidade ou não do uso do aparelho.
0: Perfeitamente. Então fica dada a dica para essa mãe aí. Nos implantes aí, doutor, qual é a orientação? Como é que a clínica procede?
1: Ah, só um momento, desculpa, Miro. Se a mãe quiser, amanhã, em torno das 10 horas, eu estarei na clínica, também sou ortodontista. Eu posso fazer a avaliação na filha dela e posso explicar. Só que eu só vou estar na clínica amanhã até às 11.
0: Até às 11 horas.
1: Depois, terça que vem, eu vou estar o dia todo. Então, se ela quiser fazer uma avaliação direto comigo, é só chegar lá e pedir.
0: Muito bem, fica aí a orientação. Sobre os implantes, doutor, qual é o procedimento da clínica aí?
1: Procedimento da indicação dos implantes. Paciente que tem falta todos os dentes, por exemplo, ele usa dentadura, ou ele usa ponte móvel, falta alguns, ou ele teve uma perda de um dente por um acidente, um caso específico, todas essas são indicações do uso de implante, onde falta dentes.
0: Uhum.
1: Aí o que é feito? É feita uma tomografia para ver qual é a espessura do osso, se não há necessidade de enxerto, né? Hoje tem uma técnica nova que reduziu muito. Antigamente era muito, muito, muito indicado enxerto ósseo. Tipo, o paciente usava muita dentadura, daí ia ver, não tinha osso, daí tinha que fazer enxerto. Hoje, com a técnica nova de Allan Ford, eles é usado menos casos o enxerto, né? Mudaram um pouco a técnica. Melhorou, evoluiu, né? Então a gente consegue fazer em 90% dos casos sem enxerto.
0: Muito bem. Olha aqui, ó. 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Um grande abraço e um bom trabalho aí, doutor.
1: Muito obrigado. Semana que vem eu vou dar uma novidade da clínica para vocês. Véio.
0: Opa, vamos aguardar então, na próxima terça, né?
1: Próxima terça.
0: Um grande abraço, bom dia ao senhor.
1: Um grande abraço, até mais, tchau.
0: 9 horas da manhã, 19 minutos, Dr. Frank da Dente Sim, Brasdente Med Vacaria. Informação importante para quem tem dívidas em atraso com o município de Vacaria. Está chegando ao final o prazo para você contar com os benefícios do programa de recuperação de créditos fiscais e municipais, o Refis desse ano. Até o dia 31 desse mês de agosto, as pessoas físicas ou jurídicas podem regularizar a situação nas dívidas reconhecidas até o dia 31 de dezembro do ano passado, com 100% de desconto nas multas e juros. É só comparecer nos setores de lançamento ou de dívida ativa para a emissão das guias e o pagamento pode ser feito em 15 dias. Vamos ao intervalo, Tidão? É isso? Daqui a pouco tem também aí o Wilson do Vantajão participando conosco e demais informações do nosso programa. Aguardo.
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0: 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Até às 10h30 da manhã você fica ligado conosco aqui na Mais Popular. No domingo nós tivemos aí ganhadores, na verdade, ganhadores na pifadinha, né? Na pifadinha aí do Tri Legal Tchê, do Tri Legal Tchê. Nós tivemos aí de vacaria R$210,53. A Daniela comprou pelo aplicativo R$210, já é alguma coisa, né? Já é alguma coisa aí. Também, quem mais que ganhou na pifadinha aqui, tivemos mais ganhadores de vacaria. Mais ganhadores aqui de vacaria. Também com R$961,54 cada, no segundo sorteio da pifadinha, tivemos de vacaria a Neuza e também o Márcio. É isso, né? Neuza e também o Márcio ganharam aqui Fabiana comprou pelo app e o Márcio comprou na banca do Léo. Quem mais aqui na pifadinha de... Depois eu trago os demais aqui do Tri Legal Tchê. Então nós tivemos a ganhadores, não nos prêmios principais, na pifadinha do Tri Legal deste domingo que aconteceu aqui na nossa cidade. Ganhadores da pifadinha. São valores extras ali que o pessoal ganha, né? Se não ganha nos prêmios principais. 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
1: Bom dia, Miro Santos. 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A gente tá um pouquinho com a garganta. Tô um pouquinho rouco, né, Mirão?
0: É o tempo, né?
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0: Beleza, ó. Um gengibrezinho vai bem aí, viu, meu amigo Wilson?
1: É.
0: Pra garganta.
1: Bom demais. Não, a gente tá fazendo um gargarinho até com água morna e sal, mas tá bem, melhorou bem, viu? Melhorando bem.
0: Vai ficar bem com certeza. Não pode falhar essa garganta aí, porque você tem muito compromisso, muitas rádios aí pra fazer os anúncios, né?
1: Olha, Mirão, falar assim, pra honra e glória de Deus, realmente a minha avó é todos os dias usando voz e a gente prima por esse dom, né? Então a gente tem que cuidar bastante. Inclusive a dica, pessoal, toma muito cuidado com essa questão da oscilação de temperatura. Quente, frio, frio, quente. É nisso aí que pega tudo, né? Na verdade, Miro Santos que diga, né, Miro?
0: É verdade. Judia bastante, viu? Judia. Mas você vai conseguir aí. Mas tá aí, ó. A dica, então. 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Grande abraço, meu amigo.
1: Obrigado, Mirosano. 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
0: Valeu, valeu demais. Grande abraço para você. Um bom dia. 9h30 da manhã, 9h30. Nosso programa, o Fala Cidade, um rápido intervalo, a gente já volta. Daqui a pouco vamos trazer informações sobre esse trabalho que está acontecendo aí do Exército na Casa do Povo, né, selecionando jovens que poderão ir servir o Exército no ano que vem. Já já esse assunto.
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8: Esposo Valdir Chedid Borges em memória. Filhos Gustavo Rizon Borges e Regina Célia Rizon Borges de Medeiros. Nora Patrícia Campos, genro Miguelito Medeiros, irmãos, cunhados, sobrinhos, amigos e demais familiares da inesquecível Nelly Páscoa Rizon Borges, com 84 anos de idade, participam do seu falecimento hoje ocorrido. 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Antecipam agradecimentos.
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0: 9:35, 9:35. Hoje tem lanchinho, né, Marquinhos? Que beleza, que beleza. 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Pois então, está acontecendo na Casa do Povo aí esse trabalho do Exército lá de Santiago para, nessa primeira inspeção aí, não é? Já começaram a selecionar aqueles que poderão, vejam bem, eles poderão ir servir no ano que vem. Vou conversar com o Sargento Sachs para a gente ter os detalhes aí, porque eles iniciaram ontem esse trabalho, ontem à tarde, e devem seguir até a quinta-feira, não é isso, Sargento Sachs? Muito bom dia.
1: Bom dia, tudo bem?
0: Tudo
1: bom
0: bem.
1: Bom dia, ouvintes da Rádio Esmeralda, da cidade de Vacaria. Primeiramente, gostaria de agradecer o espaço cedido pela rádio aí para a apresentação do trabalho da nossa equipe de seleção lá da 1ª Brigada de Cavalaria de Santiago.
0: Certo. Bom, esse trabalho que começou ontem, como é que é o processo nesses 4 dias aqui na nossa cidade, Sargento Sachs?
1: Miro, a gente tem, nesse ano, o recrutamento de aproximadamente 390 jovens aí da turma de 2008, que nasceram entre 1º de janeiro e 31 de dezembro de 2008. Ele está ocorrendo de ontem até quinta-feira. A gente vai fazer essa seleção das 7 às 12 horas e das 13 às 17, seguindo o planejamento feito pela a nossa querida amiga Maristela, secretária da Junta aqui da cidade de Vacaria.
0: Bom, no primeiro momento, eles passam por que tipo de processo aí de seleção?
1: Primeiramente é feita uma inspeção de saúde, onde os conscritos eles são levados à inspeção médica e do dentista. Após isso é feita uma pesquisa e uma consulta sobre a vida social do nosso alistado. E após isso a gente observa todas as situações de estudo, as situações se está trabalhando, se não está, né? É importante para nós manter também a vida social saudável na cidade de Vacaria, para a gente também não tirar uma gurizada que está empregada, né? Mas mais ou menos é assim. Estamos aí para quaisquer dúvidas.
0: Quem é que já pode ser dispensado nessa primeira seleção, digamos assim, Sargento Sachs?
1: Nessa primeira seleção, a dispensa ela só ocorrerá se for feita alguma apresentação de um problema de saúde, né? Porque a parte social, a gente vai, posteriormente, após essa comissão de seleção, a gente lá por janeiro ou fevereiro, dependendo do planejamento da região, a gente faz uma seleção complementar. Aí sim, a gente tem uma pesquisa social realmente feita, que a gente vai falar com a família do alistado, ver a situação social deles, ver toda a situação familiar, mas em primeiro momento, para a dispensa desses garotos aí, é somente por questões de saúde mesmo.
0: Mas para comprovar isso, ele precisa de um laudo médico, o que que ele necessita?
1: Isso. É interessante que o alistado ele traga um comprovante médico, né? Preferencialmente de um especialista. É meio complicado. Os garotos trazem, às vezes, laudos de médico que não são da área e atestados, né? Isso aí, para a gente mesmo, o nosso médico aqui da instituição, ele tem a capacidade de observar e até olhar laudo, mas é interessante que os garotos tragam os laudos de especialista mesmo referente a situações ou problemas de saúde que ele tem.
0: Uhum. Bom, a segunda inspeção acontece quando, Sargento Sachs?
1: Entre janeiro e fevereiro do ano que vem, mas ela já vai, a partir de agora, da finalização da nossa seleção volante aqui, já é marcado com a senhora Maristela, secretária da Junta, já é passado para eles uma data previamente decidida, mas sempre fica aí pelo fim de janeiro e início de fevereiro.
0: Uhum, certo. Eu achei que fosse ainda nesse ano, mas não, então é no ano que vem, né?
1: Isso, é bem próximo da incorporação, né? Porque como a gente abrange toda a área aqui da região de Vacaria e também a área do Vale do Rio Jaguari. Então a gente tem que deixar bem para o final, porque a seleção ela começa agora e depois ela segue na seleção complementar e a gente só para na incorporação, né, lá em 1º de março de 2027.
0: Qual é a necessidade, digamos assim, números que o Exército pretende levar novamente aí no ano de 2027?
1: A incorporação na guarnição de Santiago, ela é aproximadamente em torno de 400 recrutas, né? Aqui em Vacaria a gente tem aproximadamente 390 garotos alistados, mas em toda a nossa área de abrangência a gente chega perto de 1.000, 1.500 garotos aí para nós selecionar 400. Então, vou ver que não tem muito efetivo para nós selecionar quase 400 garotos, né? Então a demanda é pouca, mas a gente trabalha para tentar deixar todo mundo bem, vamos dizer assim, né?
0: Uhum. São, na verdade, eu conversava ontem com o Tenente Abraão, são 24 municípios, né, que passam por essa seleção?
1: Isso, é. Toda a região do Vale do Jaguari, onde compreende a nossa guarnição, a região aqui de Vacaria, a gente vai a Sananduva, e depois ainda pega a região do Alto Uruguai, ali, região de Frederico Westphalen, Santo Augusto, e todas as cidadezinhas satélites ali dessas cidades um pouco maiores, né?
0: Perfeitamente. É o mesmo processo em todos, né?
1: Em todos. Todos é a mesma situação. A gente fica geralmente acantonado em uma cidade um pouco maior e depois dali a gente vai seguindo para cidades menores, né? E sempre na volta da região dessas cidades.
0: Exatamente. Quem não comparecer agora, ele já está em débito com o serviço militar daí, Sargento Sacks?
1: É interessante que o pessoal que foi alistado agora da turma de 2008, que eles compareçam aqui. Se porventura algum jovem que a seleção deles, o recrutamento agora, a inspeção estava marcada ou ontem ou para hoje, que ele não conseguiu comparecer, não tem problema, tá? É só ele ou entrar em contato com a senhora Maristela ou ele vir aqui na Casa do Povo, que a gente vai organizar uma nova inspeção para ele aqui dentro desses dias mesmo, até quinta-feira. Mas é interessante que ele não deixa passar essa data, né?
0: Ah, exatamente, né? Porque senão aí ele vai ter que fazer no ano que vem essa apresentação, só que ele fica pendente e causa uma série de problemas, né?
1: Se passar de quinta-feira e ele não conseguir comparecer aqui na comissão de seleção, ele vai ficar numa situação de refratário, vai ter que pagar uma pequena multa com o serviço obrigatório militar e vai ter que reiniciar todo o processo de incorporação novamente em 2027 para servir em 28, né?
0: Ah, sim. Porque de repente, não vou fazer agora, daí eu escapo de repente ser incorporado. Mas não, né?
1: Não. E é interessante até para fins de documentação, porque isso. Tem para fins de carteira assinada ou de concurso público, é interessante que o jovem, quando ele passou do prazo do período de incorporação, ele tem que ter o CAN válido e para isso ele tem que ter passado pelo serviço de alistamento, né?
0: Uhum. Muito bem, Sargento Sacks, mais algum recado de repente que seja interessante dar aos meninos aí que ainda não compareceram? O que, que o senhor poderia dizer ainda?
1: A gente sempre fala com essa pra gurizada para não perder o prazo, né? Que é interessante quanto resolver isso aí e ressaltar o nosso trabalho do serviço militar obrigatório, da importância que tem para o Brasil, para a contribuição da formação do nosso cidadão, a preparação da nossa sociedade e principalmente aí preparar a defesa do país se necessário.
0: Verdade. Eu agradeço pela sua gentileza de atender a nossa reportagem, a Maristela e também, que é a secretária da Junta do Serviço Militar. Um bom trabalho até a quinta-feira, sargento. Muito obrigado.
1: Igualmente para vocês também. Um abraço.
0: Bom dia. Sargento Sacks, do Exército, da Comissão de Seleção do Exército de Santiago, estão em Vacaria, começaram o trabalho ontem e vão até a quinta-feira ao meio-dia. Então, importante como ele frisou, se não compareceu ontem, que era de repente a sua data, não tem problema, vai hoje, vai amanhã ou vai na quinta-feira, mas não pode deixar de comparecer sob pena de ficar inadimplente com o serviço militar. Você vai ter que comparecer no ano que vem, né, para acertar as contas aí. 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Estou recebendo aqui uma foto. Uma foto aí da entrada ali do, da Estrada do Marmeleiro, quilômetro 4. Diz a pessoa aqui o seguinte, o Felipe, o que, que ele está dizendo? Seguido acontece acidente nesta entrada, pois quem vem da rotatória entra no bairro e quem sai não consegue enxergar, pois é uma baixada. Sugiro mudar essa mão dupla para única. Olha aí a sugestão, Felipe. Obrigado, vou passar aí para a Secretaria de Segurança Pública do município dar uma olhada, né, o setor de planejamento, dar uma olhada nessa questão aí, porque é importante, questão de segurança, né? A entrada que ele diz ali, ó, que entra ali para a estrada dos marmeleiros, como a gente chama, ele diz que quem vem da rotatória entra no bairro, quem sai não consegue enxergar, pois é uma baixada. Ele está sugerindo que seja feita mão única ali. Apenas então deve ser para entrada, não é, Felipe? Não de saída do bairro. Está mostrando até uma placa ali bem na esquina que deve ter caído, quebrou, função de algum veículo que bateu. Fica a sugestão, vou passar para os órgãos competentes, Felipe. Muito obrigado. 9 da manhã, 48 minutos.
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0: Três minutos faltando agora para as 10 da manhã. Perdeu, Tidão, então. Perdeu, ó. Ia pagar a dívida aí, né? Ia pagar a dívida aí, mas tudo bem. Olha aqui, ó. Outro ouvinte mandando o seguinte. Bom dia, reforçando a opinião do Felipe a respeito dessa entrada do quilômetro 4. Tem essas árvores que estão tirando a visão de quem desce entrando no bairro e causando riscos, até para quem sobe a pé e não tem área de escape de calçada. É mais uma... Ah, perfeito, saindo do bairro aqui, né? Saindo do bairro, porque quem entra é a Rua dos Marmeleiros aqui. É preciso dar uma olhada, já estou encaminhando aí para os órgãos competentes, já estou encaminhando para o Dalla Santa, que também que é do setor de planejamento, para dar uma olhada nessa situação, então, que o pessoal está reclamando ali, ó, da entrada do bairro, do quilômetro 4, na chamada Rua dos Marmeleiros. 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Um minuto faltando para as 10 horas da manhã. 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Antes dos classificados, a doutora Naira Boldo, da Puro Grão Produtos Naturais. Muito bom dia, bem-vinda, doutora Naira.
1: Bom dia, Miro, bom dia a todos os que nos escutam, os ouvintes fiéis, né? O pessoal vai lá na loja e diz, eu escutei você falar com o Miro Santos lá na terça-feira, tal coisa. Então, a gente agradece muito a audiência de todos. 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Um bom dia a todos e até a semana que vem. Vai nos acompanhando que sempre temos muitas dicas para dar para você.
0: Que maravilha, então. Obrigado, viu, doutora Nair. Um grande abraço. 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Muito obrigado pela companhia, muito obrigado por estar sempre conosco aí. 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
0: Classificados, Rádio Esmeralda, começando com os anúncios de empregos. Contrata-se auxiliar geral para reforma e fabricação de carrocerias. É necessário ter experiência, boa comunicação e vontade de aprender. Interessado em enviar currículo pelo fone WhatsApp 54 99657-5331. Contrata-se auxiliar de marcenaria, com ou sem experiência. Interessados, entrar em contato no fone 99041600. Contrata-se costureira com experiência em costura industrial. Interessadas, comparecer na fábrica, localizada na rua 12 Artilheiros, número 1237, bairro Jardim Toscano. Os anúncios de imóveis: vende-se apartamento com dois quartos, uma vaga de garagem e salão de festas na rua Farroupilha, 180, prédio da Araldi Veículos, próximo ao centro. Valor R$360 mil. Maiores informações pelo fone WhatsApp 91219362. Vende-se apartamento em Balneário Arroio do Silva. Possui dois quartos, uma vaga de garagem e salão de festas na cobertura com vistas para o mar. Localizado a 150 metros do mar e 500 metros do centro. Valor R$300 mil. Entrar em contato os interessados no fone WhatsApp 91219362. Vende-se uma casa de madeira com varanda grande de aluzinco para retirar do local, medindo 5 metros por 14, valor R$10 mil. Informações no fone 99567890. Vende-se terreno medindo 343 metros quadrados no bairro Gertrudes, próximo à Escola Quintela, valor R$230 mil. Aceita carro no negócio. Contatos no telefone 9644-9290. Vende-se terreno medindo 12 por 25 no bairro Monte Claro. Interessados, tratar pelo fone 8143-5484. Vende-se 21 hectares de terra, possuindo 5 de lavoura. Aceita-se casa no negócio. Tratar pelo fone 99396586. 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

0: 10 horas da manhã com mais 14 minutos, 10 e 14, Loja Miriam, no calçadão da Ramiro Barcelos aqui em Vacaria, oferecendo para você roupas, tecidos, tem também cama, mesa e banho, jogos de lençóis, inclusive os lençóis de malha lá, né, que são melhores aí para o inverno, colocar na cama fica bem mais quentinho. 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Alô, Leia, Lândia, um abraço para vocês e obrigado pela companhia aqui no nosso programa O Fala Cidade. 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Agora são 10 horas da manhã com 16 minutos, a temperatura ainda não chegou aos 10 graus, viu? Estamos com 9 graus nesse momento aqui em Vacaria, a temperatura de agora, 9 graus. Daqui a pouco vai ser feito sorteio dos jogos da Copa do Brasil, das quartas de final. Quem pega quem, hein? Quem pega quem? Essa é a expectativa, porque Inter e Grêmio estão na parada, né? Será que dá Grenal? Tem gente dizendo que tem que dar Grenal agora já. Não, vamos deixar para mais adiante. De repente numa semifinal, numa final, porque quem se jogar agora Inter e Grêmio é sabido, né? Um dos dois cai, um dos dois fica fora de uma possível semifinal. O Índice Nacional de Preço ao Consumidor Amplo, chamado de IPCA, fechou julho com alta de 0,07%, alta, ante um avanço de 0,16% em junho. São dados aí do IBGE, o Instituto Brasileiro de Geografia e Estatística. A taxa ficou acima da média das estimativas colhidas pelo Projeções Broadcast, que apontava a expansão de 0,03. O intervalo das estimativas ia desde uma queda de 0,06 a avanço de 0,22, que foi o avanço foi de 0,07. No acumulado de 12 meses, o IPCA contabiliza alta de 4,44%, percentual abaixo do teto da meta do Banco Central de 4,50%, mas também superior à mediana colhida pela pesquisa, que era de 4,40%. E nesta medição, as estimativas iam de 4,16 a 4,64. No acumulado do ano, o IPCA registra alta de 3,44%. Porto Alegre, o índice teve alta de 0,04, acumulando 4,41% nos últimos 12 meses. É real isso, gente? É real ou não? Pois então, há quem desconfie, diga o seguinte, né, que esses números não estampam a realidade, pelo menos pela questão de preços mesmo que se vê no dia a dia, e principalmente a questão do preço da alimentação. Agora são 10 horas da manhã com mais 19 minutos. Eu disse 10 com mais 19. 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Vamos ao intervalo comercial, depois voltamos com o encerramento do programa. Continua sem chuva, mas sem sol também esta manhã de terça, e com o vento. O vento aumentou, viu? É aumentada legal no vento aí. Certamente a sensação térmica acaba diminuindo por conta desse ventinho que está soprando lá fora. A gente já volta.
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0: 10 horas da manhã, mais 20 minutos.
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0: 10h25, exatamente, marcando o relógio agora, 10 horas da manhã, com mais 25 minutos. Estava vendo aqui que nessa semana, nós teremos aí meio de semana, os jogos aí da Copa Libertadores da América, oitavas de final, e também da Sul-Americana. Nas oitavas de final da Libertadores, os brasileiros jogam. O Flamengo joga amanhã. É um confronto brasileiro. Cruzeiro e Flamengo, 21 horas e 30 minutos no Mineirão. O Corinthians joga fora, a primeira com o Rosário Central, na quinta, 21 e 30 também. Estou vendo aqui os jogos dos brasileiros. O Mirassol joga quinta, 19 horas, em São Paulo, lá em Mirassol. Deve ser Mirassol esse jogo. É no Maião, exatamente. O Palmeiras joga amanhã. O Palmeiras, 19 horas. Palmeiras e Cerro Porteño. Mirassol é com a LDU. Palmeiras e Cerro Porteño. É amanhã, só que é mais cedo que o jogo do Flamengo. Então, o Palmeiras joga 19 horas, o Flamengo às 21 horas e 30 minutos. Mas hoje tem o Fluminense. 19 horas, Fluminense Independente Rivadavia. Esse, eu estou falando aqui em Libertadores. E tem os jogos também das oitavas de final da Sul-Americana. Tem brasileiro na Sul-Americana. Por exemplo, o São Paulo joga hoje, 21 e 30 com o Bolívar. Primeiro jogo fora. Esse Bolívar que foi o que tirou o Grêmio, né? Bolívar é lá na altitude que vai jogar o São Paulo. Bolívar e São Paulo. Quem mais dos brasileiros aqui é o Vasco. Joga quinta contra o Olímpia às 19 horas em casa. Bragantino e Atlético Mineiro fazem o outro jogo aí das oitavas de final da Sul-Americana. Amanhã, Bragantino joga em casa com o Atlético Mineiro. O Santos joga quinta com o Macará, 19 horas na Vila Belmiro. E o Botafogo joga quinta, 21h30, contra o Cienciano. Bastante brasileiros aí na Sul-Americana e na Libertadores. Na verdade, na Libertadores tem... Quem tem aqui tem Corinthians, Cruzeiro, Flamengo, Mirassol, Palmeiras e Fluminense. Esses clubes aí que estão na Libertadores da América 2026. Deixa eu mandar um grande abraço aqui para os aniversariantes. Um abraço para a Regina Soares. Alô, minha comadre Regina, um grande abraço, parabéns para você, viu? Certamente aí do filhão Gabriel também. Um abraço. Parabéns, felicidades para você. Tudo de bom, viu? Muitos anos de vida. A Roselene Dondoni, abração. Volney Lima, também aniversariando. Parabéns pelo aniversário. A amiga Márcia Risson Ferreira. Ô, Márcia, aquele abraço para você. Parabéns, felicidades a todos os aniversariantes de hoje, nesta terça-feira, dia 11 do mês de agosto. E chegamos ao final do programa, porque o Leonardo já vai chegar na sequência para o Comando Geral aqui na Mais Popular 96,5. Muito obrigado aos patrocinadores nesta última hora. 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Telefone WhatsApp para agendamentos 99704-4444. 10h31, Leonardo chega em seguida com o comando geral. Obrigado, Tidão e o Arthur, que estiveram conosco na mesa técnica. Também a supervisão técnica do Romain Carles. Grande abraço, grande DJ Roma. Eu volto amanhã às 7h30. Fiquem com Deus. Até lá.
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6: Funerária Sagrada Família informa.
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6: Esposo Valdir Chedid Borges em memória. Filhos Gustavo Rizon Borges e Regina Célia Rizon Borges de Medeiros. Nora Patrícia Campos, genro Miguelito Medeiros, irmãos, cunhados, sobrinhos, amigos e demais familiares da inesquecível Nelly Páscoa Rizon Borges, com 84 anos de idade, participam seu falecimento hoje ocorrido. Homenagens a Nelly Páscoa Rizon Borges estão sendo prestadas nas capelas da Funerária Sagrada Família, partindo hoje às 12 horas e seguindo para a Capela São José em São Marcos, seguindo às 16h30 para o Cemitério Municipal de São Marcos, onde será realizado seu sepultamento. Funerária Sagrada Família, companheira das horas difíceis, noticia o falecimento de Nelly Páscoa Rizon Borges, com 84 anos. Antecipam agradecimentos.
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6: Muito bom dia, são 10 horas e 40 minutos, manhã desta terça-feira, hoje dia 11 do mês de agosto. Estamos aí com 10 graus de temperatura, sensação aqui está apontando 5. E hoje não vai ser nada diferente disso, né? Teremos mais um dia de frio, mais um dia aí do nosso inverno. Hoje é dia do advogado, dia do estudante. Nós estudamos diariamente aqui para exercer a nossa função, né? Temos que sempre estar por dentro de tudo que acontece, estudar os assuntos. Dia do garçom, dia do penduro, não é seu dia, é hoje?
0: Que bom, onde
6: dia do penduro, pendura uma costela aí. Dia da televisão, aniversário de Tatuí, Pereiras e Pereira Barreto em São Paulo, Itapaci no Goiás, Pedro II no Piauí e Nova Bandeirantes no Mato Grosso. Foram 223 e estão faltando 142 dias para acabar o ano. Passando ligeiro, ó. E está faltando menos para a eleição, cada vez menos. Para acabar a fome também. Então ali, as duas estão...
0: Taco a taco.
6: Mas para acabar a fome tem um pouquinho mais ainda. 10h42, vamos para o Climaterra em São Joaquim com o Ronaldo Coutinho. Informações da previsão do tempo.
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6: Meu caro Ronaldo Coutinho, vamos com a previsão aí. Está frio, viu? Para variar um pouco o repertório, estamos com 10 graus, mas aqui diz que a sensação é 5. E hoje é isso aí mesmo? Bom dia.
15: Bom dia. Não, hoje é aquele frio. Tô aqui respondendo ali, olhando os comentários no Instagram. Rapaz, esse pessoal tá demais, né?
6: Ah, sempre, né?
15: Ou é negacionista, ou é bolsonarista, ou é lulista, ou é isso, ou aquilo.
6: Ou é ista?
15: Para, né? A e B ficar brigando por A e B.
6: Eles nem sabem.
15: Nem aí pra gente.
6: Eles nem sabem que vocês existem, né?
15: Existe, briga com primo, com amigo, com mãe, sim, com pai, por causa de uns estrupícios que passam a mão no dinheiro da gente, seja de A ou B ou C.
6: Agora é o que vai dar, é briga em cima de briga, né?
15: Eu peço que o pessoal ainda não entendeu o que é isso que eles querem.
6: Claro.
15: O brasileiro dividido.
6: Uhum.
15: O povo unido muda eles.
6: Povo unido, eles fazem o que como querem. É que é, Coutinho? Povo unido jamais será vencido.
15: Essa é uma frase muito bem verdadeira.
6: É.
15: Outra ali também, HARP, manipulação geoengenharia climática. Ah, vão catar coquinho, gente.
6: Essa eu não conhecia.
15: El Niño já existe há 2 milhões de anos.
6: Só que agora tá na moda.
15: Não, nós tivemos, que nem eu sempre falo, entre 1800 e 1900 tivemos coisas do Arco da Velha, que deixa o que está acontecendo agora no chinelo. Numa época que não tinha, né, na internet, de certo, o desenvolvimento tecnológico em 1800 era muito grande, a industrialização do planeta também era muito grande, né?
6: Ah, é.
15: Então, vamos parar um pouquinho, isso faz parte do clima. Tem outros fatores que, se eu falar aqui, eu vou me internar de louco, que é principalmente o lado espiritual. O homem está tentando ensinar a gente a seguir pelo lado bom, pelo lado do respeito e do amor. Quando tu não aprende, o que vem?
6: Dor.
15: Tapa.
6: Pois é.
15: Então, se o ser humano fosse um pouco melhor, fosse mais bondoso consigo, com o seu semelhante, muita coisa que está vindo seria minimizada. E já foi. Era para ser pior. Então já foi. Então vamos ser mais amigos uns dos outros, vamos respeitar os outros e é melhor. E todo mundo vote no 155.
16: Ai,
15: esse não, acho que não existe, né?
16: Claro. Mas é que daí você está ensinando o pessoal a anular o voto, também não dá, né?
15: Não, é, bem lembrado. É. Enquanto a nossa legislação não indicar nada que seja útil, anular, deixar anular e não votar é a pior burrice que se pode fazer.
16: Verdade. Você fica alheio, né, aos problemas.
15: A eleição passada, quem ganhou foi o voto em branco.
16: Ah, sim. Uhum.
15: Não foi o Nordeste, não foi o Sul que ganhou ou perdeu. É. Foi o voto em branco que fez com que A ou B ganhasse.
16: E as faltas também, né? Quem não foi votar.
15: Não, tudo. Voto branco, nulo, coisa assim, foi tudo isso daí foi o grande responsável.
16: É, verdade.
15: Então, enquanto a legislação não permite, não dá alguma coisa, tipo, deu 20% de voto em branco, faz a eleição de novo. Aí o voto em branco é uma arma.
16: Uhum.
15: Hoje não, hoje é pura burrice.
16: É, hoje é só para se prejudicar, né?
15: É, tu tá votando, tu tá deixando o pior ganhar.
16: É. Entre o ruim e o pior, você tá escolhendo o ruim, né?
15: Sim, é. Entre 1 metro e 2 metros, tá deixando 2 metros ganhar.
16: Mas e daí, hoje é frio mesmo e até quando vai esse frio aí?
15: Estamos com frio, eu tô com 9 graus.
16: Eu tô curioso para saber, amanhã à noite vai chover muito ou não?
15: Tem condição de chuva, não dá para dizer sinal, é jogo que vai ter?
16: Sim, é. 19 horas, aqui.
15: Aí?
16: É.
15: É, não dá para descartar que não vai ter ainda alguma chuva, alguma coisinha assim mais forte na região. Se for seguir a risca, vamos ver aqui quarta-feira, que horas que vai ser?
16: 19 horas.
15: Ó, se for seguir a risca, a tendência é de pouca chuva. Pode ter tido uma boa chuva antes.
16: Pois é, ao longo do dia deve chover bem, né?
15: É, provavelmente o gramado vai estar encharcado.
16: Ele está
15: colocando até antes do jogo em torno de 15 a 30 milímetros para mais. Do jeito que o solo está tudo encharcado, se der 10 milímetros já deixa o gramado bem ruim.
16: Verdade.
15: Então tem chance de ter chuva na hora do jogo, isso tem. Então hoje começa a ter, deixa eu ver onde é que está aqui as áreas de chuva. Vamos ver aqui. O radar está aqui, ó. Tem ali ao norte de Lagoa Vermelha, na região de Lages. Tem ali alguma coisinha fraca e Passo Fundo. Por enquanto ainda está longe, tá? Está passando no município de Vacaria, mas ali na direção da divisa com Santa Catarina. Não sei se é bem Vacaria, deixa eu ver se ele coloca alguma localidade aqui. Vamos ver. Aqui onde, a Fazenda do Leão, se ficar em Vacaria, e Nossa Senhora de Fátima. Nossa Senhora de Fátima é município?
16: Bairro, né? Bairro Fátima.
15: É Vacaria?
16: Sim.
15: Então ali está chovendo. Tu vê, no extremo norte de Vacaria, do município, está chovendo.
16: Capela de Fátima.
15: Ali não, aqui não, aqui no
16: Fazenda
15: mapa
16: Estrela,
15: tá
16: Fazenda Estrela.
15: Está Nossa Senhora de Fátima, e também ali no Rincão da Cachoeira, que deve ser em Campo Belo do Sul, São Jorge, que também deve ser parte de Cerro Negro, aí já em Santa Catarina. Então alguma coisinha está tendo de chuva ao norte do município de Vacaria. Então, no município já está tendo chuva. A tarde vai aumentando, né? Aumentando a chance, vai tendo aí condição de alguma chuva, trovada. Amanhã também tem chuva, trovada, continua frio hoje, continua frio amanhã, diminui um pouco a intensidade, mas continua. Pode ter alguma ocorrência de granizo e vento, bem localizado. Na quinta-feira também tem chuva, não descartando de manhã, principalmente à tarde e noite. Sexta e sábado, chuva e período de melhora. E talvez no domingo dê uma trégua, domingo e segunda. Mas vamos ver se ele vai manter ou não. Da Climaterra, Ronaldo Coutinho.
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16: Dez horas e 58 minutos, temperatura está nos 10 graus aí nesta manhã de terça-feira. 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São os nossos patrocinadores a quem estamos cumprimentando também nesta manhã de terça-feira. Hoje nós teremos a segunda sessão ordinária da semana da Câmara Municipal de Vereadores e há vários projetos em pauta aqui. O projeto de resolução legislativa 6/2026 do vereador Carlos Ibete institui o programa Jovem Parlamentar Vacariano no âmbito da Câmara Municipal de Vacaria. Este projeto tem por objetivo aproximar os estudantes do funcionamento do Poder Legislativo Municipal e proporcionar uma experiência concreta de educação para a cidadania, participação democrática e conhecimento do processo legislativo. Projeto de Lei Executivo 158 autoriza a suplementação de R$ 48.673,66 para pagamento de contrato firmado com a empresa M-Link referente à locação de veículos utilizados pela Secretaria da Saúde. Projeto Executivo 159, suplementação de R$ 128.326,34 para pagamento dos carros locados pela Secretaria Municipal da Saúde para transporte de pacientes do SUS. Na ordem do dia, substitutivo 1 ao projeto legislativo 5/2026, de autoria do vereador Carlos Ibete, do União Brasil, acrescenta o artigo 32A à Lei Ordinária 2.265, de 16 de novembro de 2005, que dispõe sobre a Política Municipal de Meio Ambiente para estabelecer normas gerais relativas à atuação administrativa em situações de risco decorrentes de árvores localizadas em imóveis particulares. Esta é a pauta da sessão ordinária da Câmara de Vereadores, que inicia hoje às 17h30 no plenário Casimiro Ângelo Arpini e também é transmitida através das redes sociais aí da TV Câmara. 11:02, vamos agora às informações do Conexão Cidadã com os destaques da Prefeitura de Vacaria e já já também nós vamos conversar sobre educação. Vamos receber aí a professora Giovana Rissardi Baldin, coordenadora da 23ª CRE, também a professora Gilmara Boeckel, para comentarmos aí os números do IDEB, que são bastante positivos aí para a região da 23ª CRE. Daqui a pouco será o nosso assunto da entrevista. Vamos trazer então Conexão Cidadã, programa Nota Fiscal Premiada, já entregou os 4 primeiros cheques, este e outros assuntos a partir de agora.
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4: Olá pessoal, bom dia, um forte abraço a todos e o desejo de uma ótima terça-feira. Estamos chegando aqui com as informações do governo municipal. O projeto Guarda Municipal Mirim fecha 2 meses e com excelente avaliação. Essa ação da Guarda Municipal iniciou na forma de projeto piloto pela Escola Municipal Juventina Morena de Oliveira,

0: que falo que hoje o projeto Guarda Municipal Mirim, ele não está apenas indo bem, ele está nos dando uma verdadeira lição de esperança. Quando olhamos para esses jovens, vemos uma evolução que vai muito além do aprendizado técnico. Eu vejo nos olhos de cada um o brilho da disciplina, da postura, da responsabilidade. Eu fico emocionado ao ver a dedicação desses alunos. Eles já dominam a ordem unida, marcham com o respeito que ela exige, já entoam o hino nacional compreendendo o significado de amor à pátria. E o mais gratificante é que esse aprendizado ele não fica confinado apenas nos nossos encontros. Estamos recebendo relatos de que eles estão se destacando dentro da sala de aula, das suas turmas, eles estão se tornando exemplos para os colegas. As professoras estão contentes com a transformação que elas presenciam na sala de aula. Estamos recebendo um retorno que é um verdadeiro combustível para o nosso trabalho. É importante mencionar que a procura pelo projeto também já tem vários pedidos de famílias que desejam ver seus filhos nesse mesmo caminho. Isso nos alegra profundamente, pois mostra que o nosso trabalho tem uma credibilidade. No entanto, também nos traz uma responsabilidade. Portanto, hoje a minha mensagem, Paulo, é de agradecimento e orgulho. Nós da Guarda Municipal estamos orgulhosos de poder realizar esse projeto. Continuamos firme, com disciplina e respeito, estando aqui sempre para ajudá-los. Meu muito obrigado e um bom dia a todos.
1: Mutirão do Núcleo Especializado, que atende estudantes e familiares das escolas municipais, teve boa procura no dia de ontem. Esse é o trabalho do NEAP, que é o Núcleo Especializado, que conta com psicólogas e também psicopedagogas para atendimento a estudantes e familiares das escolas do município. Nesse ano já foram prestados acima de 500 atendimentos e mesmo assim havia uma demanda com uma fila de 350 crianças na fila de espera. Ontem foi o primeiro dia do mutirão. A coordenadora do NEAP, a Jéssica Giroto, nos faz uma avaliação do mutirão de ontem e chama para a próxima edição dessa ação.
2: Bom dia, ouvintes. Então, ontem, o NEAP realizou um importante mutirão, né, para atender as famílias que estão aguardando na fila de espera. Esse momento ele foi pensado para realizar então uma triagem e conhecer melhor as necessidades de cada criança, de cada aluno, seja da rede municipal ou estadual. E a partir dessas informações, a gente consegue organizar os encaminhamentos para os serviços oferecidos aqui no NEAP, né? Seja a avaliação cognitiva, as intervenções breves das nossas psicólogas, psicopedagogas e também psicomotricidade. A gente sabe que existe uma demanda muito grande e que muitas famílias estão aguardando por um atendimento. Então, por isso, esse mutirão é uma ação importante para a gente conseguir avançar nessas filas e, principalmente, garantir que as crianças que realmente querem, estão dispostas a vir no nosso atendimento, possam ser chamadas e acompanhadas. Durante o mutirão, né, na noite de ontem, nossa equipe esteve preparada para receber as famílias, realizar as orientações necessárias e compreender um pouco mais sobre cada situação. É um trabalho que exige organização, responsabilidade e, acima de tudo, o olhar individualizado para cada criança. E o nosso trabalho não acabou na noite de ontem, tá? Nós vamos ter mais um momento desse mutirão, como já foi divulgado nas nossas redes sociais, que vai acontecer nesse sábado, dia 15 de agosto, das 8 horas da manhã até as 15 horas da tarde, sem fechar ao meio-dia, né? Nós vamos ficar ali de plantão para dar continuidade ao atendimento nas famílias que estão ali na fila de espera e que querem ser chamadas, mas ainda não foram contatadas. Então, que venham para que a gente possa continuar essa triagem, né? Por isso, se você recebeu então o contato do NEAP, foi encaminhado pela escola, venha participar desse mutirão. É muito importante comparecer nesse horário informado, porque as famílias é fundamental nesses momentos para que a gente possa dar continuidade ao processo dessa triagem e aos encaminhamentos necessários. O NEAP ele segue trabalhando para ampliar o acesso dos atendimentos, diminuir essa fila de espera e fortalecer cada vez mais o trabalho realizado em parceria com as escolas e as famílias. A gente já agradece, então, desde já, todos os profissionais que estão envolvidos nessa ação e principalmente as famílias pela confiança e pela parceria.
1: Programa Nota Fiscal Premiada de Vacaria entregou ontem os quatro primeiros cheques. Nesse primeiro mês do sorteio, participaram mais de 337 mil contribuintes que solicitaram notas fiscais e colocaram seus CPFs no documento fiscal. Ontem, na Prefeitura Municipal,

0: As consumidoras Bruna Rodrigues e Paula, Simone de Oliveira, Célia de Fátima Finger de Almeida e a Leoniva Ribeiro dos Santos receberam seus cheques de R$ 250 cada uma. Esse programa continua até o final do ano e é de grande repercussão para melhorar a arrecadação do município, como nos fala o secretário municipal de gestão e finanças, Ednei Michelotto Mussato.
1: Bom dia, Paulo. Bom dia, ouvintes. Então, a nota fiscal premiada do município de Vacaria é um gesto simples, né? Que basta você incluir o teu CPF nas compras realizadas no nosso comércio e automaticamente você já está concorrendo a sorteios mensais e depois a um sorteio especial. Os sorteios mensais são 4 prêmios de R$ 250 todo mês e o sorteio especial dá R$ 12.000 em premiações. Então, o município está disponibilizando aí R$ 20.000 nessa campanha de nota fiscal premiada ao longo do ano. Então não esquece, né? Contribuindo com a nossa arrecadação, evitando a sonegação de impostos, quando fizer as compras, peça para incluir o seu CPF. Você está ajudando o nosso município e também, né, tendo aí a chance de ganhar premiações em dinheiro. Um abraço a todos e boa semana.
0: O município está qualificando o espaço de atendimento na unidade de saúde do bairro Kennedy e nesse período a comunidade será acolhida em um novo local. A mudança no local de atendimento acontece a partir dessa terça-feira. A atual estrutura passará por uma ampla reforma e, na volta, contará, inclusive, com mais uma farmácia nas unidades básicas dos bairros. A Eleni Perondi, gerente do Departamento de Atenção Primária de Saúde, tem mais orientações para a comunidade do bairro Kennedy nesse período de reformas.
2: Bom dia, Paulo. Bom dia aos ouvintes. A Secretaria Municipal de Saúde informa a população que o posto de saúde do bairro Kennedy estará passando por reformas. Durante o período das obras, os atendimentos da equipe de saúde do bairro Kennedy serão realizados na Rua Teodoro Borges dos Santos, número 1259, no bairro Petrópolis. Os atendimentos da equipe continuarão normalmente no novo local durante o período da reforma e não há uma previsão definida para a conclusão da obra. Já os atendimentos odontológicos, eles acontecerão no turno da manhã no Centro Médico Municipal e no turno da tarde na Unidade de Saúde do bairro Sobopa. Pedimos a compreensão de todos e reforçamos que a mudança é temporária, visando proporcionar melhorias na estrutura e no atendimento à comunidade. Agradecemos a compreensão de toda a população e qualquer dúvida, entrem em contato com a equipe de saúde ou com os agentes comunitários nas visitas domiciliares para tirarem as suas dúvidas.
0: E assim encerramos o nosso encontro desta manhã de terça-feira. Nesse mesmo horário, amanhã estaremos de volta. Até lá, bom dia.
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4: Muito bem, estamos de volta nesta manhã aqui na Rádio Esmeralda e vamos falar agora sobre educação. Estamos recebendo a professora Giovana Rissardi Baldin, coordenadora da 23ª CREA, e também a professora Gilmara Boeckel, para falarmos a respeito de números e educação aqui nos campos de Cima da Serra. Temos uma evolução bastante interessante aí nos índices do IDEB, né, neste ano de 2025, ano passado, aí com avanço nos anos iniciais, anos finais e também ensino médio. E para isso vamos falar a respeito dessa e de outras questões também relativas à educação na nossa região. Professora Giovana, mais uma vez seja bem-vinda conosco. Bom dia, obrigado por aceitar o nosso convite.
5: Bom dia, Leonardo. Bom dia aos ouvintes. Obrigada pelo espaço.
4: Professora Gilmara também, seja bem-vinda. Bom dia.
6: Bom dia. Muito bom estar aqui, poder falar um pouquinho das coisas boas também, né, que acontecem.
4: Exatamente. Bom, professora Giovana, como é que a 23ª CREA recebe aí esses números divulgados recentemente e atendeu à expectativa esse resultado?
5: Nós recebemos então esse resultado na semana passada, né? E ficamos muito felizes, né, pelo resultado, que as escolas da 23ª, elas alcançaram um importante avanço. Isso é bom a gente comemorar. É bom, não é ótimo a gente comemorar, né? Porque é o trabalho do professor, da equipe diretiva, do orientador, dos funcionários, mas principalmente a questão do aluno, né? É o comprometimento do aluno na hora de responder as questões. Né? Então, o IDEB, para quem é leigo, ele é um índice, né, do desenvolvimento da educação básica. E ele envolve duas questões, é o desempenho do estudante, que é a prova, e também a questão do fluxo escolar, né, que considera também a aprovação desses alunos. Então, para nós, foi uma grata satisfação de vermos o quanto a gente avançou, né, no IDEB 2025. Estávamos, assim, bem ansiosos, né, aguardando pelo resultado, mas foi muito positivo. Então, nós temos aqui um avanço nas três etapas, né, os anos iniciais. Em 2023, né, esse IDEB ele acontece a cada 2 anos. Então, em 2023, nós tínhamos um percentual de 6,2 pontos. E a coordenadoria, né, de uma forma geral, né, isso é média de coordenadoria, depois a gente tem as notas de cada escola, que depois a gente pode falar um pouquinho também quais foram as melhores notas, né, dentro da 23ª. Então, nos anos iniciais, que é o quinto ano ele que faz a prova, de 6,2 e 23, nós vamos para 6,8. Né? Isso é um avanço muito bom, né? De 0,6. Os anos finais, em 23, estávamos com 5,1, passamos para 5,7. Também um acréscimo de 0,6. E o ensino médio, de 4 para 4,8. Então, a gente vê assim, que o desempenho do ensino médio na nossa coordenadoria foi o que apresentou a maior evolução, né? Apesar de todas as dificuldades que a gente tem com o ensino médio, né? Mas a gente demonstra que todo o fortalecimento de todas as ações, o trabalho do professor, né? da questão da aprendizagem dentro da sala de aula, essa grande preocupação nossa e de toda a comunidade, né, que está relacionada à escola, deu resultado, né? Então, em resultado significativo, né? Então, 0,8 décimos aí que a gente atingiu, para nós é motivo de orgulho, motivo de satisfação. Então, a gente ressalta exatamente isso, né? Que esse é um trabalho dos diretores, dos professores, das famílias, né? Porque as famílias também se envolveram nessa questão. Porque o ano passado foi um ano diferente em relação ao IDEB, né? Foi um envolvimento total, né? Todo mundo sabia que ia acontecer o IDEB, né? Então, assim, a gente teve muito mais participação. Quantos outros anos a gente não tinha participação? Esse ano, praticamente, quase todas as escolas alcançaram 80% de participação, né? Porque também isso era... uma das questões para você pontuar no IDEB, é você ter mais de 80% de participação em todas as etapas, né? Em cada etapa. Então, nós tivemos assim a grata satisfação de ter esse diferencial. E isso mostra esse fortalecimento que aconteceu o ano passado, né? Essa preocupação e também toda a orientação que foi dada para as escolas, né? Então, nós vemos esse resultado como resultado de equipe, né? Todo mundo pegando junto, né? Tanto a coordenadoria, desde a SEDUC, né? Desde as políticas públicas que foram implementadas pela SEDUC. Aí também vem a questão da nossa equipe, da coordenadoria, o engajamento com a equipe das escolas.
4: Bom, em termos de disciplinas, dá para se ter uma ideia aí do que tem que melhorar. Claro que o índice foi positivo, mas há algum gargalo em alguma disciplina, professora Gilmar, que possa... ser ainda melhorado para as próximas edições?
6: Como diz a Giovana, nós temos que comemorar o avanço, isso. Sim. É fato, né? Uhum. Mas nós temos um caminho longo ainda pela frente, né? O IDEB, ele avalia a proficiência, ou seja, a aprendizagem em português e matemática, que são os dois componentes principais nesse sentido aqui no IDEB. Então, sai uma nota a partir desses componentes. E essa proficiência, ela faz uma parte de uma escala. Então, se eu tenho um exemplo, por exemplo, de uma escola que teve proficiência de 216 em matemática e de 206 em português, tá? Então, essa escola, isso em 2023, ela estava no nível 4. Se eu olhar na tabela do IDEB, esse nível vai até 10. Então, nós temos um caminho longo ainda de aprendizagem que precisa acontecer. Esse ano, melhoramos muito essa proficiência e é isso que vale a pena frisar. Porque quando algumas pessoas dizem, não, mas o IDEB, ele só tem a aprovação, que todo mundo foi aprovado. Não é essa a questão.
4: Na verdade, se fala muito em questão de aprovação.
6: Isso,
4: né?
6: Mas não, a nota do IDEB, ela é uma composição. Então, sim, é importante o fluxo da etapa, que é a aprovação, mas é mais importante ainda a proficiência, que é a nota da prova, que é essa nota que eu estou te dizendo, que representa, sim, o nível de aprendizagem. E nós melhoramos muito nesse sentido. Também, outra coisa importante de se frisar, quando eu consigo trazer mais alunos para fazer a prova, quando a escola consegue engajar a maioria, como aconteceu, ela corre um risco da nota dela baixar como proficiência. Porque muitos alunos que estão fazendo a prova, às vezes, não são aqueles alunos que normalmente são os engajados, que têm aprendizagem. E o que aconteceu aqui? Nós tivemos um fluxo bom, muito bom, e uma nota boa também na aprendizagem. E isso mostra, então, que foi muito além do que a aprovação. Foi a aprendizagem. Claro, temos muito ainda, temos que manter esse dado e temos que aumentar esse dado. E isso também representa que nós tivemos a equidade, ou seja, a aprendizagem está acontecendo para todos os alunos e não só para um grupo de alunos, né? Isso é muito importante se frisar.
4: A gente vê que no ensino médio tivemos um avanço bem significativo, né? Nos últimos anos aí. A que se deve isso, professora Giovana? O pessoal está mais imbuído aí de procurar um futuro melhor através dos estudos? A própria questão das escolas de tempo integral também?
5: Isso, a gente tem várias essas questões, né? Escola de tempo integral que está fazendo com que os nossos alunos se apaixonem pela escola. A gente está nesse trabalho também e vivenciando isso nas nossas escolas de tempo integral. Nós temos também aí algumas políticas públicas também voltadas nesse sentido, né? Que é o Todo Jovem na Escola, que é a questão também do cuidado do jovem, por exemplo, a questão do quando o aluno falta, né? Nós temos a política de trajetória, então a gente também busca os alunos, né? Através da busca ativa, aquele aluno que está faltando, né, os estudos compensatórios, então, de infrequência. Então, são todas ações que vêm a trabalhar com o aluno. E também tem um outro dado importante que a gente tem que colocar, o estado do Rio Grande do Sul em relação ao Enem. O Enem também nós ficamos em segundo lugar, né? Então, isso quer dizer uma evolução nessa questão da aprendizagem, né? Então, ali o Enem, ele é simplesmente a prova, ele não tem o fluxo. Então, dá para a gente comparar muito bem essa questão de que o nosso IDEB deste ano, ele mostrou que tanto o fluxo quanto a aprendizagem caminharam juntos, né? Então, isso é uma evolução e a gente tem sim que comemorar. Mas a escala do IDEB vai até 10, então a gente tem muita coisa para frente ainda. Acredito que a gente deu um salto muito bom, mas como a professora Gilmar estava colocando, nós precisamos e devemos continuar nessa linha, né? Nesse foco, né? De buscar melhores condições, né? De fazer com que as aprendizagens realmente aconteçam na escola.
4: Bom, claro que, como a senhora disse, o índice vai até 10, a gente sabe que é difícil conseguir a nota máxima. Qual que seria um padrão mais aceitável, assim, de resultado? Claro que se celebra o que está aqui, mas claro que se reafirma o compromisso para aumentar ainda mais esse índice no futuro.
6: Posso... A nota acima de 6, ela já é uma nota muito boa, tá? Porque ela representa a aprendizagem. Claro que tem ou escolas que se destacam, né? A gente sabe em todo o Brasil de escolas que tiveram 8.9. Assim como tiveram escolas que tiveram 3, 4, né? Que ainda é um índice que precisa aumentar. Mas essa questão... Eu acho que o ponto principal é essa evolução, porque nós, em 2019, foi feito o IDEB, e depois nós tivemos o segundo IDEB o outro IDEB em 2021, que foi logo pós-pandemia, que na verdade não representava um número real, né, porque foi o período da pandemia e tal. Então, 2023, nós podemos dizer que foi o IDEB que mostra mais o que estava a aprendizagem dos alunos. E 2025 é o resgate de tudo isso, porque com a pandemia nós perdemos muitos alunos. Eu não sei qual era a questão deles não irem para a escola, isso se tornou difícil de fazer voltar, principalmente o aluno do ensino médio que saiu para trabalhar. Então, eu acho que o avanço de trazer esse aluno para a escola, escola é lugar de aprendizagem. O aluno tem que estar na escola e tem que estar aprendendo. E essa é a nossa maior luta diária, é trazer ele para a escola, principalmente no ensino médio.
4: Justamente porque o ensino médio é aquela etapa mais complexa, né?
5: É onde você sai para o mercado de trabalho, né? É onde Exato. Você finaliza os seus estudos, nem enquanto educação básica, né? Então, a gente entende de que... Até a gente conversava com os diretores, porque muitos diretores às vezes passavam para nós, eles só não responderam à prova. E isso mostrou ao contrário, que eles realmente se concentraram e se comprometeram e responderam, né, pelo avanço que a gente teve. Então, isso mostra que eles realmente também, os nossos estudantes, se comprometeram em dar o seu melhor, né?
4: E apesar do que a gente vem falando sempre, né, professora Giovana, a questão da evasão, o pessoal que abandona a escola, que às vezes prefere o trabalho, né, porque vê que não vai ter oportunidade... Então, são números a se celebrar, apesar dos problemas que a gente vem enfrentando.
5: E esses desafios são muito perceptíveis, né? A questão da nossa infrequência, né? Então, a gente tem, assim, uma luta diária com as escolas. As escolas fazem isso diariamente, né? Atrasa, faz a busca ativa, vai atrás dos alunos, vão para a escola, né? E muitas vezes eles saem do turno da manhã e vão para o turno da noite. Também tem essa questão que a gente proporciona. E muitas vezes chega no turno da noite e eles acabam desistindo, né? Pelo trabalho, ou por isso, né? Ou porque estão cansados, né? Então a gente escuta muito isso. Então a gente também tem feito um trabalho, um esforço junto com as escolas e as próprias escolas, junto com as famílias, junto com os próprios alunos, para que eles não desistam. Porque esse é o tempo do aluno estar na escola, né? Então, apesar de estar trabalhando, a gente entende, né, que muitas vezes é por necessidade que a gente tem, que o aluno está estudando, está trabalhando, mas também a gente entende que é o momento deles estarem na escola. Então, que eles possam sim trabalhar, mas que eles possam também ter o compromisso com a escola, né? Porque depois o tempo passa, Né? E aí, às vezes, lá na frente vai se arrepender do porquê que eu não estudei, né? O porquê que eu não fiz o ensino médio à noite, né? Me esforçar um pouquinho. Então, hoje a gente vê pessoas indo, né? Nós também temos aí também educação de jovens e adultos, né? Também que é uma outra oportunidade para as pessoas que perderam, né, a escola no tempo certo, para também poderem estar se beneficiando dessa questão do estudo, né? Então, também temos essa questão da educação de jovens e adultos e também aí a questão do tempo integral, que nós temos hoje 4 escolas na rede, né? E hoje, com diferencial, que eles saem qualificados, né? Tecnicamente, então saem técnicos, né, formados como técnicos. Então isso é importante para quem tem interesse em conhecer o tempo integral, que visite as nossas escolas para ver o que trabalho maravilhoso que está sendo realizado.
4: A gente ressalta sempre também, além de tudo, o papel da família, né? A família tem que estar ali atenta, porque a gente lida com esse problema da evasão, como a senhora falou, da infrequência, e esse é um assunto que a gente sempre aborda, infelizmente, né?
5: É, tu sabe que a criança, quando está lá nos anos iniciais, a família, né, tá sempre ali na escola.
4: Exato.
5: Aí, anos finais, ela começa a dar uma liberdade maior para os alunos, para os seus filhos. E no ensino médio, a gente percebe também isso, né, de que existe um pouco o afastamento. Então, o que a gente sempre recomenda para as famílias, né, mesmo que o aluno tenha que trabalhar, mesmo que, né, que eles... frequentem a escola, que a família nos ajude nesse sentido.
4: Uhum. Bom, a gente tem aí algum dado de alguma escola que se destacou para que a gente possa também trazer à nossa comunidade?
5: Sim, nós temos assim, nós temos 3 dados aqui que eu gostaria de colocar.
4: Sim.
5: Primeiro, nós temos assim, a SEDUC, ela sempre coloca uma meta para cada escola, né, para o IDEP, tá? Então, nós temos algumas escolas que atingiram a meta delas. O que que é isso? É a escola olhando para si, né? É eu, escola, como é que eu fui dentro da minha realidade, da minha complexidade, né? Porque cada escola, ela tem uma especificidade, né? Dependendo de como ela é. Então, nós temos aqui escolas que conseguiram atingir a sua própria meta, né? Então, nós temos a Escola Bernardina, Nossa Senhora da Oliveira, a Escola Ione, a Escola Álvaro, a Escola Antônio Inácio Velho e a Escola São Paulo de Tarso. Essas escolas, elas atingiram sua própria meta dentro das 3 etapas, né? Nos iniciais, finais e médio, né? Tem umas aqui que são só médio. As demais escolas atingiram, às vezes, assim, nos iniciais e nos finais e não atingiram na fundamental. Mas, assim, ó, 99% das nossas escolas todas, elas subiram a média de 2023, a nota que elas tinham tirado em 2023. Um outro destaque importante que a gente gostaria de fazer para a Escola Dom Frei Vital de Oliveira, né, Muitos Capões, que ela teve a maior evolução, ela ficou em 12º lugar no estado, a maior evolução de 2023 para 2025 nos anos iniciais. Ela tinha 4,8 lá em 23, ela foi para 7,2. Então, foi um acréscimo quase de 50%. Então, ela está entre os destaques do Rio Grande do Sul, em 12º lugar. E aí, nós temos também, agora, os maiores IDEBs da 23ª CRE. Então, os melhores resultados de IDEB de 2025 à 23ª, né, tem assim, um reconhecimento muito especial para nossas escolas todas que avançaram. Mas essas foram as que mais avançaram, né? As que tiveram maior nota. Então, nos anos iniciais, nós temos em primeiro lugar o Dalva, com 7,4. O José Fernandes, com 7,3. Pacífico, Jardim América e Dom Frei Vital, com 7,2. Então, isso, anos iniciais. Anos finais, nós temos em primeiro lugar, novamente, o Dalva, né? Com 6,6. Irmão Getúlio, com 6,3. Conde Afonso Celso e São Paulo de Tarso, com 6. E o ensino médio, nós temos a Escola Álvaro, de Campestre, 5,5. Frei Casimiro de IP, 5,4. E também São Paulo de Tarso de Pinhal, com 5,2. Então, esses foram os nossos maiores IDEBs, né? E lembrando sempre que a gente... já avançou e temos que continuar avançando, né? Isso é importante, né? Que a escala de DEB continue sempre avançando.
4: Com certeza, e esse avanço já demonstra o que foi feito até aqui, mas reforça o compromisso também, né, da coordenadoria para que os números sejam cada vez mais positivos. Né?
5: É, com certeza, a gente está sempre junto com as escolas, né, orientando, né, e fazendo os planejamentos, né, a questão da pedagógica também, fortalecer a gestão, né, que através nós temos todos os meses a governança da educação. Neste mês a gente vai fazer agora sexta-feira em IP, com todos os diretores e supervisores de escola, onde a gente tem aí os números, os indicadores que a gente acompanha, que é notas, aulas dadas, frequência e o Agiliza. O Agiliza que é o recurso que é repassado para as escolas, né, todo mês e todo ano, né, que o Estado repassa. Então, a gente tem aí um BI, que a gente chama, que é um sistema que é feito através da Secretaria de Educação, onde a gente tem todos esses dados. A gente sabe ali o aluno que falta, o professor que registra a aula na hora, né, o professor que não registrou, por que não registrou, a gente sabe, tem um controle assim, desses indicadores, é onde a gente faz a avaliação. Então, todos os meses nós sentamos com nossos diretores e fizemos essa avaliação. E uma vez por mês também, eu vou representando a coordenadoria numa reunião com a Secretaria de Educação e com o governador, que isso acontece na semana que vem, onde nós sentamos numa mesa, os 30 coordenadores, mais o pessoal da Secretaria de Educação, e lá também a gente discute, né, os melhores indicadores e as creches que tiveram um pouco mais de dificuldade, de desafios, e a gente então troca experiências, isso é muito bom, né? É o trocar experiências, é você aprender com o outro, né? O que está de bom e o que tem que pontos de atenção que a gente tem que ter e o que a gente pode fazer e que estratégias pode utilizar. Então, isso tudo é uma roda, né? É uma estratégia, né? E são ferramentas que nos auxiliam aí na gestão.
4: Verdade. Bom, professora Gilmara, mais alguma questão que a senhora queira colocar?
6: Eu gostaria só de lembrar, então, que a escola ela é um lugar de aprendizagem e não de reprovação, né? Como por muito tempo nós tínhamos essa ideia. Antes de reprovar, nós temos um caminho longo, que é a aprendizagem. Os nossos alunos precisam aprender. E para aprender, precisam estar na escola. Então, essa é a nossa meta agora, é continuar trazendo o aluno para a escola para que ele aprenda. E também lembrando que essa nota de DEB, ela não é só uma nota... Ela envolve muito mais que as questões socioemocionais também. Que uma escola pública hoje, ela não é só conteúdo. Ela tem que passar também por todas as questões socioemocionais. Mas se a escola está aumentando a sua nota de aprendizagem, é sinal que o socioemocional também está sendo trabalhado.
4: Com certeza. Professora Giovana, muito obrigado pela presença. Queremos deixar o espaço sempre à disposição também.
5: Muito obrigada pelo espaço e a gente agradece a oportunidade de estar aqui. Colocando o que de bom, né? As nossas escolas fazem muita coisa boa, né? Nossas escolas estão de parabéns, as nossas práticas pedagógicas cada vez melhores, então isso a gente tem que parabenizar os nossos professores, né? Todas as equipes diretivas, funcionários, as famílias, né? Papel importantíssimo das famílias nesse contexto. Então, todos estamos de parabéns, né? A 23ª agradece a oportunidade aí, parabeniza a todos.
4: Com certeza. Professora Gilmara, obrigado também pela presença.
6: Eu que agradeço a oportunidade de poder estar aqui e falar um pouquinho sobre essa nossa conquista.
4: Valeu. Nossas convidadas de hoje, então, professora Giovana Rissardi Baldin, coordenadora da 23ª CRE, e também a professora Gilmara Buecker. Falamos aí sobre os indicadores do IDEB.
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21: Onze horas e 49 minutos, a temperatura aqui em Vacaria está nos 10 graus. 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Obrigado também ao Arthur conosco na parte técnica, toda a nossa equipe que esteve reunida para mais uma manhã de trabalho. Você fica agora com Alexandre Garcia, segunda edição dos Classificados e o Jornal do Meio-Dia. Voltamos amanhã às 10h30. Até lá.
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23: Bom dia. Eu li uma reportagem da Economist sobre a China e fiquei surpreso, né, com a informação de que estatais chinesas estão apoiando iniciativa privada que trabalha com tecnologia, para estimular ainda mais a tecnologia, porque o futuro é tecnologia. Aí eu pensei aqui sobre nós, né? Por que nós compramos carros chinês que têm o nosso aço? Compramos trilhos de trem com o nosso aço, o nosso minério de ferro que vai para a China. Por que nós não exportamos carros para a China? A China é um mercado de... Existem 1 bilhão e 300 milhões de chineses. Deve ter muita gente sem carro. Por que nós não vendemos carros para a China? Né? Só para a gente pensar sobre essa coisa óbvia. Nós estávamos à frente da China muito longe, há 30, 40, 50 anos. Inclusive, nosso PIB era maior que o chinês. Né? Hoje a China se aproxima do maior PIB do mundo, né, em relação aos Estados Unidos. Bom, vamos à política. Né? O Brasil está com 1.402 presos políticos. Ninguém pode dizer que isso aqui é uma democracia, não? A lei da dosimetria está aprovada desde 8 de maio. Não aconteceu nada com ela agora, nenhum efeito. O presidente da Câmara, Hugo Mota, quando fez campanha para se eleger presidente da Câmara, garantiu que ia fazer todo o esforço para apoiar um projeto de anistia para o 8 de janeiro. Eu estou falando nisso porque agora deu 6-4 contra o Moraes. Pela primeira vez, o Moraes perde no plenário do Supremo para contar como pena cumprida o tempo que a pessoa passou com tornozeleira, né? Ou mesmo em prisão preventiva. Isso vai reduzir a pena de muita gente. Mas o certo não é nem anistia, né? Anistia se dá para quem cometeu o crime. Como a Constituição mostra que não há crime político no Brasil, né? O problema é o seguinte... Vejam só para a gente lembrar, a Lava Jato, Lula, foi as três condenações que passaram por três níveis do judiciário foram anuladas por causa que não era o CEP de Curitiba. Pois agora temos exatamente o mesmo motivo para anular as condenações, a maioria delas, né? Porque não era o CEP do Supremo, não é? Claríssimo isso. Bom, falando nisso, Vorcaro está a mais de 5 meses, está lá na Papudinha, que é um batalhão da Polícia Militar. E há outros que lá estão, e gente que me conta lá de dentro, com contato com o Vorcaro, que ele está bem, cada vez mais disposto a realmente fazer uma delação de tudo aquilo que ainda não se sabe. Porque não adianta ele contar o que se sabe, o que está nos celulares dele, o que é óbvio, né? As obviedades, tem que fazer revelações. E agora ele já está na terceira tentativa de equipe de advogados. Agora é um advogado criminalista chamado Daniel Bialski. Ele está preso desde 4 de março na Papudinha. Em novembro, quando ele foi preso, foi solto logo, né, por decisões imediatas. Bom, por falar em outra, né, vamos continuar no crime aqui. Hoje houve busca e apreensão no Instituto de Previdência lá de Maceió, né? Maceió Previdência. O ex-presidente de lá, Ronnie. Eu pensei que era Ronnie Patterson, algo assim. Não, é Ronnie Teixeira Mota, né? Essas coisas de brasileiro. Buscas lá, por quê? Porque ele, na gestão dele, pegou o dinheiro dos aposentados lá em Alagoas e aplicou no Banco Master 97 milhões, quase 100 milhões. E em seguida, por coincidência, ele comprou em dinheiro um imóvel, pagou a maior parte de um carro em dinheiro, enfim, estão lá com 8 mandados de busca e apreensão nessa, que é uma autarquia, só para a gente se dar conta, é uma autarquia. E outra coisinha que eu queria lembrar, a Piauí foi a primeira a mostrar, depois saiu no Estadão, saiu por toda a parte aquela foto dos nossos mancebos da política numa... Aquilo ali é uma banheira de hidromassagem. Tinha lá dentro 11 marmanjos, 9 dentro d'água e 2 sentados à borda e em pé olhando. O presidente da Câmara, Arthur Lira, foi em 2023, e um deputado. Mas dentro d'água estava um ministro do Lula, o Juscelino Filho, né? O Alexandre Ramagem, o Elmar Nascimento, o senador Efraim Filho, o Ângelo Coronel. E eu vou falar nisso no meu artigo dessa semana nos jornais, o deslumbramento que leva a um deboche das pessoas pobres nesse país. Como foi aquela farra do guardanapo lá em Paris, como foi a degustação do McCallum's lá em Londres. Né? As pessoas esquecem que, sendo pessoas públicas, tem que ter um mínimo de decoro e conter o exibicionismo de gente fraca e pobre de espírito que se enfeitiça com o poder. De Brasília, Alexandre Garcia.
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27: 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Classificados Rádio Esmeralda, começando com os anúncios de empregos. Contrata-se auxiliar geral para reforma e fabricação de carrocerias. É necessário ter experiência, boa comunicação e vontade de aprender. Interessado em enviar currículo pelo fone WhatsApp 54 99657-5331. Contrata-se auxiliar de marcenaria, com ou sem experiência. Interessados, entrar em contato no fone 99041600. Contrata-se costureira com experiência em costura industrial. Interessadas, comparecer na fábrica, localizada na rua 12 Artilheiros, número 1237, bairro Jardim Toscano. Os anúncios de imóveis: vende-se apartamento com 2 quartos, uma vaga de garagem e salão de festas na rua Farroupilha 180, prédio da Aral de Veículos, próximo ao centro. Valor R$360 mil. Maiores informações pelo fone WhatsApp 91219362. Vende-se apartamento em Balneário Arroio do Silva. Possui 2 quartos, uma vaga de garagem e salão de festas na cobertura com vistas para o mar. localizado a 150 metros do mar e 500 metros do centro, valor R$ 300 mil. Entrar em contato os interessados no fone Whats 91 21 93 62. Vende-se uma casa de madeira com varanda grande de aluzinco para retirar do local, medindo 5 metros por 14, valor R$ 10 mil. Informações no fone 99567890. Vende-se terreno medindo 343 metros quadrados no bairro Gertrudes, próximo à Escola Quintela, valor R$ 230 mil. Aceita carro no negócio. Contatos no telefone 9644-9290. Vende-se terreno medindo 12 por 25 no bairro Monte Claro. Interessados, tratar pelo fone 8143-5484. Vende-se 21 hectares de terra, possuindo 5 de lavoura. Aceita-se casa no negócio. Tratar pelo fone 99396586.
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4: 12 horas e 6 minutos, ou meio de 6, e o tempo, a gente não pode dizer que é bom, porque não é bom. O tempo está encoberto. Previsão é que a gente poderia ter chuva de manhã, ela não apareceu, mas não fiquem preocupados, ela pode aparecer daqui a pouco. A previsão hoje é chuva, de manhã temperatura 6, 11 poderá ser a máxima, estamos com 9 agora. A umidade baixou de 88% para 82% e amanhã, quarta-feira, chuva de novo, 12 a mínima e 15 a máxima. E na quinta-feira, chuva de novo, 12 a mínima e 16 a máxima, 88% da umidade relativa do ar. Sol nasceu, mas ele não conseguiu aparecer. Às 6h59, às 17h59, o pôr do sol, vento de manhã, Arthur, 12. Depois foi para 13, agora 18 quilômetros por hora. Não há índice de pólen. 9 graus a temperatura.
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4: A Guarda Municipal registrou 2 acidentes e emitiu 4 notificações com base no Código de Trânsito Brasileiro. Draco prende mais um por descumprir medida protetiva de urgência. Para quem duvidava que isso aí dava cadeia, tá aí, ó. 3 acusados de tentativa de homicídio aqui em Vacaria foram condenados e o julgamento terminou essa madrugada, 2h20. Dívidas de empresas com FGTS ultrapassa 12 milhões. Polícia Rodoviária Federal apreende mais de 2 toneladas de maconha. Temos também Justiça converte em preventiva prisão temporária de suspeita de matar professora. Temos ainda Apicultura Gaúcha conquista prêmio nacional. Boa, boa também. E temos as informações do esporte, tudo isso e mais a partir de agora. 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

0: 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Vem para Potcar, trazendo agora Marcos Duarte com o Esporte Vai, que a bola é sua, Marcos.
1: Vamos lá com as informações do esporte para você aqui na Rádio Esmeralda. 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Quero destacar algumas informações com respeito a toda a programação que nesta semana tem aí a dupla Grenal para preparar-se para o Campeonato Brasileiro. Sim, uma semana cheia, onde dá a condição de fazer vários ajustes, né? Várias situações que possam estar melhorando, né? Dentro de campo. Hoje, pela manhã, tivemos o sorteio da Copa do Brasil, ao qual estaremos também destacando mais à tarde para você. O Grêmio, por exemplo, nesta semana que está trabalhando firme e forte, o técnico Luiz Castro já está, parece que, encontrando aquele equilíbrio que a gente tanto cobrava, né? As coisas começam a acontecer. Mas tem mudanças, tem várias situações que estão mudando. Por exemplo, o Grêmio está aí emprestando ao Racing o jogador que o Léo Pérez foi emprestado para o Racing, né? Ele que foi contratado junto ao Huracán em fevereiro, parece que não deu certo aqui no Grêmio, está indo embora. Também avançando o Willian aí na sua rescisão de contrato, questões que estão fazendo com que o Grêmio se faça um novo time, uma nova cara, né? Então é importante a gente destacar também toda esta condição. E, por outro lado, Pavon está sendo protagonista, né, nesta retomada, né, voltando a atuar aí na frente, já que tem agora lateral direito, do agrado também do técnico Luiz Castro. E domingo o Grêmio volta a campo pelo Campeonato Brasileiro, fora de casa, contra o Atlético Mineiro. E aí tem que vencer, mais uma vez, para ter aquela condição de dizer, olha, estamos recuperando a nossa identidade. O Internacional, depois de ter bons resultados também, né, contra os chamados grandes, as melhores campanhas da competição no brasileiro, os melhores times no Brasil atualmente, Flamengo e Palmeiras, agora já começa a estar mudando um pouco mais, né, a sua situação. A confiança está retornando também. Mas tem detalhe muito interessante a ser observado. O Inter, nessa semana, vai trabalhar a sua equipe para encarar o Remo. E veja só, este jogo, na próxima segunda-feira, na verdade, às 8 da noite, é contra uma equipe que não vai atacar o Internacional, como fez Flamengo, como fez Palmeiras. Ela vai ser mais reativa. E qual vai ser a forma que vai se comportar, então, o Internacional? O esquema de jogo adotado até então pelo Inter, que é defensivamente muito forte, ele prevê contra-ataques. Mas se for assim, o Remo não vai dar o contra-ataque. Então o Inter vai ter que mudar a sua estratégia para esse confronto. É um momento também delicado para o Internacional, que tem pontuação, né, em termos de porcentagem, que está na zona do rebaixamento. Tem que cuidar muito isso. Agora, ser diferente do que foi no primeiro turno, fazer uma pontuação maior, precisa todos esses fatores para contribuir aí também. Quero destacar para você o Leão da Serra, que volta amanhã às 19 horas a estar atuando no Altos da Glória, frente ao seu torcedor, numa partida que é fundamental a virada de chave. É esta a palavra chave, né? Redundando, a palavra que a gente tem que trazer aí. Até então, o Glória somou um ponto na estreia, depois duas partidas na sequência e duas derrotas. Precisa vencer, precisa mudar a atitude, precisa fazer com que as coisas aconteçam de uma forma muito interessante a seu favor. Hoje o Glória está na zona do rebaixamento. O Glória montou uma equipe com a expectativa de brigar pelas primeiras colocações para chegar a estar aí brigando, quem sabe, pelo acesso. Algo que não vem acontecendo até agora. Então, vamos aguardar para ver como será esse Glória logo ali na frente. O técnico William Campos sabe que se as coisas aconteceram pelo bem, ou seja, com vitória, o seu trabalho continua. Caso contrário, vamos ter aí possivelmente mudanças. Isso pode estar acontecendo. Então, minha gente, é um jogo fundamental, cercado de pressão. Tem jogadores que chegaram, o nome tem que aparecer no bid hoje, para estarem à disposição. Caso contrário, não estarão aí nesta partida já à disposição. É o zagueiro Saulo e também o centroavante Eduardo. Aguardamos para ver, então, toda esta condição, se vai acontecer ou não vai acontecer. Final de semana, sábado, temos o Campeonato de Voleibol Misto, tem semifinais e finais acontecendo ali no Dom Orlando Dotti, um grande evento que estarão aí realmente acontecendo e você é convidado a prestigiar para poder estar aí fazendo parte desta festa. Tá aí as informações do esporte, segue no seu rádio José Valdir Bosque, sequência do Jornal do Meio Dia. Todos uma ótima tarde.
0: Obrigado, Marcos. Agora são 12 horas e 15 minutos. Já almoçou, Arthur? Tá, bem tranquilo. Ah, tinha sobremesa doce de pêssego também. Por aqui, pessoal aqui é fina, né? A Polícia Rodoviária Federal apreendeu mais de 2 toneladas de maconha na tarde da segunda-feira, na BR-386, em Lajeado, no Vale do Taquari. A droga estava escondida em meio a uma carga de melancias e um caminhão fora de cargo emplacado em Cascavel, Paraná. De acordo com a PRF, a grande quantidade de entorpecente foi encontrada durante a abordagem de rotina em frente ao posto do órgão localizado no quilômetro 342 daquela rodovia. Além da droga, o caminhão ainda transportava outras 14 toneladas de melancia e feno na caçamba. Ainda conforme a Polícia Rodoviária, o caminhão teria saído de Goiás e tinha destino Porto Alegre. O veículo e a carga foi retida pela PRF. A ocorrência ainda continua sendo investigada. O condutor do veículo, 44 anos, natural de Pernambuco, foi preso por tráfico de drogas. Ele quis fazer um favor, talvez, e aí deu no que tinha que dar, né? Não podia ser diferente. O Corpo de Bombeiros Militar do Rio Grande do Sul atendeu na madrugada desta terça-feira uma ocorrência de incêndio de grandes proporções na empresa Divicar Móveis Limitada em Lagoa Vermelha. A ocorrência teve início por volta das 3 horas e 30 minutos na Avenida Júlio Vanzin, 720, Distrito Industrial 3, Lagoa Vermelha. Atua na fabricação de móveis, principalmente com madeiras MDF, indústrias, produção, armazenamento e áreas administrativas. No momento da chegada das equipes, o incêndio apresentava grandes proporções com intensa carga de incêndio no interior da edificação. Entre os materiais existentes estavam madeira, MDF, móveis e produtos acabados, papelão, embalagens, plásticos, colas, tintas e também vernizes, além de máquinas e equipamentos utilizados no processo industrial. O atendimento contou inicialmente com a guarnição do Corpo de Bombeiros de Lagoa Vermelha, sendo posteriormente reforçado pela guarnição do Corpo de Bombeiros aqui de Vacari, devido à grande quantidade de fogo, que deslocou com 4 militares e um caminhão autobomba-tanque com capacidade para aproximadamente 5 mil litros de água. Também houve apoio dos bombeiros voluntários de Montes Capões, com 6 bombeiros voluntários e um caminhão ABT, de aproximadamente 5 mil litros de água. Ao todo, foram empregados 15 bombeiros, 9 militares, 5 de Lagoa Vermelha, 4 aqui de Vacaria, 6 bombeiros voluntários de Montes Capões, além de 3 caminhões de combate ao incêndio. Durante o combate, os caminhões foram abastecidos diversas vezes, sendo utilizados aproximadamente 40 mil litros de água ao longo da operação. As equipes realizaram o combate direto às chamas, contendo a propagação, proteção das áreas não atingidas e, posteriormente, rescaldo. Apesar da grande intensidade do incêndio, foi possível preservar aproximadamente 60% da estrutura e dos bens existentes dentro da empresa, incluindo máquinas, equipamentos, setores administrativos e outras áreas que não foram atingidas diretamente pelo fogo. Aproximadamente 40% da estrutura foi atingida pelas chamas. O proprietário, sócio-administrador da empresa, Volmir Vieira de Carvalho, Encontrava-se no local e acompanhou o atendimento das equipes. Após várias horas de trabalho, o incêndio foi controlado e foram realizadas ações de rescaldo, verificação das áreas atingidas, eliminando focos remanescentes e também reduzindo o risco de reignição e propagação. Não houve vítimas ou pessoas feridas na ocorrência. Ao final dos trabalhos, o local foi deixado em condições seguras, sem chamas e os focos ativos sem risco imediato de propagação para outras áreas. Que loucura isso aí. A Guarda Municipal de Vacaria atendeu, nas últimas horas, 2 acidentes de trânsito, todos eles com danos materiais. Emitiu também, com base no Código de Trânsito Brasileiro, 4 notificações. Encontra-se na sede da Guarda Municipal a carteira de identidade de Iraci Rodrigues dos Passos, a habilitação de Alisson Santa Catarina Santin. Se já foram buscar esses documentos, tornem, por favor, sem efeito. Na manhã dessa segunda-feira, tombou uma carreta na pista próximo à curva da Serra da Rocinha. Condutor foi atendido no Hospital de Timbé do Sul, Santa Catarina. Houve, inclusive, derramamento de óleo na pista. O trânsito na Serra da Rocinha, BR-285, em Timbé do Sul, foi liberado para circulação normal de veículos. Bombeiros combateram incêndio aqui em Muitos Capões, segundo as informações obtidas ainda ontem à noite. O Corpo de Bombeiro de Vacaria atendeu na noite desta segunda-feira uma ocorrência de incêndio em uma residência localizada às margens da BR-285, quilômetro 153, já pertencente a Muitos Capões. A guarnição de Vacaria, composta por 2 militares, deslocou-se até esse endereço, onde foi constatado um incêndio em uma residência de alvenaria, com aproximadamente 60 metros quadrados. As equipes atuaram no combate às chamas e o controle do incêndio, contando com o apoio do Corpo de Bombeiros Voluntários de Muitos Capões. Não houve vítimas. O incêndio ocasionou danos materiais na edificação. O quê? Já? Mas esqueci. Vamos ao comercial, então, Arthur, é com você.
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0: Obrigado, Arthur. Agora são 12 horas e 25 minutos. O tempo aqui em Vacaria permanece encoberto. A Polícia Civil, por meio da Draco de Vacaria, realizou na manhã desta segunda-feira a prisão preventiva de um homem de 42 anos no bairro Barcelos. A prisão ocorreu em cumprimento a mandado de prisão preventiva expedido pela segunda vara criminal em razão do descumprimento de medida protetiva de urgência previstas na Lei Maria da Penha. Conforme decisão judicial, mesmo após ser intimado das medidas protetivas, o investigado teria voltado a descumprir a situação que, segundo o judiciário, representava risco à integridade física e à vida das vítimas. Após a prisão, o homem foi encaminhado para os procedimentos legais cabíveis e posteriormente levado até a penitenciária. Os professores da Rede Municipal de Ensino de Vacaria receberam no pagamento referente ao mês de julho a primeira parcela da recuperação salarial anunciada pela administração municipal. O reajuste 3,66% marca o início do plano que prevê equiparação dos vencimentos ao piso nacional do magistério. A medida tem como objetivo recuperar parte da defasagem salarial acumulada nos últimos anos e reforçar a valorização dos profissionais da educação no município. O plano de valorização prevê 3 parcelas anuais e reajuste também. A previsão é de que até o ano de 2028, os professores da rede municipal aqui de Vacaria estejam recebendo o piso nacional do magistério, fortalecendo a carreira do docente e contribuindo consequentemente para a melhoria da qualidade da educação oferecida aos estudantes. Meio-dia e 27. Um homem de 35 anos de idade e a filha de apenas 7 anos de idade morreu em grave acidente de trânsito registrado às 20 horas de ontem no quilômetro 90 da BR-386, próximo acesso a São Pedro das Missões. As vítimas eram pai e filha. Foram identificadas como Carlos Samir Miller, 35 anos de idade, e Valentina Ross Miller, de 7 anos. Que lástima isso aí. Eles estavam em um veículo Corsa, emplacado em Sagrada Família, que colidiu frontalmente contra uma carreta. Com a força do impacto, pai e filha foram ejetados do automóvel e morreram em decorrência dos ferimentos. A esposa de Carlos também estava no veículo e ficou gravemente ferida. Ela foi socorrida e encaminhada para atendimento médico no Hospital de Palmeira das Missões. Outra filha do casal, uma criança de aproximadamente 4 anos, também estava no automóvel. Ela foi resgatada com vida, recebeu atendimento médico em um hospital na região e, conforme informações divulgadas, está fora de perigo. Agora são 12 horas e 28 minutos, 12 e 28, e o tempo aqui em Vacaria permanece encoberto. A previsão é, claro, a previsão é de chuva. A justiça converteu em prisão preventiva a prisão temporária do homem investigado pela morte da professora Glória Wissenhauer, de 44 anos de idade, em Constantina. A decisão foi tomada na última sexta-feira após pedido apresentado pela Polícia Judiciária na semana passada. Segundo a Polícia Civil, o investigado será indiciado por feminicídio, majorado por asfixia, ocultação de cadáver, incêndio doloso. A previsão é de que o inquérito seja concluído e encaminhado ao Ministério Público até sexta-feira, dia 14. Glória foi encontrada morta em 12 de julho após o incêndio atingir a residência onde morava no bairro Florestal. No início da apuração, a possibilidade de suicídio chegou a ser considerada, mas os trabalhos da Polícia Civil apontaram elementos incompatíveis com essa hipótese. Durante a perícia, foram identificadas marcas de esganadura no pescoço da professora. Também foi constatado um corte no pulso direito. Conforme o delegado de polícia que está à frente desse caso, esse ferimento teria sido o que provocou e o autor seria ele, o cúmplice. Glória era destra e a investigação considera que a posição do corte não era compatível com a hipótese de que ela própria tivesse provocado esse ferimento. O fogo ficou concentrado principalmente na sala da residência, justamente na região onde o corpo foi localizado. Para a Polícia Civil, as circunstâncias encontradas no imóvel indicam que o incêndio teria sido provocado de forma intencional e que a cena poderia ter sido alterada para dificultar a investigação. O governo federal empenhou cerca de 65,9 milhões em emendas parlamentares vinculadas à senadora Soraya Tronic, corrigindo a premissa: ela é senadora por Mato Grosso do Sul e não é deputado, como foi noticiado. A liberação ocorreu após uma denúncia feita por ela, em conjunto com um deputado aliado, representando mais de 97% do total previsto para parlamentar no ano de 2026. O valor exato empenhado pelo governo federal, 65,29 milhões, corresponde a 96,31% de tudo que era reservado para emendas da senadora nesse período. A liberação chamou a atenção da mídia, gerou repercussão política por suceder imediatamente uma ação conjunta na qual a senadora protocolou denúncia na Polícia Federal. O orçamento total previsto para as emendas da congressista no ano 2026 é de 74,01 milhões, dos quais mais de 52 milhões já foram efetivamente pagos. 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
15: Programa Família Gaúcha em Muitos Capões. O município de Muitos Capões também está desenvolvendo o Programa Família Gaúcha, uma iniciativa voltada ao acompanhamento e ao fortalecimento das famílias em situação de vulnerabilidade social. Atualmente, 32 famílias do município participam do programa e recebem acompanhamento por meio de visitas domiciliares, permitindo que cada família seja acompanhada de perto, de acordo com suas necessidades e sua realidade. Além do acompanhamento familiar, as famílias participantes recebem um benefício mensal de R$200, que contribui para auxiliar as despesas básicas do dia a dia. Mas o Família Gaúcha vai além do benefício financeiro. O programa busca apoiar as famílias na superação das dificuldades, facilitar o acesso aos serviços e às políticas públicas e contribuir para a construção de novas oportunidades e de maior autonomia. Em Mundos Capões, o programa Família Gaúcha representa mais uma ação de proteção social, aproximando os serviços públicos das famílias e garantindo o acompanhamento, orientação e apoio a quem mais precisa. De Mundos Capões para a Rádio Esmeralda, Jefferson Costa.
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0: Obrigado, Arthur. Agora são 12 horas e 35 minutos e o tempo aqui em Vacaria encoberto, temperatura não houve alteração, 9 graus. E a previsão, continuo dizendo, é de chuva. Mas sempre digo, previsão não é exatidão. Pode chover, pode não chover, aquela velha história. Se chover, choveu. Se não chover, porque não era para chover também. Mas a previsão é de chuva e muita chuva hoje, amanhã e depois. A chuva, ela faz falta, com certeza. Mas demais ela enjoa fácil, né, Arthur? Pá, a chuva demais. Tem lugares que está faltando água e aqui está sobrando água. Quem sabe nós canalizamos para esses locais onde está faltando água. Difícil, né? Uma menina de 6 anos morreu após uma colisão entre um caminhão de pequeno porte e uma moto elétrica na tarde de ontem em Caxias do Sul. O acidente aconteceu por volta das 17 horas na rua Sérgio Luiz Alves Nazário, loteamento Praça do Sol, bairro São Giacomo. A vítima é identificada como Fernanda Vitória Lima Alencar. Ela estava na moto elétrica com a mãe quando ocorreu a colisão. A criança morreu no local. Que lástima. Prazo para solicitação de voto em trânsito vai até dia 20. Vai até dia 20 desse mês o prazo para o eleitor pedir a habilitação para votar em trânsito nas eleições agora de outubro. A solicitação pode ser feita pela página do Tribunal Superior Eleitoral na internet ou nos cartórios eleitorais em todo o país. Se optar pela solicitação eletrônica, o eleitor deve clicar o Meu Fazer Transferência Temporária do Local de Votação. Em seguida, deve preencher os seus dados, consultar os locais com vagas disponíveis e seguir os comandos dessa página. No caso de atendimento presencial, basta apresentar um documento oficial com foto no cartório eleitoral mais próximo, no caso de Vacaria, 58ª Zona Eleitoral. O eleitor que optar pelo voto em trânsito deve ficar atento às regras para ter acesso ao benefício que está disponível nas capitais e nos municípios com mais de 100 mil eleitores. Quem estiver em uma cidade domicílio eleitoral localizada no mesmo estado em que mora poderá votar em trânsito para todos os cargos em que estarão em disputa: deputado federal, estadual, distrital, governador, senador e presidente da República. Se a solicitação for para uma cidade fora do estado, o eleitor só poderá votar para presidente da República. Meio-dia 31, de novo comercial. Vamos lá então. Enquanto isso, a gente descansa a guela.
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0: Obrigado, Arthur. Agora são 12 horas e 42 minutos. O que, que está passando na CNN agora? Vamos lá ver. FGC diz que dados para ajuda ao BRB, aqui do Banco de Brasília, estão incompletos. O que, que achou? E aqui na Record News, motorista é preso após atropelar e matar 3 jovens. Onde que foi isso aqui? Ah, não, mas não foi aqui, foi em São Paulo. Que loucura esse aí. Que bom. Meio-dia e 42. A apicultura, através da proprietária da apicultura Adriana de Bortoli da Silva, obteve certificação orgânica e conquistou o selo Arte, que permite comercialização de produtos artesanais em todo o território brasileiro. Além disso, obteve o título de mel claro mais saboroso do Brasil no concurso mais recente na CNA, após competir com mais de 290 amostras de diferentes regiões de todo o país. As conquistas são resultado do trabalho desenvolvido nos projetos Apicultura da Serra Gaúcha, executados pelo gestor Clayton Mota Velho, com apoio do Sebrae RS, que tem como foco qualidade, inovação, sustentabilidade também. Apicultura do Máximo, localizada em Jaquirana, integra esse movimento regional que vem fortalecendo o setor e impulsionando produtores locais a alcançar novos mercados e reconhecimento nacional. Esses reconhecimentos mostram que vale a pena acreditar na qualidade, fazer tudo da forma correta e nunca desistir mesmo diante das dificuldades que aparecem. É a confirmação de que estamos entregando um produto de excelência produzido de forma sustentável e com muito cuidado. Também é uma forma de levar o nome da nossa região e da apicultura gaúcha para todo o Brasil, com muito orgulho, explica ela. Agora 12:44, o presidente da Câmara dos Deputados, Hugo Mota, do Republicanos, declarou ainda ontem que ele e o Republicanos da Paraíba apoiarão a reeleição do presidente brasileiro. Mota disse que o presidente atual é o presidente que converge com aquilo que pensamos ser o melhor para o país. O presidente brasileiro já decidiu que, caso reeleito, apoiará a reeleição de Hugo Mota para o comando da Câmara, o que acontecerá no começo de 2027. Compromisso foi firmado com o senador Ciro Nogueira, do PP do Piauí, padrinho político do paraibano. Iremos declarar esse apoio ao presidente porque o presidente converge com aquilo que pensamos ser o melhor para o país, disse Mota. O presidente da Câmara disse também que aguardava a posição pública do partido para divulgar a sua decisão. Em evento na semana passada, o presidente do Republicanos, Marcos Pereira, oficializou a posição de neutralidade da sigla na campanha presidencial. É, tem uns que pensam um pouco mais, outros não pensam muito, mas vai levando. Ninguém faz vinho sozinho. A frase é de Natália Tafarella, que preside a Associação Farroupilhense de Produtores de Vinhos, Espumantes, Sucos e também Derivados, a Favim. Ajuda a entender a lógica por trás do desenvolvimento da vitivinicultura de Farroupilha. No município da Serra Gaúcha, a 110 quilômetros de Porto Alegre, diferentes portes de produtores compartilham o território e contribuem para o crescimento da região considerada atualmente como a maior produtora de uvas moscato de todo o país, reconhecida pela indicação da procedência dos vinhos moscatéis e também em busca da denominação origem, Farroupilha concentra 99 dos 379 quilômetros quadrados da área delimitada pelo selo, onde convivem propostas bastante distintas, como as cooperativas que reúnem centenas de associados, adegas de gestão familiar, vinícolas com produção de larga escala. Há mais de 20 anos, essa diversificação técnica e produtos que encontra anualmente a seleção de vinhos naquele município. Agora são 12:47. Temos comercial de novo? Já? Então vamos em frente.
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0: Informação importante para quem tem dívidas em atraso com o município de Vacaria. Está chegando ao final o prazo para você contar com os benefícios do Programa de Recuperação de Créditos Fiscais e Municipais, ou REFIS, desse ano. Até 31 desse mês de agosto, as pessoas físicas ou jurídicas podem regularizar a situação das dívidas reconhecidas até 31 de dezembro do ano passado com 100% de desconto nas multas e juros. É só comparecer no setor de lançamento ou da dívida ativa para a emissão das guias. O pagamento pode ser feito em 15 dias.
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0: Obrigado, Arthur. Agora são 12 horas e 51. Um homem colocou fogo em um morador de rua na madrugada de hoje em Alvorada, região metropolitana. Segundo informações, o crime ocorreu quando o agressor saiu de um bar e despejou gasolina na vítima, que se encontrava perto de uma parada de ônibus situado na Avenida Getúlio Vargas. Logo após o início das chamas, o homem fugiu. Testemunhas que estavam no local auxiliaram os primeiros socorros ao morador de rua, tentando apagar o fogo. Uma ambulância do Serviço de Atendimento Móvel e Urgência, SAMU, foi acionada e caminhou a vítima ao hospital. Já o agressor ainda não foi localizado. Agora, bota maldade nisso aí. Maldade é pouco, né? Agora são 12 horas e 52 minutos. O Tribunal do Júri da Comarca de Vacaria realizou ontem a primeira sessão de uma série de reuniões desse mês de agosto. A sessão de ontem, a partir das 9 horas, sob a presidência do Dr. Flávio Curvelo Martins de Souza, da Câmara Comarca de Passo Fundo, e que nesse regime de sessão está realizando sessões aqui. Foram ontem julgados, depois a doutora Tatiana volta para atender os demais. Parece que ela tem o próximo júri, é a doutora Tatiana, que é titular da vara criminal aqui de Vacaria. Ontem foram julgados Rafael Brito de Freitas, Marcelo Massumi Campos Rodrigues e o seu irmão Felipe de Campos Rodrigues e ainda Juliano Ribeiro Lima. Eles respondiam pelo crime que aconteceu em 10 de fevereiro de 2024, por volta de 21 horas, na rua Júlio de Castilhos, em Vacaria. Momento em que os acusados pretendiam atingir a Márcio José Pereira Lisboa, entretanto os disparos acabaram por atingir Alex Ferreira de Andrade, 18 anos, e Adriano Martins Mendes, 26 anos. Segundo consta nos autos, foram disparados em torno de 27 tiros 9mm. O conselho de sentença ontem esteve formado por 5 mulheres e apenas 2 homens. Representando o Ministério Público, os promotores de justiça, doutora Laís Saboia Souto, doutor Rafael Graboschi dos Santos, que durante todo o julgamento defenderam a condenação dos acusados com todas as qualificadoras, com exceção do Juliano Ribeiro Lima, que acabou sendo absolvido. O promotor de justiça sustentou que eles deveriam ser condenados pelas 3 qualificadoras. A defesa de Rafael Brito de Freitas ficou a cargo das advogadas Sofia Santos Freitas e também doutora Juliana Ungarat Escobar. Já a defesa dos acusados Marcelo Máximos Campos Rodrigues, Felipe Campos Rodrigues, seu irmão, e Juliano Ribeiro Lima, ficou a cargo da doutora Juliana Maia Antoniassi, que é defensora pública dessa comarca. Foram ouvidas em plenário pela parte da manhã, acusados, também as vítimas, testemunhas, inclusive da polícia que trabalhou junto ao inquérito, e pela parte da tarde iniciaram os debates pelos representantes do Ministério Público e em seguida falou a defesa. Já praticamente à noite, uma pausa para o lanche, depois seguiram seus debates e ocorrendo réplica e tréplica. E, reunidos em sala secreta, jurados votaram os quesitos e 2h20 da madrugada de hoje foram lidos e acabou por condenar os envolvidos Felipe de Campos Rodrigues, Marcelo Massumes Campos Rodrigues, receberam penas dosimetria, 12 anos, 11 meses, 17 dias, regime fechado. Eles já estavam presos. Rafael Brito de Freitas foi condenado a pena 22 anos, 9 meses, 23 dias. Somente Juliano Ribeiro Lima, esse foi absolvido. Dia 10, mais um julgamento. Esse mês serão 6 júris. É muito júri, né? O que que temos aí, o Leonardo? Ah, sim. Quero ver o que que ele vai falar aí. Sim, essa mesmo aqui. Dívidas de empresas com FGTS ultrapassa 12 milhões. É grana para encardir. Leonardo, vai lá.
6: O número de empresas que atrasam ou deixam de fazer os depósitos do Fundo de Garantia por Tempo de Serviço FGTS dos funcionários aumentou no Brasil. Até junho, 11 milhões de trabalhadores estavam com os depósitos em atraso. A dívida das empresas chegou a 12,6 bilhões de reais. Todos os meses, os empregadores devem depositar uma parcela do salário do funcionário no FGTS. Em geral, o valor corresponde a 8% do salário bruto. Em setembro do ano passado, um levantamento apontava que o atraso nos repasses ao FGTS afetava 9 milhões e meio de brasileiros e as empresas deviam 10 bilhões. Agora, um novo levantamento mostra que a dívida aumentou para 12,6 bilhões, enquanto a inadimplência dos empregadores atingiu 11 milhões de trabalhadores até junho. Além da demissão sem justa causa, há outras situações em que o trabalhador pode sacar valores do FGTS. Entre elas estão doença grave, catástrofes ambientais, aposentadoria ou financiamento da compra da casa própria. Em caso de atraso nos depósitos, o trabalhador pode procurar o Ministério do Trabalho presencialmente ou pelo site do órgão. Uma das punições previstas para as empresas que não estão regulares é a não emissão do certificado de regularidade do FGTS. Sem o documento, a empresa pode ficar impedida de obter empréstimos bancários e participar de licitações públicas. Segundo o Ministério do Trabalho, desde março do ano passado, a Auditoria Fiscal do Trabalho concede certificado de regularidade do FGTS. Sem o documento, a empresa pode ficar impedida de obter empréstimos bancários e participar de licitações públicas. Segundo o Ministério do Trabalho, desde março do ano passado, a Auditoria Fiscal do Trabalho conseguiu recuperar cerca de 6,2 bilhões de reais para o fundo. Especialistas recomendam que trabalhadores com carteira assinada consultem regularmente o extrato do FGTS para acompanhar se os depósitos estão sendo feitos de maneira correta. Do jornalismo, Leonardo Silveira.
0: Muito bem, obrigado, Leonardo. Olha, o Miguel Gazotinho disse que hoje está que nem formiga, que está ali só comendo docinho e docinho. Ele é homem do churrasco, está só no doce. Aniversário aqui, com certeza é aniversário. Parabéns, aniversariante. Um abraço para o Sargento Zimmer, que já deve estar na atividade. Vou dormir mais tarde. Júlio terminou na madrugada. Um abraço também para os oficiais de justiça que estavam de plantão ontem. As dependências do fórum ontem, durante todo o julgamento, completamente lotadas. Veio segurança, inclusive, da Polícia Penal de Porto Alegre. Oficiais de justiça, ontem o plantão era de Roberto Jacob de Oliveira, a quem mandamos um abraço. Pedro Souza Neto, conversamos ontem um pouquinho. Luiz Augusto Melo e Souza Modesto, e também

Davi Faturi e Silva e Humberto Luciano de Oliveira, a quem estamos dando o nosso abraço. O oficial de justiça, o Marlon, ontem estava de folga. 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Deverão comparecer no cartório eleitoral de Vacaria com a máxima urgência as seguintes pessoas: Olívia Maria Caon da Luz, Andriele Machado dos Santos, Mariana de Souza, Elza de Fátima Campos, Mônica Laurentino Fonseca, David Christian de Oliveira Maciel, Camila da Fonseca Silva, Gabriela Lopes Daniel, Jaqueline Goreschi, Juscelene Santos Maciel, Marciele Quadri Barbosa, Aline Oliveira da Mota, Rodrigo da Costa Girardi, Luiz Felipe Zanotto dos Santos, Ruth Raquel Soares, deve ser minha parente, Andréa Silveira Rodrigues, Elison Rodrigues Pereira, Claudinei Rodrigues Pereira Júnior, Isabel Dias de Oliveira, Andriele Fernandes Borges Mota, Tereza Bisotto Zorraschi, Fernanda Fátima de Oliveira, Amanda dos Santos Borges, Jaqueline Canelo Ribas, Carlos Manuel Brum de Godoy Silva, Ana Paula de Paula Fragoso, Jean Rodrigo Espinhol Jagas, também Roger José Duarte Narc, Márcia Nunes da Silva e Lucas Alexandre Ramos Lisboa. Essas pessoas devem comparecer no cartório eleitoral, é assunto exclusivamente de seus interesses. Uma e um, fiquem com o Clube da Alegria. A todos, boa tarde.

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6: Aries. Coloque a conversa em dia com amigos e some forças para ajudar quem precisa, ariano. Pense coletivamente e contribua com o bem de todos. Ótimo momento para se projetar na carreira, determinar metas futuras e firmar alianças. Cor do dia, o branco, número de sorte 2.
7: Touro.
6: Lindo momento no amor, taurino. Aumente a confiança numa relação especial e expanda o projeto de vida. Otimismo, entusiasmo e prazer estarão de volta. Afaste a negatividade com práticas espirituais e mudanças nos cuidados com a saúde. Cor do dia é o bege, número de sorte 13.
7: Gêmeos.
6: Hora de elevar seus padrões e encerrar velhas angústias, geminiano. A sorte andará ao seu lado. Conexão com alguém especial falará ao coração e vai proporcionar alegrias inesperadas. Tem mudanças à vista. Cor do dia é o verde claro, número de sorte 24.
7: Câncer.
6: Conversas íntimas aumentarão a cumplicidade numa relação especial, canceriano. Conte também com novas amizades em outro ambiente e uma oportunidade inesperada no trabalho. O foco nos relacionamentos vai abrir portas para o futuro. Cor do dia é o dourado, número de sorte 35.
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4: Leão. Resolva assuntos de família e de casa, leonino. Reinicie uma atividade que andava parada e torne a rotina mais divertida. O passado poderá interferir nas relações atuais. Não deixe pontas soltas, encare o que deve ser transformado e elimine as pendências. Cor do dia é o azul, número de sorte 46.
5: Virgem.
4: Opiniões poderão mudar com estudos e novas referências, virginiano. Ideias brilhantes e novas parcerias vão movimentar o trabalho e vão enriquecer os seus projetos. Bom momento para se expor, brilhar em reuniões e apresentações. Cor do dia é o preto, número de sorte 57.
5: Libra.
4: Sorte nos negócios, libriano. Fique de olho nas oportunidades. Você poderá receber uma proposta financeira atraente e aumentar o poder profissional. Aproveite também para fazer compras para casa e espalhar beleza à sua volta. Cor do dia é o laranja, número de sorte 1.
5: Escorpião.
4: As comunicações estarão aceleradas e vão cobrar respostas rápidas, escorpiano. Novidades na equipe. Conte com a empatia e segurança em novas relações. Cuide também da saúde e dos interesses pessoais, não deixe nada de lado. Cor do dia é o azul claro, número de sorte 12.
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7: Horóscopo do dia. Sagitário. Sagitário.
8: Solte a imaginação, aumente a sintonia com a força interior e siga a dica dos astros, sagitariano. O dia será mais produtivo em atividades criativas. Inovações na carreira vão garantir bons rendimentos. Cor do dia é violeta, número de sorte 23.
7: Capricórnio. Capricórnio.
8: Assuma maior controle do orçamento capricorniano. Despesas com saúde, documentação ou assuntos jurídicos poderão pesar no bolso. Pense coletivamente e procure soluções práticas em sua rede de apoio. Cor do dia é o rosa, número de sorte 34.
7: Aquário.
8: Aquário. Carinho e empatia nas interações vão animar o clima aquariano. Conte com apoio de amizades e espere por boas notícias, pois respostas positivas em negociações financeiras poderão surgir. Você poderá, inclusive, aumentar o salário ou ganhar dinheiro extra com um projeto paralelo. Cor do dia é o azul, número de sorte 45.
7: Peixes.
8: Invista no seu futuro e segurança, pisciano. O dia vai trazer projeção profissional, sucesso no trabalho e maior conexão interpessoal. Alavanque também a carreira com muita criatividade e determinação. Um longo ciclo será finalizado, chegando um novo ainda melhor. Cor do dia verde claro, número de sorte 56.
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4:06 é o nosso show da tarde aqui na Rádio Esmeralda, a mais popular, até às 6 horas da tarde aí na sua companhia. Tarde aí de chuva, né, gente? Vamos juntos aqui no nosso show da tarde, na Rádio Esmeralda, a mais popular. Mais uma edição aqui pra você, na 96.5, nessa tarde chuvosa, louca de especial. Abraço aí pra gurizada ali com a gente, a produção executiva, minha rainha Gisa Vitinisky, em nome das melhores empresas e marcas da vacaria da região. A gente vai chegando com mais um show da tarde. E você vem junto, 3231-7828, 984-18-6298, 99-59-6663, os números da comunicação.

4:11 é o nosso show da tarde aqui na Rádio Esmeralda, a mais popular. 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É o nosso show da tarde, trazendo a previsão do tempo para você, 10 graus de temperatura, hoje dia 11 do mês de agosto. Terça-feira, gente, o céu segue nublado e chuvoso. Tarde e noite, temperatura baixa, mínima de 8 graus.

Amanhã, dia 12, o dia será nublado e chuvoso. Temperatura máxima de 15, mínima de 9. Informações do tempo com a minha querida Giza Vichinisca, a dama mais linda do rádio. 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Alô, meu amigo Elias da Cabanha César, abraço aí pra você, meu filho.

4:17 é o show da tarde aqui na Rádio Esmeralda. Chove na vacaria. É, meu filho, o tempo veio feio, enferruscado, né? Mas não se entreguemos aí, né, ô tio Elias aí da Cabanha César. Abraço aí pra você, meu galo. Olha só, gente, é o show da tarde até às 6. 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

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Hoje, dia 11 do mês de agosto, é dia do advogado, né? É dia da Consciência Nacional. É dia de Santa Clara de Assis. É dia de show da tarde até às 6, com o melhor da música gaúcha aí pra você. Aqui no nosso querido show da tarde, que começou aí lá em 2020, né, Gisé? Lá se vai mais de 6 anos aí de show da tarde, aqui na Rádio Esmeralda, a mais popular.

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8: Boa tarde, Samir. Tudo bom? Avelias da Cabanha César. Toca pra nós aí uma com Moreno Batista e Raça Pampiana. Fiquei na estação. Um abração, Heitora, velho. Me chove na vacaria. Véio.

4:34, meu amigo Elias, lá da Cabanha César, aqui também, viu? Dele chuvarada, hein? Abraço aí pra você. Vaguinho também tá por aqui. Alô, Vaguinho. Abraço aí, meu amigo Vaguinho, ligado com a gente aqui no nosso Show da Tarde. Também o Juliano Godinho. Ô, Juliano Godinho, lá da Estância do Banhadal. Abraço aí pra você. Também o Horácio, sua esposa Fátima. Pessoal aqui na nossa companhia. 10 graus a temperatura. Ainda chove na Terra da Vacaria. É, gente, até às 6 horas aqui junto com você. 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

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Abraço aí pra toda a rapaziada ligada com a gente aqui no nosso Show da Tarde. 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Quatro horas e 38. Vamos juntos até as 6, aí tem muita música aí pra você. Meu amigo Elias, aqui do centro, também tá ligado com a gente aí, né? É, tô na sintonia, oferece uma música aí, boa aí. Ah, pra... bom pra mais da conta, né? Tem que achar essa música aí, tio Elias. Abraço aí pra você, meu querido. Vou procurar aqui e toco, tá? Letra dele, do Serginho Barbosa. Beleza, meu garoto. Antes mudou, é verdade, agora vai ser Grêmio Inter na Copa do Brasil, né? Temos um gaúcho aí nas semifinais da Copa do Brasil, né? Espero que seja pro lado azul da força, né? Mas aí Grenal não tem aí favorito nunca, né, gente? É muito equilibrado, né? Vamos ver. A decisão é na arena, tá? Primeiro jogo no Beira Rio. É o nosso Show da Tarde. Também a Tânia, né, Giza? Tá pedindo a música Depois da Lida aí com Os Mateadores.

4 horas e 43 é o nosso show da tarde aqui na Rádio Esmeralda, ao vivo na Mais Popular. 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Meu amigo Elias aí pediu a música Bom Pra Mais da Conta. Tá aí a música, meu querido.

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7: Boa tarde, Samir e Gisele. Eu queria a música Gaita do Falecido e queria oferecer para todos do bairro Industrial e para vocês aí da rádio. Se for atendido, muito obrigada.

0: 4:54, é o show da tarde aqui na Rádio Esmeralda, a mais popular. Abraço aí, tio Elias, aí também tá ligado com a gente. Abraço aí, meu amigo Vaguinho, tudo bem aí, né? Toda a rapaziada ligada aqui com a gente no nosso show da tarde na Rádio Esmeralda 96.5. 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Abraço aí para todo mundo que tá ligado com a gente, pois é o nosso show da tarde aqui na 96.5. Mais um abraço aí, meu amigo Elias, lá da Ponte Car, né? Tá na companhia. Também tem o Elias lá da Cabanha César. Pessoal aí ligado com a gente, né? Aqui na 96.5, né, tio Elias? Agarrado aí no pé do rádio. 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Aqui no nosso show da tarde na Rádio Esmeralda. É, meu filho, 6 anos show da tarde, hein? Desde 2020, 16 de março de 2020, né? É bom demais, né, Gisele? Abraço aí para os nossos clientes, amigos e parceiros aqui da família Show da Tarde, né? Obrigado pela confiança e parceria. 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Abraço aí para toda a rapaziada ligada com a gente. 4:58, horário oficial de Brasília, porque até às 6, né, Gisá? Vamos aí na sua companhia, acabando a primeira hora do programa, né? É, meu filho, é o nosso show da tarde aqui na Mais Popular. Dona Morena pediu aí Na Minha Terra É Assim, Porca Véia. E também o Tadeu pediu a música aí de Boca em Boca com Luiz Marenco. É o nosso show da tarde bombando nessa tarde maravilhosa.
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15: Confira os projetos em pauta na sessão ordinária desta terça-feira, 11 de agosto. Projeto de Resolução Legislativa 6/2026, autoria vereador Carlos Ibete, União Brasil, primeira discussão. Institui o programa Jovem Parlamentar Vacariano no âmbito da Câmara Municipal de Vacaria e disciplina sua organização e funcionamento. Projeto de Resolução Legislativa que institui o Programa Jovem Parlamentar Vacariano no âmbito da Câmara Municipal de Vacaria tem como objetivo aproximar os estudantes do funcionamento do Poder Legislativo Municipal e proporcionar uma experiência concreta de educação para a cidadania, participação democrática e conhecimento do processo legislativo. Projeto de Lei Executivo 158/2026, primeira discussão. Autoriza a suplementação no orçamento. A suplementação de R$ 48.673,66 será destinada ao pagamento do contrato firmado com a empresa M-Link referente à locação de veículos utilizados pela Secretaria Municipal da Saúde. Projeto de Lei Executivo 159/2026, primeira discussão. Autoriza a suplementação no orçamento em execução. O presente projeto de lei objetiva suplementar o valor de R$ 128.326,34, que será destinado ao pagamento dos carros locados pela Secretaria da Saúde para transporte de pacientes do SUS. Na ordem do dia, substitutivo 1/2020.

0: 26 ao projeto de lei legislativo 5/2026, autoria vereador Carlos Ibete, União Brasil. Acrescenta o artigo 32-A à Lei Ordinária 2.265, de 16 de novembro de 2005, que dispõe sobre a Política Municipal de Meio Ambiente, para estabelecer normas gerais relativas à atuação administrativa em situações de risco decorrentes de árvores localizadas em imóveis particulares. O referido substitutivo tem por finalidade estabelecer normas gerais para disciplinar a atuação administrativa em situações nas quais árvores localizadas em imóveis particulares apresentem risco relevante à vida ou à integridade física das pessoas, à segurança pública, ao meio ambiente ou potencial para causar danos de grande monta ao patrimônio público ou privado. A sessão da Câmara de Vereadores inicia a partir das 17 horas e 30 minutos.
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2: Boa tarde, Gilson. Boa tarde, Samira. É a Fátima. Gostaria de pedir a música Gaúcho de Passo Fundo, ofereço minha esposa Horácio Vargas, para minha mãe Maria Wanda, lá de Esmeralda. Se for atendido, muito obrigado. Gisa, daí eu me esqueci das elas, que era boa, e se for atendido, muito obrigado, Zé. Gisa.

5h19 é o Show da Tarde aqui na Rádio Esmeralda. Chovendo aí na Vacaria, né? Abraço aí pra rapaziada aí ligado com a gente. 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É o nosso Show da Tarde, o Eduardo pediu churrasco com o Zé Mendes, está na nossa sintonia, 5h20, bateu o relógio.

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8: Boa tarde, toca os mirins. Abraço, Vaguinho, muito capoeira.

0: 5:36, é o nosso show da tarde aqui na Rádio Esmeralda, a mais popular. E vamos aí na sua companhia até às 6 horas da tarde com o melhor da música gaúcha para você que se liga aqui. 9 graus é a temperatura, né? 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
13: Rio Grande. Boa tarde aí, amigos. Aqui é o Horácio Vargas, aqui, pedindo uma música do Formiguinha, hein? Querência. Me ofereço aqui pra minha esposa, aqui a Fátima, aqui, no bairro São José, aqui, e lá pra minha sogra de Esmeralda, Maria Wanda, minha Fazélia, os caras voltam aqui do bairro Pradense. E pra vocês aí da rádio, né, tá? Entendido, muito obrigado.
14: Aí sim, ele mostrava.
0: O Cláudio pediu a música aqui também, tá ligado com a gente? Pediu aí. É, pediu música aqui, vou ficar devendo, meu Cláudio, não dá tempo. Também pediram aqui, o Carlos pediu Batendo Água, Luiz Marenco, o Alex pediu No Estilo Porca Veia. O Francisco pediu Deusa de Barro e a gente encerra aí o último bloco aqui do nosso Show da Tarde. A gente agradece nossos patrocinadores, amigos e parceiros da família Show da Tarde aqui na Rádio Esmeralda 96.5. Abraço aos nossos patrocinadores, amigos e parceiros. Obrigado, Gisa, pelo trabalho maravilhoso. Obrigado a Deus, mais um dia de trabalho. Sempre Deus no coração. Rádio na Rádio Esmeralda tá logo de bom. Já já a gente volta, tá? É, após a Voz do Brasil tem Paradão Sertanejo ao vivo aqui na Rádio Esmeralda com Samir Becker e Gisa Vestinisca, dama do rádio. Uma grande especial tarde, início e noite pra você. Tudo de bueno, até mais, fui!

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2: A APAE de Vacaria já está com a programação pronta da Semana da Pessoa com Deficiência 2026. A semana, que é comemorada de 21 a 28 de agosto, tem como tema, neste ano de 2026, Deficiência não define, a oportunidade transforma, inclua nossa voz. No dia 14, já haverá um evento esportivo no ginásio do DMD, com a realização de um torneio inclusivo de futsal. E no dia 21 de agosto, acontece o Festival do Cachorro Quente. A programação envolve ainda a exposição de artes, a apresentação de teatro e também roda de conversa, além de outras atividades com os alunos, professores e a comunidade em geral. Nesta sexta-feira, dia 14 de agosto, o Ministério Público do Rio Grande do Sul realiza o seminário Prevenção, Preparação e Resposta a Desastres, Sensibilização e Qualificação dos Planos de Contingência Municipais, o Olhar do MP. O encontro será realizado em Bento Gonçalves, na Serra Gaúcha. O evento tem como objetivo fomentar a articulação entre o Ministério Público, as defesas civil, estadual e municipais, os municípios e a sociedade civil, contribuindo para a qualificação da elaboração, revisão e implementação dos planos de contingência municipais, além de incentivar a troca de experiências e a disseminação de boas práticas voltadas à gestão de riscos e desastres. A programação abordará temas relacionados aos aspectos institucionais, sociais e culturais dos planos de contingência, a participação comunitária na gestão de riscos, a atuação do Ministério Público em cenários de desastre e ao papel da ciência na redução de riscos. Entre os palestrantes convidados estão representantes do Ministério Público, Defesa Civil, Universidade Federal do Rio Grande do Sul, Universidade de Caxias do Sul, a UCS, a ONU Migrações, Embrapa, Uva e Vinho, da Coalizão RS e da Fundação Gerações. Entre as matérias aprovadas na sessão ordinária de ontem da Câmara de Vereadores de Vacaria está o projeto de lei legislativo de autoria do vereador Edmar Biasi, que reconhece oficialmente Vacaria como polo das pequenas frutas e institui a Semana Municipal das Pequenas Frutas. A programação será realizada anualmente na primeira semana de dezembro, período que coincide com a maior colheita dessas culturas, e passará a integrar o calendário oficial de eventos do município. Os vereadores também aprovaram em segunda discussão o projeto de lei do Executivo que regulamenta o regime disciplinar aplicável aos membros do Conselho Tutelar. A proposta estabelece deveres funcionais, define as condutas consideradas infrações e regulamenta as penalidades de advertência, suspensão e cassação do mandato. O texto também organiza as etapas de sindicâncias e processos administrativos disciplinares, assegurando o contraditório, a ampla defesa, o acesso aos autos e a produção de provas. Na sessão de ontem também foi aprovado o requerimento apresentado pelo vereador Moacir Bossardi e subscrito pelos demais para a realização de uma sessão solene em homenagem aos 30 anos do Grupo de Cavalgadas Cavaleiros do 5º Distrito de Vacaria. A sessão solene está marcada para o dia 3 de setembro, às 19 horas, no plenário da Câmara de Vereadores. Iniciou nesta segunda-feira, dia 10, e vai até a quinta, dia 13, na Casa do Povo, a primeira inspeção de saúde dos jovens nascidos em 2008 e que se alistaram na Junta do Serviço Militar de Vacaria. A Comissão de Seleção do Exército de Santiago, no Rio Grande do Sul, está realizando esse trabalho com cerca de 390 jovens que se alistaram neste ano. Segundo o Sargento Saques, da Comissão de Seleção, nesse primeiro momento só serão dispensados da seleção complementar, que acontece entre janeiro e fevereiro do próximo ano, aqueles que apresentarem algum problema de saúde, sob a apresentação de laudo de um médico especialista. O Exército de Santiago atende a 24 municípios, com cerca de 1.000 jovens nesse processo. Desse total, precisam ser incorporados em torno de 400 homens. De Vacaria, tem ido uma média de 70 a 80 jovens para servir o Exército. Um estudo do Fórum Brasileiro de Segurança Pública, divulgado nesta terça-feira, apontou que as notificações de violência contra a mulher aumentam em dias de jogo de futebol. A pesquisa patrocinada analisou registros de violência em 5 capitais brasileiras, incluindo Porto Alegre, e sua relação com o calendário das principais competições de futebol entre 2023 e 2025. O estudo destaca duas formas de violência: ameaça e lesão corporal dolosa decorrente de violência doméstica. Em dias de jogo de um time da cidade, seja dentro ou fora de casa, a pesquisa aponta um crescimento de 27,4% nos registros de ameaça e 28,8% nos registros de lesão corporal. Foram avaliados dias de jogo do Brasileirão, da Sul-Americana e da Libertadores, com presença de times nacionais em Porto Alegre, São Paulo, Rio de Janeiro, Salvador e Belo Horizonte. O estudo entende que, embora o jogo de futebol não possa ser considerado o causador da violência, ele pode ser um catalisador de dinâmicas patriarcais já existentes. A pesquisa também destaca que o aumento do consumo de bebida alcoólica e apostas esportivas durante partidas de futebol contribui para o aumento da violência. O forte terremoto que atingiu o oeste da Colômbia deixou um saldo de pelo menos 240 mortos e mais de 1.000 feridos, segundo a contagem das últimas cifras divulgadas pelas autoridades locais nesta terça-feira. O terremoto de magnitude 7,4 ocorrido na segunda-feira deixou destruição e mortes em Chocó, onde foi localizado o epicentro, em departamentos vizinhos como Vale del Cauca, Risaralda, Caldas e Antioquia, totalizando 240 mortos, de acordo com os dados das autoridades locais. Socorristas e voluntários procuram de maneira desesperada sobreviventes. O terremoto foi o de maior intensidade registrado na Colômbia neste século. As principais cidades do oeste da Colômbia, Cali, Pereira, Manizales, Quibdó, exibem cenas de destruição após o sismo. O epicentro do terremoto foi localizado perto de San José del Palmar, em Chocó, no oeste, uma região pobre, de difícil acesso devido aos danos nas rodovias. Foi o que informou a Cruz Vermelha Internacional. O agronegócio gaúcho exportou 1,39 bilhão de dólares em julho, um crescimento de 13,1% em relação a julho de 2025, segundo o relatório da Assessoria Econômica da

0: em escala física, com uma leve redução no valor médio por tonelada no período. A soja foi o principal motor de julho, com alta de 67,67% em valor e 44,8% em volume, impulsionada por uma demanda chinesa pelos grãos e pela forte necessidade indiana por óleos vegetais, o que elevou as exportações de óleo de soja bruto. Atualmente, 18 condições de saúde dão direito ao auxílio por incapacidade temporária, conhecido popularmente como auxílio-doença, e a aposentadoria por incapacidade permanente, a antiga aposentadoria por invalidez, sem que seja necessário pagar o mínimo de contribuições previstas à Previdência. A lista foi ampliada por meio de portaria publicada em julho deste ano, quando a gestação de alto risco passou a integrar as condições que isentam de carência a concessão de benefícios por incapacidade. O rol completo definido pelo Instituto Nacional de Seguro Social, INSS, é o seguinte: tuberculose ativa, hanseníase, transtorno mental grave desde que cursando com alienação mental, que é o estado de comprometimento psicológico que impede a pessoa de exercer as atividades no dia a dia, neoplasia maligna, cegueira, paralisia irreversível incapacitante, cardiopatia grave, doença de Parkinson, espondilite anquilossante, nefropatia grave, estado avançado da doença de Paget, osteite deformante, síndrome da deficiência imunológica adquirida, AIDS, contaminação por radiação, com base em conclusão da medicina especializada, hepatopatia grave, esclerose múltipla, acidente vascular encefálico agudo, abdômen agudo cirúrgico e gestação de alto risco. O INSS ressalta, no entanto, que todas as 18 doenças e afecções listadas somente são enquadradas como isentas de carência quando apresentarem quadro de evolução aguda e quando atendem a critérios específicos de gravidade. Portanto, é preciso que a documentação a ser apresentada comprove a incapacidade. Notícias da Tarde volta amanhã. Na sequência, Marcos Cola Duarte e o Esmeralda nos Esportes. A todos, uma boa noite.
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3: Olá, bom final de tarde para você, amigo ouvinte ligado na Rádio Esmeralda. Estamos chegando com o nosso Esmeralda nos Esportes para você. Nesta tarde, noite fria, gelada aqui em Vacaria, minha gente, o frio voltou, a chuva também, e o pessoal tá aí, né, naquela situação de já poder observar aí muito frio aqui nos campos de cima da serra. 9 graus, mas com uma sensação térmica menor, tenho certeza absoluta. Nosso Esmeralda nos Esportes, começando agora, agradecendo mais uma vez você, amigo ouvinte, obrigado pela parceria, obrigado por estar conosco e vamos até às 19 horas trazendo informações para você. Hoje tem convidado especial, a gente vai estar fazendo um trabalho todo especial, a gente tem aí a condição também de estar trazendo muitas novidades para você. Sim, estamos no Altos da Glória para conferir mais um treino do Glória. Pronto agora, né? E a gente vai estar fazendo aí. Tá certo, gente? 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Tá certo, gente? Quero começar o bate-papo aqui falando um pouquinho para você da questão de termos aí, né, a dupla Grenal confirmada nas quartas de final da Copa do Brasil com o clássico Grenal, minha gente. É isso mesmo. Tem clássico Grenal. Muitos já esperavam que isso realmente acontecesse e aconteceu. Então, olha só, é um momento importante da gente observar, um momento que realmente a gente acaba vendo, né, que vai estar agora mexendo com o brilho de todos os gaúchos. Mas antes disso, né, a gente vai ter jogo pelo Campeonato Brasileiro no final de semana, o Grêmio jogando fora de casa contra o Atlético Mineiro, o Internacional em casa contra a equipe do Remo. O Grêmio vem de uma vitória importante sobre o São Paulo, precisa então manter esse bom momento, quem sabe vencer o Atlético Mineiro, subir ainda mais na tabela de classificação, o torcedor gostar daquilo que está vendo. Por outro lado, o Internacional. O Colorado também ele precisa fazer aí um resultado agora de 3 pontos frente à equipe do Remo. Bem, a gente vem falando algo que é bem interessante, né? Bem interessante. O detalhe é assim, o Inter ele tem, né, teve a classificação na Copa do Brasil e esta classificação foi muito interessante para passar para as quartas de final. Teve no Campeonato Brasileiro contra Flamengo e Palmeiras, empate, jogando um jogo muito importante. Agora precisa sim fazer um resultado positivo, 3 pontos contra o Remo. Vai ser uma forma diferente, um jogo diferente, pode ter certeza absoluta, não é uma forma de jogar agora tão fechada como jogou contra Flamengo, contra Palmeiras, vai ter que mudar algumas atitudes e a gente vai ver isso, será dentro de campo? Vamos aguardar para ver tudo isso e muito mais, tá certo? Tá aí, portanto, alguns detalhes para você. Detalhes também eu quero trazer no nosso esporte amador. Olha só, Secretaria de Esportes do município de Vacaria fazendo aquele convite todo especial. Sábado tem semifinal e final do campeonato de voleibol misto, né? E com certeza vamos ter toda uma movimentação lá no Dom Orlando Dotti, bonita por demais. O pessoal fazendo aquela festa, né? E que vai estar aí sendo realizado. Mas também a Secretaria de Esportes nos traz a informação, né, que a gente vai ter aí, né, os jogos neste final de semana tanto da Série A como Série B. Olha só, minha gente, campo do Guarani, jogo pela Série A, às 13 horas e 30 minutos, neste domingo, dia 16, Avaí Cavaleiros. 13h30 no campo do Cristal, Águia Tricolor e São Caetano A. No campo do Brasil, às 13h30, Arsenal e Cristal. E tem semifinais, minha gente. Semifinais do Campeonato Amador Série B. No Cristal, Vila Nova enfrentando Academos. E no campo do Brasil, Morgueados e PCV. São jogos que estarão acontecendo, então, e vão movimentar. É muito o nosso Campeonato Amador, final de semana, Série A, Série B. Você está convidado também para prestigiar aqueles amigos que gostam, né, do nosso esporte amador. Tá certo, gente? Então, quer dizer, movimentação que tem e de montão para você. Além, é claro, do kart. Nesses dias, 14, 15, 16, Vacaria sedia a terceira etapa do Campeonato Gaúcho de Kart. Um evento que realmente é espetacular e que faz com que a gente tenha a condição de poder ver os melhores pilotos do estado do Rio Grande do Sul em ação aqui em nosso município. Então, mais uma vez, aquele convite. E são várias categorias, desde aquele menino que está começando agora, né, aquele adolescente, até realmente aí toda aquela questão, né, dos demais aí, né? É, sem dúvida nenhuma, um momento que a gente acaba vendo aí, com certeza, as coisas acontecendo. Bem, mas a gente está aqui no Altos da Glória, os refletores foram ligados agora, porque a gente vai ter aquele trabalho a pronto neste momento. E a gente está com o diretor executivo, o professor Beto Almeida, para falarmos sobre um todo, um conjunto, né? A gente sabe que toda e qualquer equipe, ela deseja sempre as vitórias. E às vezes não acontece como a gente deseja no início de competição. São três rodadas, um empate, duas derrotas. Acaba pesando um pouquinho o ambiente, o torcedor fica desconfiado, enfim. Mas como é que o senhor está analisando todo esse trabalho também, o senhor sendo uma das pessoas fortes do nosso futebol, aqui no Departamento de Futebol do Glória, aqui, professor, boa noite.
4: Boa noite, prazer falar com vocês, em especial com o nosso torcedor, né? Que está muito triste, assim como nós todos, né? Porque não era esse o início de competição que nós planejávamos, mas ela aconteceu. E uma competição tão parelha como é esse acesso, essa tentativa de acesso à segunda divisão, da segunda para a primeira, né? O nosso projeto é outro, mas temos a consciência da dificuldade. E como a gente começou um pouco mais tarde, em função de alguns problemas estruturais, nós temos que fizemos a nossa estreia na competição com menos de 20 dias de treinamento, e isso precisa um pouco de tempo, mas a gente sabe que a cada semana são 6 pontos disputados e nós temos que correr atrás disso. O importante é que nós tivemos um reforço considerável no grupo nessa semana, né? Chegada de mais um centroavante, mais um homem de área, mais um zagueiro pela direita, que nós tínhamos carência. E também estamos atentos, dentro das possibilidades financeiras, atentos ao mercado. Precisamos trazer mais um meia atacante, camisa 10, né? Para preencher lacuna que nós temos, e que antes nós não conseguíamos esse preenchimento, muito em função também do nosso orçamento financeiro. Nós temos que trabalhar de acordo com isso, né, com esses números, porque a gente sabe que a gente já perdeu jogadores para equipes que estão com uma capacidade de investimento maior do que o Glória nesse momento. Perdemos, acho que uns 4 ou 5 jogadores para adversários direto, porque os adversários estavam pagando mais. E existe uma mentira por aí, que é de que o Glória tem a segunda folha mais alta da competição. É uma mentira muito grande, inventada por alguém com segundas intenções, porque nós temos hoje, estamos na metade da folha. De todos os participantes, nós estamos ali pelo 10º lugar a nível de investimento, né? Mas isso não é desculpa, não, é só uma constatação, né? Agora, temos tudo para reverter essa situação. Nós temos 2 jogos em casa onde nós temos que fazer os 6 pontos, e com possíveis empates que vão acontecer nesses 2 jogos entre nossos adversários, nós poderemos, no domingo, no sábado à noite, já estarmos numa posição muito melhor dentro da tabela.
3: O senhor falou exatamente a questão que a direção está atenta ao mercado em busca de atletas. O senhor falou meio atacante, falou de outros atletas, enfim. Mas eu vou citar também, nós hoje, de origem realmente, lateral esquerdo a gente não tem. Até foi anunciado lá no início, né, quando a apresentação acabou não vindo, né, essa posição é uma posição que está difícil de encontrar um atleta por aí. Como é que está essa negociação? E até mesmo o torcedor nos fala e a gente observa, vem para mudar algum esquema de jogo também, um estilo de jogo numa partida, talvez um velocista. São posições que são analisadas também,
4: professor? Não, sem dúvida alguma, né? Tu falasse do lateral esquerdo. Nós tínhamos o Parisotto já contratado, acertado com o seu clube, com o atleta, com o seu empresário. E na última semana, na véspera da competição, ele ia se apresentar na segunda rodada. Nós tivemos a informação de que ele não viria mais, porque o seu clube resolveu disputar a competição agora do segundo semestre e não cedeu mais o jogador. Então nós estamos procurando também. Existe sim jogadores, mas de uma pedida muito maior do que aquilo que o Glória pode oferecer no momento, né? Então, com relação à posição de lateral esquerda, essa é a situação. Jogadores temos, mas ainda não temos o caixa para contratar. E contratar só por contratar também não é o nosso objetivo. Nós temos que trazer jogadores pontuais. Hoje tem que ser pontual. No início da competição, para completar grupo, tudo bem tu trazer jogadores a nível de grupo. Mas no momento tem que ser jogador para vir, pegar a camisa e já sair jogando. E com relação a outras posições também, nós temos esse jogador que te referiu dentro do grupo, jogador de velocidade, do lance de um contra um, jogador de cruzamento, de levar vantagem. Nós temos esses jogadores, só que o rendimento está um pouco abaixo daquilo que a gente espera. Essa é a realidade. Isso é normal em Grêmio, Inter, Palmeiras, clubes que investem milhões em contratações e de repente o jogador não está no seu melhor momento. Mas o trabalho todo é feito no sentido de deixar o mais rápido possível esse jogador nas suas melhores condições. Mas estamos atentos sim a essas movimentações, mas repito, sempre dentro da nossa realidade financeira.
3: O senhor já esteve do lado, né, ou ali junto onde está hoje o professor William Campos, né? O senhor sabe muito bem como é que funciona todo um trabalho, a questão da pressão de não chegar a vitórias e não ter isso. E o senhor agora, exercendo uma nova função, o senhor tem essa condição de também ser um mediador para tentar ajustar os detalhes. Como é que o senhor acredita que está esse momento, né, a pressão que se exerce pelos resultados não vir com o William Campos?
4: O treinador ele vive eternamente sob pressão, né? Pega hoje, talvez, o melhor treinador em atividade no Brasil, o Abel Ferreira, está sempre em pressão lá no Palmeiras, né? Com movimentos, inclusive, de torcidas organizadas, pedindo a sua demissão. Isso já está acontecendo com ele há 2 anos. E o clube sempre disputando todos os títulos, né? Chegando na final, sendo campeão, ou pelo menos disputando as finais. Então, se lá no Abel, lá no Palmeiras, tem isso, imagina num clube, né, do tamanho do Glória, que é um clube que tem uma realidade muito diferente. Então, o treinador ele tem que se acostumar a esse tipo de pressão. Ele não pode ter como surpresa o fato de ter que ganhar jogo. O William é jovem treinador, mas já tem uma rodagem bem vasta, né? Já passou por situações semelhantes como essa, como eu já passei 40 vezes, né? Mas na maioria das vezes me dei bem e o William vai sair bem dessa também. Eu repito, né? 2 jogos em casa agora, 6 pontos e com consequentes empates, né? Nos jogos de amanhã dos adversários, né? E no sábado, nós vamos terminar a semana numa colocação muito melhor que a de hoje, sem dúvida alguma, porque essa não é a colocação do Glória.
3: A gente tem, mais uma vez, acaba se tornando até repetitivo em determinados momentos, nas questões, até porque a gente fala, quando vem as vitórias, você pensa num objetivo diferente, numa forma diferente. Quando elas não chegam, a gente tem questionamentos que eram feitos lá atrás e que hoje também são refeitos. Por exemplo, o grande objetivo da temporada é brigar. Primeiro estar classificado entre os 8, depois brigar, quem sabe, por um acesso. Esse início, né? O senhor disse também que talvez pelo curto período de preparação prejudicou em muito nesse sentido. O senhor acredita que a partir de agora já começa a melhorar e é possível, com uma, não digo tranquilidade, mas com uma serenidade chegar entre os oito para a próxima, então estar na próxima fase?
4: Eu acredito que não vai haver serenidade para ninguém. Mesmo quem hoje está lá com 7 pontos, está na liderança, não vai ter uma classificação tão tranquila, não. Pela paridade de forças, talvez 2, 3 equipes não vão brigar pelas 8 primeiras colocações. Agora todos os outros vão brigar. E o Glória está entre eles, eu não tenho dúvida nenhuma que vai brigar até o fim, primeiramente por essa classificação. E depois a gente vai em busca do sonho. Mas a realidade é essa, nós estamos numa situação que não é boa, que não é a que a gente pretendia estar na terceira rodada, né? Principalmente com uma derrota em casa, isso aí que fugiu da normalidade, né? Porque o empate lá em Santa Cruz e a derrota pro Emoré não é nenhum absurdo. O que nos machucou muito e nos deixa nessa condição hoje é de ter perdido o jogo em casa. Mas nós vamos recuperar isso aí, eu não tenho dúvida alguma. E o grupo está muito fechado nesse sentido. Ninguém treina aqui de cara feia, todo mundo satisfeito com as condições que o clube tem dado, né? E tem demonstrado isso diariamente. Só precisamos transformar todo esse sentimento em vitórias. Isso deve já acontecer a partir de amanhã.
3: É claro, torcedor, como diz o senhor, ele está triste, está chateado por não acontecer as vitórias. Amanhã vai ser uma noite gelada, fria, mas assim mesmo é muito importante. Ele está aqui apoiando, porque isso, sem dúvida, faz a diferença num momento como esse. Né?
4: É claro, no jogo passado aqui em casa, onde tivemos aquela amarga derrota, o torcedor já nos deu uma prova e nós também demos uma prova, né? Quando nós entramos para o segundo tempo com um time com muito mais sangue no olho, com muito mais faca nos dentes, um time mais confiante, por detalhe a gente não conseguiu. Tomamos o gol, é verdade, é 1 minuto de jogo, né? Mas a equipe foi para cima, a equipe concluiu a gol, a equipe perdeu gols, chutou bola na trave. Ela jogou 45 minutos em cima do adversário, com o torcedor embalado ali nos ajudando. Então é chato a gente estar na condição que está e ficar implorando para o torcedor vir ajudar. Mas ele sabe o quanto ele é importante, a presença dele, a atitude dele durante os 90 minutos aqui junto com o grupo. O grupo sente bastante a falta de apoio, sente muito também de forma positiva como ele faz, como fez no segundo tempo do jogo passado. E nós precisamos transformar tudo isso em vitória, sem dúvida alguma.
3: Obrigado, professor, e a gente espera que essa vitória realmente aconteça, que esse momento aí que a gente teve de instabilidade no início passe logo e a gente comece então a trilhar aquele caminho tão sonhado. Obrigado mais uma vez por estar com a gente aqui.
4: É sempre um prazer, né, poder passar as coisas do Glória aqui para o nosso torcedor através do teu microfone e dizer que aqui não está faltando esforço, não está faltando seriedade, só precisamos botar mais a nossa competência a nível de conquistar as vitórias dentro do campo.
3: Tá certo. Obrigado, professor Beto Almeida, né, diretor executivo do Glória, com quem a gente conversou, trouxe detalhes importantes. É importante a gente falar sobre isso, né, sobre esse momento que está vivenciando o Glória. Claro, a gente fica triste, fica chateado, todo mundo sabe, né, que a temporada passada também nos deixou uma marca que nos traz uma desconfiança para o hoje. Mas algumas importantes recortes que a gente pode fazer na fala aqui do professor Beto Almeida é: o curto período pode estar contribuindo, e contribuiu até por uma questão de ter um conjunto, né? Alguns atletas que vinham de uma parada um pouco mais longa, todas essas questões. Né? O Glória aqui está, sim, com 2 reforços nesta semana, já chegou o Vitor Carvalho, estreou na semana passada, ele sentiu um desconforto, hoje fez um exame, diz que ainda está um pouco dolorido o local, mas esperamos que não seja nada. Está fora, então, do jogo contra o Guarani, com certeza. Mas tem já confirmado Saulo, zagueiro, que já está treinando desde domingo aqui no Alto da Glória. Ele já está vai para o treino hoje, poderá e vai ficar à disposição do técnico William Campos, caso queira utilizá-lo na partida contra o Guarani de Venâncio Aires. Da mesma forma, o Eduardo, né? O Eduardo Júnior, Eduardão, alguns o conhecem assim também, centroavante, vai ficar à disposição. Seu nome ainda não apareceu no BID, mas dentro de mais alguns instantes já estará no BID a informação que a gente tem. Então, quer dizer, reforços acabam agregando aí qualidade também para que possa ter aquela condição do Glória, então, chegar mais forte para esse jogo. Um jogo que vai ser, possivelmente, com uma temperatura semelhante à que a gente tem hoje, semelhante também em termos, talvez, de pancada de chuva, porque amanhã a gente tem uma previsão de em torno de 30 milímetros de chuva para o dia. Pode ser que ela não se confirme, tomara que não, mas existe essa possibilidade. O certo é que vai ser um gramado que ele vai estar rápido, escorregadio, né? E aí aquela equipe que estiver numa condição melhor durante a noite vai conseguir um bom resultado. E é importante, um bom resultado, refiro-me mais uma vez a esse jogo contra o Guarani, por várias questões. Além da questão de mudar o astral no Altos da Glória, é um adversário direto nas últimas colocações. O Glória vencendo o Guarani, ele soma 4 pontos, ele sobe na tabela de classificação, independente de qualquer coisa, né? Troca de posições também com o próprio Guarani. Então a gente tem esta condição para poder ver aí, e vamos acreditar que vai ser da forma melhor para o nosso Leão da Serra. Tá certo, gente? Os ingressos mantêm-se os mesmos valores, vamos lembrando para você, 40 na geral, na social, 20 na geral. Idoso, estudante, sócio, mulheres, R$20, você está convidado a estar no Altos da Glória. Bem agasalhado, vem e vai prestigiar o nosso Leão da Serra, tá certo, gente? Muito bem, eu vou em intervalo comercial, depois a gente tem um outro convidado especial também aqui no nosso programa, a gente vai falar sobre o futevôlei, já voltamos.
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0: Muito bem, vamos bater um papo hoje aqui no nosso Esmeralda nos Esportes para falar um pouquinho sobre uma modalidade que vem crescendo, né, em vacaria. Sabe que se a gente for levar alguns anos atrás, né, não muito distante, mas também não muito perto, a gente ia colocar o quê? A bocha, que talvez de um esporte que é determinado por um grupo de pessoas, o futebol, que englobava todos, e o futsal, né, que a maioria já praticava em vacaria, além do voleibol. Depois disso foi crescendo algumas outras modalidades, veio o levantamento de peso, e assim foi surgindo o pádel, o tênis, né, que foi criando o corpo. Sempre teve adeptos, mas foi criando um corpo maior. E talvez, e até isso, nosso convidado hoje pode me corrigir. Uma das últimas modalidades a chegar em vacaria foi o futebol, por adeptos, né, que a gente possa dizer que teve. Até então, nós não tínhamos muitas pessoas que praticavam o futebol. Hoje não, hoje felizmente a gente tem aí vários locais, várias pessoas que de uma forma ou de outra acabam aí praticando o futebol, né? E que com certeza pode e vão aí estar contribuindo para o crescimento desse esporte. E me arrisco a dizer que o nosso convidado de hoje talvez foi o precursor em trazer esse esporte para a vacaria. Renato Cordella, é isso mesmo? Boa tarde, boa noite, obrigado por estar aqui com a gente.
1: Boa tarde, Marquinhos, boa tarde, ouvintes. Para mim é um prazer estar aqui compartilhando um pouquinho da minha experiência. Agradeço o convite da rádio, agradeço o teu convite, Marquinhos. Sim, o esporte ele ainda não muito conhecido, né, mas em grande crescimento, tanto em vacaria quanto no Brasil. Então, fico muito feliz, né, de ser a voz, digamos assim, da cidade escolhida para falar um pouquinho, né, sobre o esporte, como ele foi conhecido aqui, a minha história no esporte, a trajetória e também que ele cresça, né, na nossa comunidade e também se torne um esporte conhecido, né, tanto na cidade quanto aí na nossa região.
0: Bem, você de formação... É professor de educação física da área ou você veio de uma outra área que apaixonado pelo esporte?
1: A minha formação acadêmica é engenharia, mas a minha formação da vida é o esporte, né? Então, desde criança eu sempre pratiquei esportes, né? Pela minha mãe me incentivar muito, meu pai também. Então, como toda criança, tive o sonho de ser jogador de futebol por muito tempo. Joguei aí no nosso Glória, né, defendi as cores do Leão da Serra, e com o passar do tempo, né, a gente acaba, o futebol, eu digo que ele traz um pouquinho de, com a idade, ele vai deixando de ser um esporte tão apaixonante para quem joga, e aí foi que eu conheci o futebol, né, o futebol ele é um esporte para pessoas, todo tipo de pessoas, né, todo tipo de idade. Então, a minha formação, ela é fora da área, mas com o esporte aí crescendo, eu busquei cursos, me aperfeiçoei, conheci, e hoje vivo disso, né? Vivo de dar aulas de futebol.
0: Bem, você foi conhecer o futebol fora de vacaria, de uma certa forma ou não?
1: Sim, eu conheci o futebol em Brasília, né? Eu morava em Brasília. Lá, por conta do clima ser um pouco mais ameno, digamos assim, que o clima de vacaria é um esporte muito praticado por toda a população. E quando eu retornei para a cidade, né, era uma coisa que ainda não existia aqui. Então, a gente percebeu uma oportunidade ali, né, de trazer um esporte apaixonante para a comunidade. Né, ele já estava em crescimento nas capitais e agora, enfim, já é uma realidade, digamos assim, né, não só em Vacaria, mas em toda a região. Então, eu conheci o esporte fora daqui e aí acabei, quando eu retornei para a cidade, digamos assim, investindo, né, nesse esporte que hoje já se difundiu entre muita gente.
0: Claro que todo e qualquer esporte, todo e qualquer profissão, todo e qualquer trabalho que você vai exercer, quando é novidade, se encontra, não digo até resistência. O esporte não é tanto resistência, né? Mas é o entendimento das pessoas em praticar ele. Como é que foi o início para você aqui?
1: Assim, Marquinhos, o futebol ele é tido assim como um esporte muito complexo, né? Por quem não conhece ele, digamos assim. Muita gente acha que para saber jogar futebol ele precisa ser craque da bola.
0: Habilidoso.
1: Precisa ser habilidoso, precisa ser camisa 10, precisa ser jogador de futebol e é totalmente o contrário, né? Ele é um esporte que ao longo do tempo, com os treinos, né? Com a repetição dos fundamentos, com eu chamo de tá sempre pisando na areia, né? Ele acaba se tornando um esporte que o aluno, né, ou o praticante, ele acaba tendo evolução. Então, hoje, ele é praticado por homens de todas as idades, de todas as profissões, praticado por mulheres de todas as idades, de todas as profissões. Ele tá chegando nos adolescentes que hoje jogam só futebol, né, digamos assim. Então, ele tá chegando nos adolescentes. Então, esse misto, assim, digamos assim, de profissões, de idades, de gênero, ele acaba fazendo com que o esporte seja um esporte mais popular, né, entre todas as pessoas.
0: Uhum. Exato, você traz uma questão que às vezes o pessoal em casa deve estar pensando, e eu, particularmente, por não ter nunca atuado numa condição como essa, no futebol, eu não tenho habilidade. Como é que eu vou jogar? A questão é exatamente como em qualquer outro, o trabalho em si, seja ele manual, ou é a questão da continuidade, da repetição que vai fazer com que você consiga esse feito. Depois disso, talvez o maior adversário não é, sim, o oponente que está lá do outro lado da rede, mas sim o piso, que é areia, que é pesado? O que, que você diz pra gente nesse sentido?
1: Eu costumo dizer assim, ninguém é bom numa coisa que nunca praticou, né? Então, pra pessoa ela se tornar boa, né, em qualquer coisa, não só no futebol, em qualquer coisa na vida ou em qualquer esporte, principalmente, ela precisa praticar, né? Precisa treinar, precisa aprender, precisa repetir muito aquilo que ela faz. Então, claro que a areia, ela é um piso diferente daquele que a gente está acostumado a praticar esportes. Ela tem as vantagens e as desvantagens dela, né? Então, para quem está iniciando o esporte, ela com certeza é um favor que leva contra. Mas com o passar do tempo, a pessoa ela se acostuma e ela se torna um fator que ajuda, né? Porque a areia, pelo fato dela ser um pouco mais pesada, ela ajuda no condicionamento físico. Então, se o atleta, né, ou o praticante ele tem intenção de emagrecer, por exemplo, a areia é um fator que ajuda muito, né? Ela acelera esse emagrecimento. Lesões. A areia ela é um piso que não é tão... Ela é um piso diferente, né? Ela é um piso que é menos propício a lesões. Então, se acostumar com a areia, digamos assim, leva um certo tempo, né? Não é do dia para a noite. Mas depois que o praticante, o aluno, o atleta se acostuma, ele consegue praticar bem e tem até um monte de benefício em relação ao piso normal, chão comum.
0: Você falou algo bem interessante novamente aqui, que é o futebol. A gente tira como exemplo que o futebol, na verdade, vem, talvez, pela sua essência da praia, né?
1: Com certeza.
0: Lá, os cariocas e tal, né? Toda essa questão. Mas não tem o contato físico. É um fator, né? E isso já diminui muito a questão lesão, porque o futebol em si, ele te dá o enfrentamento e, infelizmente, pode acontecer lesões, seja ele o futsal, o futebol. A queda também, talvez, no vôlei, ela pode te dar uma lesão. Já a areia, por ser, entre aspas, mais fofo, diminui todos esses fatores, né?
1: O principal fator é a questão do impacto, né, Marquinhos? A gente percebe, assim, que o esporte, ele, pelo fato de não ter contato físico, isso já diminui muito o risco, né, de lesões. E o impacto do chão comparado, né, com areia, ele é totalmente diferente no corpo de um atleta amador, digamos assim, né? A gente vê o esporte de alto rendimento aí, o quanto os atletas se preparam para não ter lesões, digamos assim, e sofrem, né, com isso. Muita gente perde a carreira em relação a isso. Imagina um atleta amador, aquele cara que trabalha das 8 às 18, que gosta de tomar uma cervejinha no final de semana, que não se alimenta tão bem às vezes, o quanto o corpo dele está preparado para ter uma lesão. A areia, ela, nesse aspecto, ela diminui muito, né, esse risco. Então, por isso que eu não falo só sobre o futebol nesse aspecto, né? Eu falo sobre todos os esportes de areia, o vôlei, o beach tênis e mais especificamente o futebol. Eles são esportes assim que eles andam lado a lado com a saúde, uhum, da pessoa, né? Então, a gente percebe que esse fator assim da areia, como tu falaste, né, aquele clima de praia, aquele clima que te remete a coisas boas. Né? Quando tu vai pra praia, dificilmente tu pensa em alguma coisa ruim ou tu tá com algum problema. O futebol, pelo fato de estar na areia, ele é esse clima. Ele é um clima legal, é uma energia diferente dos outros esportes. E a areia, né, ela com certeza remete à praia, que remete ao sol, que remete a coisas boas. E o futebol, ele fica inserido, digamos assim, nesse ambiente que acaba apaixonando, né, o praticante, não só pelo esporte, mas também por todo esse ambiente, esse clima que envolve ele.
0: A gente sabe, e aí vai lembrar, talvez os pais, os avós dizendo: ah, tu tem que colocar mais o pé no chão, né? E no caso terra, areia também. Com certeza. A questão energética também é muito interessante, né?
1: Eu vejo assim, tipo, o futebol, ele... tem gente que vai pelo esporte, né? Mas tem muita gente que vai pelo ambiente que ele proporciona, né? Um ambiente de amizade, um ambiente de muito tempo atrás, como tu falaste das raízes ali do futebol, né? Aquele clima carioca, ele era tido como um esporte de malandro, né? Aquele cara que escapava do trabalho para jogar futebol. Hoje a realidade é um pouquinho diferente. A gente tem um esporte assim que ele tem a parte boa, digamos assim, do malandro, que é esse clima, né, de amizade, esse clima de resenha, esse clima de coleguismo, mas ele está cada vez mais se tornando um esporte mais sério, no sentido de competições, no sentido de atletas, no sentido de que o cara que treina mais, se dedica mais, ele consegue competir melhor, ele tá numa forma melhor. Então, e tem também, né, o esporte para quem não é competitivo. É o esporte daquele cara que quer brincar, que quer se divertir, quer perder o peso, quer fazer uma atividade. E esse sim que é o esporte apaixonante do futebol, né? Qualquer um pode participar, não precisa de muita gente, é só 4 atletas ali. Então é muito, muito fácil, digamos assim, de fazer um jogo.
0: Você nos falou que hoje a gente tem uma condição bem interessante de adeptos, né? Hoje, Vacaria pode dizer que é uma cidade que já entendeu, já temos aí a condição de ter vários praticantes e bons praticantes também?
1: Sim, Marquinhos, essa pergunta, sim, eu trago ela com muito orgulho, né, na resposta dela. A gente trouxe o futebol aí, né? Eu e mais alguns outros atletas aí que começaram comigo na jornada há mais ou menos 3 anos e meio. E durante essa jornada aí, o Prime, né, ele já tem mais de 150 alunos, né, passaram por esse dentro desse período. A gente tem mais de 25 alunos que já venceram um torneio fora de Vacaria, né? Os torneios são divididos entre categorias, entre nivelamento técnico, entre nivelamento de idade. Então a gente tem alunos que já venceram categorias acima, a gente tem alunos que, adolescentes, que já venceram categoria infantil, a gente tem mulheres que já ganharam categoria mista. Então isso, assim, por onde a gente passa aqui na região, né? A gente joga muitos torneios na região serrana e também mais próximo da capital. A gente percebe que cada vez mais a Vacaria consegue contribuir com os torneios, né? E quando a gente faz aqui, organiza um torneio aqui, também a gente percebe que os praticantes de fora, né, dessa região, eles também já veem Vacaria como um cenário de um torneio, uma competição bacana de participar.
0: De qualidade.
1: Então, de qualidade, se imagina, atletas amadores, né? Eles, muitas vezes, com a despesa do próprio bolso, né? Investem tempo e dinheiro para vir à Vacaria, para jogar uma competição, e assim também os nossos atletas fazem nas competições de fora da cidade, né? Caxias do Sul, Bento Gonçalves, Lages, Passo Fundo e por aí afora.
0: Que bom. E você, no caso, tem a Prime, que é a academia ali na Antônio Ribeiro Branco, bem próximo ao Parque de Rodeios, né? Eu sei que também hoje, felizmente, a gente tem várias pessoas que estão se adequando. Muitos têm até, na sua casa, tem a possibilidade de ter uma quadra para praticar. Aqui, na Rádio Esmeralda, antigamente, onde hoje é a Rádio Esmeralda, a família Benetton tinha uma quadra que era de vôlei de areia e praticava, né, o futebol também. Então, tu veja, é coisas que hoje uma geração nova está fazendo, está indo. E com certeza ele tende muito a crescer ainda. Por isso que a gente fez esse convite para você falar um pouquinho mais sobre esse evento, sobre esse esporte. E que ele cresça cada vez mais. Vocês lá estão abertos para todo mundo também, né?
1: Com certeza, Marquinhos. Assim, falando um pouquinho... em relação ao Prime, né, o ginásio, ele atende tanto aulas, né, quanto jogos.
0: Pessoa queira conhecer, pode ir lá para conhecer apenas também.
1: Exatamente, né? A gente deixa o convite, né, para quem se interessar pelo esporte, quem se interessar pelo assunto, que vá lá e conheça, né, como é feito o trabalho, que vá lá e pode falar comigo pessoalmente, pode falar com a Mariana, minha noiva, que vai ser bem recebido lá. A gente faz aulas, né, para todo tipo de gente. Então, a pessoa que se sentir confortável, né? Hoje eu falo muito assim, a pessoa que não conhece o futebol é porque ela não foi apresentada a ele ainda, né? Não teve a oportunidade de ir lá, de pisar na areia, de sentir o clima, de fazer um esporte diferente, digamos assim, né? O esporte, ele nunca faz mal para a pessoa, então eu digo assim que cada pessoa ela tem que escolher um esporte e ser feliz com ele, né? E levar para a vida. E o futebol é uma das opções que a gente tem, né? Quem começa, geralmente começa com uma brincadeira. Vai lá com a bola, até olha a cor da bola, geralmente é amarela, ela é um pouco diferente da bola natural de futebol. Olha aquela bola, tipo, como se estivesse olhando assim, isso aqui vai ser legal pra minha vida.
0: Vai queimar,
1: vai doer, vai machucar, mas não, quando pratica o esporte, acaba se apaixonando. Então, esse convite, digamos assim, eu faço até pra ti, né, Marquinhos? Uma hora que... você quiser chegar lá na nossa quadra, vai ser bem recebido, né? Faço honras de que apareça lá e conheça também o esporte e faça uma aula com a gente.
0: Com certeza. Renato, obrigado por estar com a gente aqui, mostrar um pouquinho mais para as pessoas, né, da realidade do que é o futebol. E isso é importante porque, às vezes, a gente não conhece muito bem um esporte como esse, mas, felizmente, ele está numa crescente. E eu digo sempre, não canso de dizer, aqui no microfone da Rádio Esmeralda, Vacaria é um celeiro de atletas, independente do esporte, é um celeiro, que estavam muitos escondidos e agora estão aflorando aí. Obrigado mais uma vez.
1: Eu que agradeço, Marquinhos, agradeço o convite, né, da mesma forma que agradeci no início, agora agradeço no final da nossa entrevista também. Fico muito feliz, né, da Rádio Esmeralda dar espaço para não só para o futebol, né? Hoje eu falo, represento o futebol, mas acompanho o trabalho de vocês, acompanho o programa, acompanho toda a relação que vocês têm com o esporte e também acompanho o esporte da nossa cidade, né? Com Glória, com os outros esportes que estão em ascensão, com o tênis, né? Então, eu vejo que essa fala tua, né, ela reflete a cidade e a gente às vezes só precisa dar uma oportunidade para quem é da nossa terra, para quem ainda não conhece, conhecer e se aventurar, né? Às vezes, quantos talentos a gente tem aí escondidos, né? Que precisam só de um olho ali, só de uma aula, só de saber que existe o futebol aí, por exemplo, de ir lá na quadra, só do empurrãozinho. E a Rádio Esmeralda, com a força aí da, né, a tradição que tem por tanto tempo, pode estar dando, né, esse empurrãozinho para uma pessoa. Se uma pessoa se sentir assistida e que o futebol possa ajudar ela, a nossa missão de hoje está feita.
0: Com certeza. Obrigado mais uma vez, Renan. Tá aí, portanto, né? Conhecer um pouquinho mais do que é o futebol, o esporte, que vem numa crescente muito grande. Hoje a gente tem, como diz o Renan, é homens, é mulheres, é crianças, é jovens, é adultos. O veterano também pode, gente. Cada um no seu tempo vai fazer o futebol no seu tempo aí, com certeza, né? Valeu demais. Eu agradeço ao Renan, agradeço você, amigo ouvinte, a todos que estiveram com a gente aqui no nosso Esmeralda nos Esportes. Eu volto amanhã

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3: 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As notícias do governo federal que movimentaram o país no dia de hoje.
4: Olá, boa noite.
3: Boa noite para você que nos acompanha em todo o país.
4: Terça-feira, 11 de agosto de 2026.
3: Vamos aos destaques do dia.
4: Plano da Apex quer diversificar destino das exportações brasileiras.
3: Iniciativa busca apoiar empresas impactadas pelas tarifas impostas pelos Estados Unidos. Luana Karen.
5: Entre os mercados alternativos com parcerias na agência estão Canadá, México, Alemanha, Turquia, África do Sul, China e Índia.
4: IBGE revela que inflação em julho foi de 0,07%.
3: Índice foi menor que o registrado no mês anterior. Márcia Fernandes.
6: O setor de alimentação e bebidas teve queda de 0,67%. A redução veio por influência dos alimentos comprados para consumo em casa.
4: E vamos falar daquelas ligações que não queremos receber.
3: Brasil registra uma média de 305 mil ligações indesejadas por minuto.
4: Saiba como evitar na reportagem de Graziele Bezerra.
7: O Não Me Perturbe é um desses serviços criados para preservar o cidadão das ligações abusivas.
3: Hoje, na apresentação da Voz do Brasil, Luciana Vasconcelos e Luciano Seixas.
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3: A inflação do mês de julho teve um recuo de 0,07%, de acordo com o IPCA, Índice Nacional de Preços ao Consumidor Amplo.
4: O índice é usado para medir a inflação oficial no Brasil. O resultado de julho representa uma variação de 0,09% em relação ao registrado no mês anterior.
3: Os dados foram divulgados hoje pelo IBGE.
6: O resultado ficou abaixo da taxa de junho, com variação de 0,07% e 0,09% abaixo da taxa do mês anterior. Nos 12 meses encerrados em julho, o índice ficou em 4,44%, abaixo dos 4,64% registrados até junho. O maior impacto veio do grupo habitação, puxado pela alta da energia elétrica. Já o setor de alimentação e bebidas teve queda de 0,67%. A redução veio por influência dos alimentos comprados para consumo em casa. Fernando Gonçalves, gerente do IPCA do IBGE, destacou os alimentos que impactaram no resultado da alimentação.
8: A alimentação no domicílio variou menos 1,14%, com influência das quedas do café moído, menos 2,45%, da cenoura, menos 14,41%, da batata inglesa, menos 19,59%, e do tomate com menos de 29,09%, sendo o tomate o principal impacto negativo no resultado do mês, com menos 0,10%.
6: Já o Índice Nacional de Preços ao Consumidor, INPC, ficou em 0,01% em julho. Em junho, ele estava em 0,14%. O INPC é calculado pelo IBGE com base no rendimento de famílias que recebem de 1 a 5 salários mínimos, sendo o chefe assalariado. Já o IPCA é medido com famílias de rendimento monetário entre 1 e 40 salários mínimos. Reportagem Márcia Fernandes.
4: Apoiar empresas brasileiras impactadas pelas tarifas impostas pelos Estados Unidos.
3: É o que pretende a Apex Brasil por meio de um plano lançado hoje.
4: A ideia é pensar estratégias individuais para cada tipo de negócio e diversificar os mercados para exportação.
9: O Plano de Diversificação de Exportações, elaborado pela Apex Brasil, Agência Brasileira de Promoção de Exportações e Investimentos, pretende atender 5.300 empresas estimadas como atingidas pelo tarifaço imposto pelos Estados Unidos. São companhias de setores como alimentos e bebidas, calçados, moda e máquinas e equipamentos. Além do atendimento individual às empresas afetadas, a iniciativa prevê a conexão com compradores internacionais, mais, como explica Laudemir Miller, presidente da Apex Brasil.
0: Nós vamos colocar as empresas brasileiras frente a frente com compradores internacionais do seu produto em mercados alternativos. Nós vamos fazer isso com feiras internacionais, com rodadas de negócios no Brasil. Nós vamos trazer compradores internacionais ao Brasil e também nós vamos ter uma modalidade de apoio direto a empresas, um apoio financeiro em determinadas ações para elas se prepararem para a exportação.
9: Estão previstas mais de 300 ações de diversificação de mercados em todo o mundo. Entre os mercados alternativos com parcerias na agência estão Canadá, México, Alemanha, Turquia, África do Sul, China e Índia. De acordo com Laudemir Miller, presidente da Apex Brasil, a agência vai investir 210 milhões de reais para colocar as ações em prática.
0: A gente não tem como meta recuperar nos 12 meses os 210 milhões, porque a gente quer ampliar o número de mercados que as empresas exportam e ampliar ainda mais as exportações do Brasil.
9: A partir desta quarta-feira, as empresas afetadas pelo tarifaço e interessadas no plano de diversificação de exportações devem se inscrever diretamente na página da Apex na internet, em apexbrasil.com.br. Reportagem Luana Karen.
3: E produtores de cana-de-açúcar da região Nordeste que sofreram prejuízos econômicos por causa da tributação imposta pelos Estados Unidos ou decorrentes de eventos climáticos extremos têm direito a apoio.
4: Foi publicado hoje decreto que regulamenta a concessão do apoio financeiro.
2: Produtores independentes de cana-de-açúcar da região Nordeste, que tiveram prejuízos na safra 2025-2026, poderão solicitar apoio financeiro. O benefício será de R$ 12,00 por tonelada de cana comercializada, com limite total de R$ 270 milhões de reais em recursos. O apoio é destinado a quem comprovar prejuízos causados pela tributação adicional sobre exportações brasileiras pelos Estados Unidos ou por eventos climáticos extremos. A produção considerada deve ter sido entregue entre 1º de agosto de 2025 e 31 de julho de 2026. Para receber, o produtor precisa apresentar à Companhia Nacional de Abastecimento, a CONAB, a documentação que comprove a comercialização e os prejuízos. Os documentos devem ser enviados até 30 de outubro de 2026. O pagamento será feito pela CONAB por PIX, utilizando a chave CPF ou CNPJ do beneficiário, ou por depósito em conta corrente de sua titularidade. Não tem direito produtores que sejam sócios nas usinas, destilarias ou cooperativas que recebem a cana-de-açúcar. As orientações para envio da documentação e a relação dos beneficiários serão divulgadas pela CONAB em seu site, no endereço gov.br/CONAB. Thaís de Araújo para a Voz do Brasil.
3: Projetos de assistência técnica e extensão rural do semiárido podem ser beneficiados por edital aberto pela Agência Nacional de Assistência Técnica e Extensão Rural, a ANATER, e Ministério do Desenvolvimento Agrário e Agricultura Familiar.
4: São 413 milhões de reais para implementar a adaptação climática na agricultura familiar.
3: Serão selecionados 50 lotes territoriais em 10 estados do semiárido, atingindo mais de 60 mil famílias.
4: A presidente da Agência Nacional de Assistência Técnica e Extensão Rural, Loroana Coutinho, explicou a quem se destina o edital.
10: A gente está falando de agricultores familiares, de povos indígenas, comunidades quilombolas, de assentados e assentadas da reforma agrária, de beneficiários do Programa Nacional do Crédito Fundiário. Então, é uma gama de pessoas que são vinculadas ao Programa Garantia Safra e que agora poderão receber estruturação, poderão receber acompanhamento.

0: A novidade deste ano é a opção de quitar o imposto na hora, usando o Pix, cartão ou TED.
1: O prazo de entrega da declaração vai até o dia 30 de setembro.
2: O prazo para a entrega da declaração do Imposto sobre a Propriedade Territorial Rural começou nesta segunda-feira e segue até 30 de setembro de 2026. A novidade este ano é que na versão web para pessoas jurídicas e para proprietários de imóveis rurais com área superior a 100 hectares, o pagamento do tributo pode ser feito por PIX, cartão de crédito, TED ou emissão do documento para pagamento. No sistema é possível preencher, transmitir, retificar e consultar declarações sem a necessidade de instalar programas no computador. O acesso é realizado com autenticação gov.br nos níveis prata ou ouro. Contribuintes que possuem muitos imóveis rurais podem ser importados arquivos contendo múltiplas declarações. Para ter acesso à declaração do Imposto sobre a Propriedade Territorial via web, acesse o endereço serviços. receitafederal.gov.br/login. Lá, o contribuinte deve entrar na conta gov.br, localizar o imóvel e preencher a declaração. Daniele Popov para a Voz do Brasil.
0: O Ministério da Saúde e o Serviço Federal de Processamento de Dados, o SERPRO, anunciaram a nuvem soberana do SUS.
1: E o que isso significa? Que os dados do Sistema Único de Saúde vão ser armazenados em uma única infraestrutura nacional.
3: Pela proposta, informações como históricos médicos, resultados de exames e registros de vacinação passam a ser processados exclusivamente em território nacional. A medida atende a parâmetros da Lei Geral de Proteção de Dados e garante a submissão das bases digitais unicamente à legislação brasileira, como explica o ministro da Saúde, Alexandre Padilha.
4: Todos os mais de 5 bilhões de dados da saúde, da nossa Rede Nacional de Dados de Saúde, passa a ter a segurança, a casa própria, aqui no Brasil, submetido às leis brasileiras, apenas a nenhuma lei de qualquer outro país.
3: O Serviço Federal de Processamento de Dados e o Departamento de Informação e Informática do Sistema Único de Saúde vão administrar a infraestrutura. O presidente do SERPRO, Wilton Mota, disse que, além de maior segurança, a nuvem soberana do SUS vai permitir a ampliação dos serviços digitais na saúde.
5: É consolidar uma infraestrutura robusta, segura e soberana.
3: Com a nuvem soberana do SUS, o Ministério da Saúde espera consolidar a Rede Nacional de Dados em Saúde, onde o paciente terá toda a sua trajetória no SUS em formato digital. Reportagem Nazi Brum.
0: E a gente vai falar agora de uma coisa que irrita muito brasileiro. São aquelas ligações indesejadas de telemarketing, instituições financeiras.
1: O excesso pode até fazer com que chamadas importantes deixem de ser atendidas.
0: E para ajudar o consumidor a se proteger, existem ferramentas gratuitas que permitem bloquear o telemarketing e identificar quem está por trás de números desconhecidos.
6: O Brasil registra uma média de 305 mil ligações indesejadas por minuto, segundo dados do IDEC, o Instituto de Defesa de Consumidores. O número dá ao país o título de líder global em chamadas abusivas. Desde 2022, a Anatel tem atuado para garantir o direito de quem não quer receber esses tipos de chamadas, que no geral são ofertas de produtos e serviços, pesquisas, pedidos de doações ou cobranças. E mais, muitas vezes são realizadas por robôs.
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6: O Não Me Perturbe é um desses serviços criados para preservar o cidadão das ligações abusivas. Ele é gratuito e permite bloquear chamadas realizadas pelo telemarketing de operadoras de telecomunicações e instituições financeiras participantes. Basta acessar a plataforma www.nãomeperturbe.com.br, realizar o cadastro e selecionar as empresas que você deseja bloquear. Outra alternativa é o Qual Empresa Me Ligou. Caso você receba a chamada de um número desconhecido, é possível acessar o site qualempresameligou.com.br e consultar a qual empresa aquele número está vinculado. A ferramenta permite a localização dos canais oficiais de atendimento da empresa e

0: evita que o usuário caia em golpes. A estudante de psicologia Isabelle Reis se queixa dos constantes incômodos provocados pelas ligações cada vez mais insistentes.
1: Recebo muitas ligações pela manhã, muitas ligações pela tarde e agora recentemente eu venho recebendo ligações até pela noite. Então eu não atendo mais ligação, às vezes pode ser até uma pessoa que é conhecida ou alguma coisa urgente, eu não atendo. Assim, meu celular sempre está no mudo, inclusive minha mãe até reclama, às vezes ela me liga, pessoas da minha vida me ligam e sempre está no silencioso. Então, se eu não estou com o celular na minha mão, às vezes eu não atendo e às vezes é uma coisa séria.
0: Desde junho de 2024, a Anatel também passou a considerar abusivas as chamadas curtas com duração de até 6 segundos. Desde então, foram realizados mais de 1.200 bloqueios de empresas para a realização de chamadas e quase 40 milhões de reais em multas já foram aplicados. Reportagem Graziele Bezerra.
2: E falamos sobre as ligações indesejadas, muitas vezes feitas para os nossos celulares.
3: Um aparelho que faz parte do dia a dia, sempre ao lado do brasileiro. Por lá a gente faz compras, tem acesso ao banco e aos nossos contatos.
2: Pois então, uma plataforma permite registrar um aparelho celular e emitir alertas em caso de perda, roubo ou furto.
3: É o Celular Seguro, um sistema do Ministério da Justiça e Segurança Pública.
2: A plataforma oferece também a opção de indicar contatos de segurança e comunicar uma ocorrência para bloquear o aparelho de forma simples e rápida.
3: Você sabe como cadastrar o seu telefone na plataforma Celular Seguro? O sistema permite ao usuário registrar o aparelho celular e emitir alertas em caso de roubo, furto ou perda. A plataforma também oferece a opção de indicar pessoas de confiança que vão poder emitir um alerta em nome do usuário caso ele não consiga acessar o sistema. Para usar o Celular Seguro, é necessário fazer o login por meio de uma conta gov.br. O cadastro pode ser realizado pelo aplicativo ou pela versão web da plataforma. Para se cadastrar, basta acessar a plataforma Celular Seguro, escolher a opção Meus Telefones ou Telefones de Confiança e selecionar o aparelho. Depois, basta clicar em Alerta e confirmar o registro. Após a confirmação, será gerado um número de protocolo que pode ser utilizado em eventuais consultas posteriores. A plataforma Celular Seguro também oferece uma ferramenta para consulta de aparelhos usados antes da compra e verificar se determinado aparelho tem registro de roubo, furto ou perda. Para realizar a consulta, basta informar o e-mail, número de identificação único do aparelho celular. O e-mail pode ser consultado nas configurações do aparelho.
4: Priscila Machado, para a Voz do Brasil.
3: Golpistas estão utilizando a logomarca do governo federal para oferecer supostas renegociações.
2: A orientação é não clicar em e-mails, mensagens e links na internet, inclusive em redes sociais.
5: O Ministério da Fazenda alerta para golpes aplicados contra pessoas que procuram renegociar dívidas. Os golpistas utilizam anúncios falsos, e-mails, mensagens e links na internet, inclusive em redes sociais, e usam indevidamente nomes e logomarcas do governo federal para conferir aparência de legitimidade às ofertas. A orientação é ficar atento. A renegociação de dívidas é feita diretamente com as instituições bancárias. O governo não envia links, mensagens digitais ou SMS oferecendo esse tipo de serviço e não mantém sites específicos para renegociação. Por isso, não forneça dados pessoais ou bancários e não faça pagamentos a partir de links recebidos por mensagens ou anúncios. Informações e orientações sobre renegociação de dívidas estão disponíveis no portal oficial do Ministério da Fazenda, no endereço gov.br/fazenda. Em caso de dúvida, procure diretamente a instituição financeira responsável pela dívida e utilize somente canais oficiais. Lucília Araújo, para a Voz do Brasil.
3: Uma aeronave com sensores de alta precisão está sobrevoando Amazônia, Cerrado e Pantanal para medir os gases que causam o efeito estufa.
2: O trabalho é uma parceria entre Brasil e Alemanha.
6: A aeronave, equipada com instrumentos científicos, está fazendo voos no espaço aéreo brasileiro desde o mês passado. O objetivo é medir fluxos e concentrações atmosféricas de dióxido de carbono e metano, dois dos principais gases causadores do efeito estufa. Os voos se concentram na Amazônia, no Pantanal e em parte do Cerrado. O modelo do avião é capaz de voar em uma ampla faixa de altitude, desde 850 metros até 15 mil metros. O pesquisador do Instituto de Física da Universidade de São Paulo, Paulo Artacho, dá os detalhes.
7: O objetivo principal dessa pesquisa é entender melhor as emissões e o processamento atmosférico de um gás de efeito estufa, que é muito importante, que é o metano. Então, o metano é o segundo gás em importância, em relevância, do ponto de vista de gases de efeito estufa logo depois do dióxido de carbono. E a Amazônia e o Pantanal, em particular, todas as áreas alagadas, são fortes emissores de metano.
6: Cerca de 120 pesquisadores de instituições de pesquisa da Alemanha e do Brasil trabalham na coleta de dados. A coordenação é do Instituto Nacional de Pesquisas Espaciais, o INPE, e do Centro Espacial Alemão. Segundo o coordenador da pesquisa, Dirceu Luiz Erdes, os dados vão complementar informações de outros sistemas de observação, validar medições por satélite e aprimorar modelos climáticos.
8: Todos os modelos de IPCC, modelos de clima e tempo, utilizam dados de CO2 e metano. Então, o principal objetivo desse trabalho é validar esses modelos, corrigir o que tiver que corrigir e melhorar as projeções futuras. E também validar os dados satélites. Tem vários satélites hoje, tanto europeus como americanos, japoneses e chineses, que cruzam o nosso território. E eles têm um valor de coleta desses dados. E a ideia desse projeto é coletar os dados in situ, na região, e validar tanto o satélite como os modelos de previsão.
6: A campanha científica deve se estender até meados de setembro. Até lá, serão realizados cerca de 15 voos, tanto durante o dia quanto à noite. Reportagem Luciana Colares de Holanda.
3: O modelo brasileiro de alimentação escolar, que une os produtos da agricultura familiar às merendas servidas aos estudantes, foi apresentado a uma delegação da Etiópia.
9: Antes de chegar ao prato dos estudantes, a merenda escolar percorre um caminho que começa muito antes da cozinha da escola. É um modelo que une alimentação saudável, agricultura familiar e políticas públicas. Uma experiência brasileira que desperta o interesse de outros países, como a Etiópia. Como lembrou a coordenadora-geral do Programa Nacional de Alimentação Escolar, Karine Santos.
10: O Brasil coopera com muitos países. Faz parte da programação dessa missão de receber a delegação da Etiópia, demonstrar como isso é levado a efeito até que esse alimento chegue de fato no prato dos nossos estudantes.
9: A visita integra a parceria de cooperação entre Brasil e Etiópia voltada ao intercâmbio de experiências sobre alimentação escolar. Analista de projetos da Agência Brasileira de Cooperação, Paulo Barbieri, falou como funciona essa cooperação entre os dois países.
11: O Programa de Alimentação Escolar Brasileiro já tem 70 anos, né, de existência e, assim, pelas inovações que o programa traz, os países, eles têm muito interesse em conhecer como ele é organizado, né, como ele é operado.
9: Numa escola do Distrito Federal, a delegação da Etiópia pôde acompanhar o resultado desse trabalho na prática. Parte dos alimentos servidos nas escolas públicas vem diretamente da agricultura familiar. A produção passa pelas cooperativas e segue para as unidades de ensino, como garante o presidente da cooperativa, Anaildo Porfírio da Silva.
12: A nossa cooperativa associação hoje atende 72 escolas, então isso ajuda demais o agricultor.
9: O agricultor familiar José Ailton Alves diz que sente satisfação por ter o seu trabalho reconhecido reconhecido internacionalmente.
13: A gente se sente honrado e gratificado, porque a gente está vendo que o nosso trabalho está sendo visto.
9: Os alimentos produzidos por agricultores familiares, como José Ailton, chegam a milhões de estudantes, como Otaviana Esteves de Deus, de 11 anos.
14: Muito legal essa hora que a gente reúne todo mundo aqui na mesa para comer, conversar, um alimento saudável também, muito delicioso.
9: A merendeira Dilma Costa conta que o sucesso é garantido.
15: Hoje é estrogonofe, hoje vai ser uma loucura, eles vão comer assim, sempre repetem, né?
9: A Cooperação Brasil-Etiópia é coordenada pela Agência Brasileira de Cooperação pelo Fundo Nacional de Desenvolvimento da Educação e conta com o suporte de agências das Nações Unidas. Reportagem Cleide Lopes.
2: E essas foram as notícias do governo federal.
16: Fique agora com as notícias do Poder Judiciário e do Congresso Nacional. Uma boa noite.
2: Boa noite para você e até amanhã.
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19: Centro de Estudos Constitucionais do Supremo Tribunal Federal prorroga prazo de inscrições para audiência acadêmica em Belém, no Pará.
20: Relatório do CNJ aponta que medidas protetivas chegam rápido, mas não bastam contra feminicídios.
19: STJ mantém condenação de suposto membro do PCC a mais de 87 anos de prisão.
20: Boa noite, eu sou Arthur Filho.
19: E eu sou Walter Lima.
20: O Centro de Estudos Constitucionais do Supremo Tribunal Federal prorrogou para 16 de agosto o prazo de inscrições para participação na terceira audiência acadêmica regional do projeto O Ensino do Direito Constitucional no Século XXI, Panorama e Perspectivas.
19: O evento será realizado no próximo dia 28 no Instituto de Ciências Jurídicas da Universidade Federal do Pará.
20: As instituições interessadas em fazer exposição oral devem realizar a inscrição por meio de formulário com envio de resumo escrito até 4 mil caracteres.
19: As manifestações devem ter caráter constitucional e poderão abordar um ou mais dos eixos temáticos definidos pelo Centro de Estudos Constitucionais do Supremo Tribunal Federal.
20: Pesquisa apresentada pelo Conselho Nacional de Justiça revela que o sistema de justiça tem concedido com rapidez medidas protetivas de urgência.
19: Mas os dados revelam que ainda é um desafio combater o feminicídio. Fernanda Porto.
21: 53% das medidas protetivas de urgência são concedidas no mesmo dia em que a mulher faz a solicitação. Mas a ação ainda não é suficiente para evitar casos de feminicídios, já que em 57,6% dos casos, as vítimas tinham medidas protetivas vigentes. Os dados são da pesquisa Feminicídio e Medidas Protetivas de Urgência, publicada pelo Conselho Nacional de Justiça. O levantamento foi feito com base em mais de 10 mil inquéritos iniciados e ações penais de primeiro grau ajuizadas entre os anos de 2024 e 2025. Do grupo analisado, 3.449 vítimas, ou seja, duas a cada três mulheres, não tinham medida contra o réu. Já outras 1.669 tinham medida protetiva, o que corresponde a uma a cada três vítimas.
20: Superior Tribunal de Justiça mantém condenação de mais de 87 anos de prisão a suposto integrante do PCC.
19: A decisão é da desembargadora convocada Nilsone de Freitas. Repórter Fátima Uchoa.
22: O réu foi condenado por participação em organização criminosa armada, 5 homicídios qualificados e ocultação de cadáver. Entre as vítimas está uma escrivã da Polícia Civil de São Paulo. Segundo o Ministério Público, o réu é integrante do primeiro comando Estado da capital, o PCC. A defesa pretendia anular a condenação pelo Tribunal do Júri e obter novo julgamento, mas o Tribunal de Justiça de São Paulo negou a apelação, sob o fundamento de que a decisão dos jurados tinha amparo em provas. No STJ, ao analisar o pedido, Nilsoni de Freitas destacou que o habeas corpus serve para proteger o direito de locomoção diante de ilegalidade ou abuso de poder, não sendo cabível para rediscutir condenações quando não há flagrante ilegalidade.
20: Justiça Federal suspende reintegração de posse em área disputada por assentados e indígenas pataxós na Bahia.
19: Com a decisão, a ordem de reintegração de posse em favor do INCRA fica sem efeito até um novo julgamento, que só deve ocorrer após produção de prova técnica. Sabrine Menezes.
0: No recurso, o MPF sustentou que os direitos territoriais dos povos indígenas são originários e reconhecidos pela Constituição Federal. Com a decisão, o processo de reintegração de posse do lote 77A, localizado no projeto Assentamento Cumuru-Xatiba, em Prado, na Bahia, deve passar por uma nova perícia para verificar se a área faz parte da terra indígena Comexatibá, do povo pataxó. Em caso de confirmação, os assentados têm direito à indenização e à eventual realocação para outro projeto de reforma agrária.
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20: A você, uma boa noite.
19: E até amanhã.
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1: Eu sou Paula Groba.
2: E eu sou Humberto Pinheiro.
1: E estes são os destaques de hoje do Jornal do Senado, que começa agora.
2: Vai à sanção programa de incentivos à produção nacional de fertilizantes.
1: Avança projeto que define implementação do novo piso salarial nacional para médicos e cirurgiões dentistas.
2: Estatuto do Aprendiz segue para plenário com urgência.
1: Boa noite.
2: Boa noite.
1: Apesar de ser uma das maiores potências mundiais de produção de alimentos, o Brasil ainda depende fortemente de fertilizantes importados para manter a produção agrícola.
2: Para reduzir essa dependência, o Senado aprovou hoje e encaminhou para a sanção presidencial o projeto que cria um programa de incentivo à produção nacional de fertilizantes. A proposta busca aumentar a oferta do insumo produzido no país, reduzir os custos para o agronegócio e, com isso, ajudar a baratear a produção de alimentos. A reportagem é de Alexandre Campos.
3: A principal mudança feita pelos deputados federais aprovada pelos senadores é a autorização para o repasse de recursos do orçamento ao BNDES para abrir linha de crédito para investimentos na produção de fertilizantes e matérias-primas, remineralizadores, bioinsumos e biofertilizantes. O dinheiro poderá financiar plantas industriais, atividades de pesquisa e infraestrutura de integração de polos logísticos. Relatora do projeto, a senadora Tereza Cristina, do PP de Mato Grosso do Sul, lembrou que, apesar de ser uma potência agrícola, o Brasil continua dependente da importação de fertilizantes.
4: Em 50 anos, nós revolucionamos a agricultura e a produção brasileira. E hoje, este ano, a gente deve passar os Estados Unidos como maiores exportadores de grãos do mundo. E nós vamos fazer essa façanha. Com terras pobres, presidente, que precisam de fertilizantes. Então é uma loucura a gente não ter até hoje um Profert da vida.
3: O texto aprovado, que segue para a sanção presidencial, confere ao Conselho Nacional de Fertilizantes e Nutrição de Plantas a atribuição de avaliar a cada 2 anos a efetividade do programa e definir a mistura mínima obrigatória de fertilizantes nacionais aos comercializados em território brasileiro.
1: E a Comissão de Orçamento aprovou a abertura de créditos extraordinários à União para socorrer vítimas de desastres naturais e para agências reguladoras.
2: Relatora da proposta, a senadora Tereza Cristina defendeu que o instrumento da abertura de crédito seja evitado com mais planejamento. Repórter Raíssa Abreu.
5: A medida provisória aprovada destina 305 milhões de reais ao socorro de vítimas de desastres naturais, como secas e enchentes, em diversos pontos do país. A relatora, senadora Tereza Cristina, do PP de Mato Grosso do Sul, votou pela aprovação da medida, mas reforçou que o crédito extraordinário só deve ser usado em casos excepcionais.
6: Um país que, estação após estação, precisa correr para socorrer aquilo que poderia ter prevenido, não enfrenta um problema de imprevisibilidade, enfrenta um problema de planejamento.
5: A comissão também aprovou um projeto de abertura de crédito de 24 milhões de reais para reforçar o orçamento das agências reguladoras.
1: Médicos e cirurgiões dentistas podem ter piso salarial de mais de R$13 mil para 20 horas semanais, mas a implementação será gradual ao longo de 3 anos.
2: Foi o que aprovou nesta terça-feira a Comissão de Assuntos Econômicos. Pelo texto aprovado, o piso será implementado em 3 etapas. As informações com a repórter Marcela Cunha.
7: O projeto estabelece piso salarial de R$13.662 reais para médicos e cirurgiões dentistas que trabalham 20 horas por semana. O novo valor de referência vale tanto para o setor público quanto para o privado e deverá ser reajustado anualmente. A proposta também aumenta para 50% o adicional pelo trabalho noturno e mantém nesse percentual a remuneração das horas extras. O texto já havia sido aprovado pela Comissão de Assuntos Econômicos e de Assuntos Sociais, mas recebeu recurso para votação pelo plenário. Foram apresentadas 4 emendas e, por isso, o projeto voltou à CAI. O relator, senador Nelsinho Trade, do PSD do Mato Grosso do Sul, aceitou apenas a emenda emenda que prevê a implantação gradual do novo piso, 40% do valor no primeiro ano, 70% no segundo e 100% a partir do terceiro.
8: A transição confere tempo de adaptação aos empregadores, tanto do setor privado quanto do setor público, e mitiga eventuais impactos negativos sobre o mercado de trabalho.
7: O projeto segue para análise da Comissão de Assuntos Sociais e depois para votação no plenário do Senado.
1: O Senado pode analisar propostas que reduzem o número de dias letivos nos calendários escolares.
2: As ideias foram apresentadas por cidadãos e serão analisadas pela Comissão de Direitos Humanos e Legislação Participativa. Se aprovadas, poderão ser transformadas em projetos de lei. Repórter Herman Kulitz.
9: As iniciativas foram apresentadas por cidadãos pelo portal E-Cidadania. Como receberam mais de 20 mil apoios, se tornaram sugestões e legislativas. Agora, a Comissão de Direitos Humanos e Legislação Participativa vai decidir se elas serão transformadas em projeto de lei. André Camargo, autor de uma das propostas, explicou que antigamente o calendário escolar era de 180 dias e não vê prejuízo no retorno a essa quantidade.
10: As 800 horas vão permanecer, né? A carga horária de trabalho vai se manter. O que vai diminuir é a quantidade de dias letivos, para a gente poder se organizar, se reorganizar e tentar ver uma nova saída.
9: Os autores alegam benefícios tanto para os professores, favorecendo a formação continuada e a melhora na qualidade de vida no trabalho, quanto para os alunos, que poderão ter um ano letivo mais dinâmico e focado em um ensino mais eficiente, podendo até diminuir a evasão escolar.
1: E avançou no Senado o Estatuto do Aprendiz, novo marco legal para programas de aprendizagem com regras de contratação de adolescentes e jovens entre 14 e 24 anos, além de pessoas com deficiência em qualquer idade.
2: O texto aprovado pela Comissão de Assuntos Sociais, sem modificações, seguiu com pedido de urgência para votação no plenário do Senado. Repórter Marcela Diniz.
11: O contrato terá duração de 2 anos, podendo ser prorrogado por mais um, e a jornada poderá chegar a 8 horas diárias para quem já concluiu a educação básica. A proposta garante direitos como vale-transporte, férias no mesmo período do recesso escolar para menores de 18 anos e estabilidade para gestantes. O texto mantém a obrigatoriedade de contratação de aprendizes por empresas de médio e grande porte nos mesmos percentuais de hoje, mínimo de 5% e máximo de 15%, de acordo com o número de trabalhadores. Micro e pequenos negócios continuarão com contratação facultativa. Para quem não cumprir a cota, o texto prevê multa de R$3.000 por aprendiz não contratado. Em caso de reincidência ou embaraço à fiscalização, o valor dobra. O texto aprovado pelos senadores é o mesmo que veio da Câmara. 5 emendas de plenário foram rejeitadas na Comissão de Assuntos Sociais. Entre elas, a que transferia para negociação coletiva regras sobre aprendizagem. O senador Flávio Arnes, do PSB paranaense, lembrou que já existe decisão do STF proibindo esse tipo de acordo quando o que está em questão são direitos de adolescentes.
12: Não se pode discutir mais vagas ou menos vagas. E já existe o tema 1040. Que afastou expressamente das políticas de inclusão de aprendizes a negociação coletiva. A empresa pode alocar aprendizes em outros tomadores de serviço públicos ou privados. Então, várias alternativas foram criadas para se ultrapassar o problema de eventualmente uma empresa não poder contratar.
11: A aprovação no Senado é o último passo da análise da proposta no Congresso, mas para virar lei, ela ainda precisa ser sancionada pelo presidente da República.
1: E o senador Paulo Paim, do PT do Rio Grande do Sul, reafirmou o apoio à redução da jornada para 40 horas semanais, sem redução de salário. Segundo ele, mais de 80% dos brasileiros apoiam o fim da escala 6x1.
2: Paim também citou estudos que apontam a possibilidade de criação de 4,5 milhões de novos empregos com a medida. Destacar que a proposta já recebeu o aval dos deputados, o senador defendeu que a PEC seja colocada em votação no Senado.
13: Não estamos diante de uma pauta de esquerda ou de direita, de centro ou do governo ou da oposição. Estamos diante de uma pauta dos brasileiros, das famílias brasileiras.
2: Música. com edição de Paula Groba e trabalhos técnicos de Eliseu Caires. O Jornal do Senado fica por aqui. Acompanhe agora as notícias da Câmara dos Deputados. Boa noite.
1: Boa noite e até amanhã.
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15: Comissões declaram nulo casamento de menores de 16 anos de idade.
16: Propostas aumentam o acesso da população às canetas emagrecedoras.
15: Lei votada pelos parlamentares amplia o uso do FGTS por filantrópicas.
17: Boa noite. Uma nova lei mantém até 2030 a autorização para que instituições filantrópicas de saúde utilizem recursos do FGTS, a partir de projeto que passou pela análise dos deputados. Quem explica é a repórter Maria Neves.
18: Já está em vigor a lei que prorroga até 2030 o prazo para que hospitais filantrópicos utilizem recursos do Fundo de Garantia do Tempo de Serviço, o FGTS. Entre 2019 e 2022, a legislação permitia a essas instituições de saúde sem fins lucrativos aplicarem verbas do FGTS, mas a autorização não foi prorrogada. A norma sancionada agora foi apresentada pelo deputado Paulo Pimenta, do PT do Rio Grande do Sul, ainda este ano. O parlamentar apenas recuperou o texto de uma medida provisória do Executivo, que perdeu a validade porque não foi votada pelo Congresso. Ao defender a aprovação do então projeto de lei no plenário da Câmara, o deputado Pompeu de Matos, do PDT do Rio Grande do Sul, ressaltou que a proposta vai beneficiar especialmente as Santas Casas.
19: É uma de uma possibilidade que tinham as Santas Casas de se socorrer do Fundo de Garantia por Tempo de Serviço para suprir as dívidas que têm de financiamento. Segundo consta, a própria Santa Casas já declararam que há uma dívida em torno de 10 bilhões e existe recurso no Fundo de Garantia destas Santas Casas que pode ser lançado mão.
18: O governo estima que a utilização de verbas do FGTS pode reduzir os encargos financeiros das entidades filantrópicas de patamares próximos a 18% ao ano para cerca de 12% ao ano. Para serem consideradas filantrópicas, as instituições devem destinar pelo menos 60% dos atendimentos ao Sistema Único de Saúde, de forma gratuita para a população. Os empréstimos com recursos do Fundo de Garantia vão beneficiar também instituições sem fins lucrativos que atuem no campo para auxiliar pessoas com deficiência e que participem de forma complementar do SUS. Na Câmara, o texto foi aprovado em 7 de julho e logo em seguida, no dia 15 do mesmo mês, os senadores também acolheram o projeto. Da Rádio Câmara de Brasília, Maria Neves.
15: Projeto de Ribamar Silva, do Podemos de São Paulo, atualiza as regras de rotulagem de alimentos. A proposta prevê informações nutricionais mais claras e acessíveis para orientar os consumidores na escolha de produtos.
17: De acordo com o texto de Ribamar Silva, a regulamentação deve estabelecer critérios para destacar o teor de açúcares, sódios, gorduras e outros componentes de interesse para a saúde. O projeto também prevê recursos de acessibilidade, como o sistema Braille e ferramentas digitais para pessoas com deficiência.
15: Saúde. Projetos em discussão na Câmara querem aumentar acesso da população às chamadas canetas emagrecedoras. A repórter Mônica Tati tem os detalhes.
20: 60% dos brasileiros estão obesos ou acima do peso, segundo dados divulgados pelo Ministério da Saúde. Dessas pessoas, um quarto já é considerada obesa. A obesidade geralmente acarreta doenças crônicas, como hipertensão, diabetes e problemas cardiovasculares. São necessárias várias medidas para evitar a condição, como boa alimentação e a prática de exercícios físicos. Mas o uso de substâncias presentes nas chamadas canetas emagrecedoras tem se mostrado eficaz para reduzir o peso corporal e ajudar no controle da obesidade. Para tentar controlar os danos, deputados apresentaram projetos para aumentar o acesso da população a esse tipo de tratamento. O deputado Mário Eringer, do PDT de Minas Gerais, apresentou o projeto de lei que declara de interesse público os medicamentos Monjaro e Zepbound, que utilizam como princípio ativo a tirzepatida. A medida permite que o governo utilize o mecanismo de licença compulsória da propriedade industrial, popularmente conhecido como quebra de patente.
0: A quebra da patente propicia que outras empresas, aumenta a concorrência, possam fabricar esse medicamento, a tirzepatida, e atingir o maior número de pessoas, porque haverá com certeza uma redução do preço. Hoje, o preço do Monjaro e do Zepbound é muito caro, impossibilita qualquer pessoa de classe média alta até, de usar esse medicamento, porque o preço é muito alto. E os benefícios são tão grandes que isso é vantagem para a saúde pública de uma maneira geral.
20: Já o deputado Damião Feliciano, do União da Paraíba, apresentou o projeto que exige a oferta de liraglutida, que tem o nome comercial de Saxenda, e a semaglutida, conhecida por Wegov ou Ozempic, pelo SUS, o Sistema Único de Saúde. Segundo Damião Feliciano, esses dois medicamentos são reconhecidos mundialmente como eficazes no tratamento da obesidade, mas o preço é uma barreira para a população mais carente. Segundo a Anvisa, a liraglutida auxilia no controle crônico de peso em associação a uma dieta baixa em calorias e ao aumento de exercícios físicos. A semaglutida, por sua vez, é mais uma opção para o tratamento do diabetes mellitus tipo 2. Os projetos que pretendem facilitar o acesso da população às canetas emagrecedoras estão em diferentes fases de apreciação na Câmara dos Deputados. Da Rádio Câmara de Brasília, Mônica Tati.
21: Trabalho.
17: Sidney Leite, do PSD do Amazonas, pondera que o texto da PEC do fim da escala 6x1 deve contemplar os interesses tanto dos empresários quanto dos trabalhadores. Ele afirma que a redução da jornada vai garantir mais tempo de convivência familiar para os brasileiros.
22: É importante que se compreenda que nós temos um segmento para quem empreende nesse país, o comércio e os serviços. Há necessidade que nesse relatório que nós vamos aprovar contemple esses setores, que são setores que muitas vezes não conseguem manter o trabalhador na formalidade, tendo em vista os altos custos dos encargos sociais. Mas isso não deve ser fator para que aqui no Parlamento nós possamos avançar e dar fim a essa escala e que homens e mulheres possam ter o direito de conviver com a família, direito ao lazer, direito ao estudo e, com isso, ter uma qualidade de vida melhor.
23: Sidney Leite lembra que a escala 5x2 já existe em áreas como o serviço público, o setor financeiro e parte da indústria. O parlamentar acredita que o fim da escala 6x1 vai contribuir para a redução do adoecimento dos trabalhadores e para o aumento da produtividade no ambiente profissional.
21: Economia.
17: Luiz Erondina, do PSOL de São Paulo, é uma das autoras do projeto que cria o Sistema Nacional de Transparência e Monitoramento de Preços de Combustíveis. A proposta prevê um portal público para consulta em tempo real dos preços praticados em postos de todo o país.
23: Luiz Erondina sugere que distribuidoras e revendedores informem à ANP dados sobre preços, custos e volumes comercializados. Ela acrescenta que o texto estabelece mecanismos para identificar variações abusivas de preços, além de estabelecer sanções administrativas.
21: Ciência e tecnologia.
17: Lucas Ramos, do PSB de Pernambuco, propõe discutir a criação da CID Digital, uma contribuição sobre as receitas obtidas por plataformas digitais com a prestação ou intermediação de serviços. A medida busca estabelecer uma nova forma de tributação para o setor.
23: Lucas Ramos destaca que a proposta divide opiniões e que, por isso, precisa ser debatida. Enquanto os defensores apontam a necessidade de ampliar a tributação, empresas afirmam que já recolhem diferentes impostos e alertam para o risco de aumento de custos e repasse ao consumidor.
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3: Direitos Humanos.
4: A Câmara aprovou o projeto que declara nulo o casamento de menores de 16 anos de idade. A repórter Paula Bittar acompanhou a votação.
5: A Comissão de Constituição e Justiça da Câmara aprovou uma proposta que declara a nulidade em qualquer caso do casamento de pessoas que não atingiram 16 anos de idade, a chamada idade núbil. O texto aprovado exclui artigos do Código Civil que prevêem a possibilidade de casamento antes da idade núbil, como em caso de gravidez, ou estabelecem regras e prazos para confirmação ou anulação desses casamentos. A relatora na CCJ, a deputada Ana Paula Lima, do PT de Santa Catarina, apresentou um parecer favorável a esse projeto da deputada Laura Carneiro, do PSD do Rio de Janeiro, mas rejeitou um outro do deputado Dr. Fernando Máximo, do PL de Rondônia, que pretendia facilitar o casamento de quem atingiu 16 anos com a assinatura de um dos pais ou responsáveis. Atualmente, a lei exige a assinatura de ambos os pais ou representantes legais nesses casos. Ana Paula Lima também destacou que a vedação do casamento de menores de 16 anos encontra respaldo constitucional na proteção à infância e à juventude.
6: A aprovação do meu parecer pela Comissão de Constituição e Justiça, que torna nulo o casamento antes dos 16 anos, não é só um detalhe jurídico, é a Câmara Federal dizendo com todas as letras que esse tipo de casamento nunca deveria ter existido. Uma criança e adolescente ser empurrada para dentro de um casamento significa abandono escolar, gravidez precoce e muitas vezes violência escondida dentro de casa. Fecharmos as brechas que ainda restam na nossa legislação é proteger meninas que sozinhas não teriam como se defender.
5: A proposta que declara a nulidade em qualquer caso do casamento de pessoas que não atingiram 16 anos de idade já pode seguir para análise do Senado, a menos que haja recurso para votação antes pelo plenário da Câmara. Da Rádio Câmara, de Brasília, Paula Bittar.
3: Transportes.
23: Júlio Lopes, do PP do Rio de Janeiro, apoia projeto que estabelece o transporte público gratuito como um direito universal no país. Na opinião do parlamentar, a tarifa zero estimula o comércio e já é uma realidade bem-sucedida em diversas cidades.
8: Essa é uma ideia disruptiva, uma ideia nova, uma ideia importante, porque muitos países do mundo já estão começando essas experiências, assim como no Brasil. Nós já temos várias cidades no Brasil, mais de 14 cidades brasileiras, onde o transporte é gratuito e gera um movimento enorme na economia, porque você usa o transporte não só para ir trabalhar, mas também para se divertir, para ir cuidar da sua saúde, para cuidar da vida médica, clínica dos seus filhos também, enfim. O transporte gratuito gera um movimento enorme na economia.
4: Júlio Lopes reconhece os desafios para garantir o financiamento da medida, mas acredita que a criação de fontes permanentes de recursos e o uso de matrizes energéticas mais baratas, como o gás natural, podem garantir a mobilidade gratuita sem distinção de segmentos da população.
23: Proposta de Chico Alencar, do PSOL do Rio de Janeiro, prevê passe livre em todos os transportes públicos do país para pessoas com deficiência e doenças crônicas. A ideia, segundo o deputado, é garantir mobilidade e ampliar o acesso a um direito básico.
4: Chico Alencar lembra que pessoas com deficiência e doenças crônicas enfrentam limitações específicas e que, por isso, precisam de tratamento diferenciado no acesso ao transporte. Ele acrescenta ainda que é dever do poder público atender ao interesse coletivo e garantir a inclusão.
25: Então, esse passe livre em todos os transportes coletivos para o portador de doença crônica e ou de deficiência é, na verdade, o cumprimento de um direito que a gente quer ver assegurado. É bom lembrar que os serviços de transporte público são uma concessão do poder público e as empresas concessionárias têm que se submeter à legislação mais geral, que é, por definição, voltada para o bem comum.
3: Desenvolvimento Regional.
7: Dorinaldo Malafaia, do PDT do Amapá, é relator de projeto que concede a Macapá o título de Capital Nacional do Meio do Mundo. A proposta destaca que a cidade é a única capital brasileira cortada pela linha do Equador, onde o equinócio pode ser observado duas vezes ao ano, em março e setembro.
4: Dorinaldo Malafaia deu parecer favorável à iniciativa, ressaltando a importância do reconhecimento para a identidade local. Ele aponta que a homenagem pode fortalecer o turismo de Macapá por valorizar atrações ligadas à linha do Equador, como o Parque Meio do Mundo.
7: Projeto de Márcio Neiser, do Solidariedade, transforma o festejo do Santuário Diocesano Nossa Senhora do Coco da Aparecida, em Loreto, no Maranhão, em manifestação da cultura nacional. A celebração é realizada anualmente entre os dias 6 e 15 de agosto.
4: De acordo com Márcio Neiser, o festejo reúne milhares de romeiros de diferentes regiões do país e representa uma tradição centenária da população maranhense. Na visão do deputado, a proposta valoriza o patrimônio cultural e incentiva o turismo e o desenvolvimento local.
21: Comissões.
7: Rui Carneiro, do Podemos, da Paraíba, apresentou projeto que institui a Política Nacional de Integridade Pública e Governança Preventiva. O deputado explica que a proposta fortalece os mecanismos de prevenção de irregularidades, transparência e eficiência na administração pública.
4: Entre as medidas previstas no projeto de Rui Carneiro estão a obrigatoriedade de programas de integridade nos órgãos públicos, com códigos de ética, canais de denúncia e capacitação de servidores. O texto também cria órgão de destinado a produzir inteligência, identificar riscos e apoiar os órgãos de controle.
21: Justiça.
7: Projeto de Beto Pereira, do Republicanos de Mato Grosso do Sul, define os critérios para caracterizar o notável saber jurídico exigido para a indicação de ministros dos tribunais superiores e desembargadores. Entre os parâmetros sugeridos estão atuação no magistério e produção científica.
4: Beto Pereira também defende que a titulação de doutor em direito e o recebimento de premiações na área jurídica sejam considerados para as nomeações. Na visão dele, a medida dá mais objetividade ao conceito previsto na Constituição e reduz interpretações subjetivas no processo de indicação.
21: Segurança Pública.
7: Sancionadas pelo Poder Executivo, propostas discutidas na Câmara ampliam a proteção às mulheres.
4: Deputadas apontam avanços com as novas leis do Pix Pensão e de divulgação do Ligue 180, segundo ressalta o repórter José Carlos Oliveira.
9: Deputadas participaram da cerimônia de sanção das novas leis do Pix Pensão e de divulgação do Ligue 180 e apontaram avanços no Pacto Nacional dos Três Poderes contra o Feminicídio. A lei que obriga o poder público a divulgar o telefone exclusivo de denúncia de violência contra a mulher em locais públicos e privados de grande circulação surgiu de proposta da deputada Laura Carneiro, do PSD do Rio de Janeiro. Relatora do texto na Câmara, a deputada Camila Jara, do PT do Mato Grosso do Sul, destacou os esforços de fortalecimento do Ligue 180, criado em 2005.
10: Que o 180 tinha sofrido um completo desmonte. As mulheres ligavam e eram encaminhadas para qualquer lugar e eram muitas vezes revitimadas. Quando a deputada Laura faz esse projeto para que os estados divulguem o 180, é uma maneira da gente estar ampliando e garantindo que ele funcione.
9: Já a lei do chamado Pix Pensão altera o Código de Processo Civil para instituir a transferência automática de pensão alimentícia. O texto surgiu de proposta da deputada Tabata Amaral, do PSB de São Paulo, com a intenção de reverter o atual quadro de 650 mil processos judiciais por falta de pagamento de pensão alimentícia, muitos deles relativos a homens de classes média e alta.
11: São 11 milhões de mães solo no nosso Brasil. Quase 2 milhões de crianças que não têm o nome do pai na certidão de nascimento. E aquilo que a gente tem para a CLT, para o assalariado, que é o desconto da pensão, a gente vai ter para todo mundo com essa lei. Pode ser MEI, pode ser autônomo, pode trocar de emprego, pode ser empresário, pode estar na informalidade, deve uma pensão alimentícia, tem filho, vai ter que ter o depósito na conta da mãe todo mês certinho.
9: Da Rádio Câmara de Brasília, José Carlos Oliveira.
7: Projeto de Alexandre Guimarães, do MDB do Tocantins, cria a Política Nacional de Prevenção e Enfrentamento à Violência de Gênero no Ambiente Digital. Segundo o autor, o objetivo é estabelecer medidas que protejam as vítimas e
23: responsabilizem os autores de crimes cometidos na internet.
4: Entre as medidas previstas no projeto de Alexandre Guimarães estão a criação de canais para denúncias e a remoção de conteúdos ilícitos. O texto também estabelece regras para provedores e prevê ações de educação digital e prevenção contra o uso ilegal da inteligência artificial.
23: Termina agora o Jornal Câmara dos Deputados, produzido pela Rádio Câmara, com trabalhos técnicos de Everson Urani e apresentação de Márcio Aquiles Sardi e José Carlos Andrade. Uma ótima noite para você.
4: Boa noite, a Voz do Brasil volta amanhã.
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2: 20 horas. 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

0: 8:03, horário oficial de Brasília, o nosso Paradão Sertanejo aqui na Rádio Esmeralda, até às 11, hein, gente? Aí na sua companhia, aqui na mais popular. É a 96.5 Rádio Esmeralda da Vacaria. Esse é o Paradão Sertanejo.
1: Ainda ele retornou, a velha colônia.
0: Até às 11 aqui junto com você. 0-0 aí o jogo do Fluminense e Independente Rivadavia pela Libertadores da América. 0-0 aí, jogo de ida, né, no Maracanã. É o nosso Paradão Sertanejo aqui na mais popular. 9 graus de temperatura, depois um dia de chuva, né, gente? Dia feio, né? Vamos aí, chegando com mais música e animação aí pra você, aqui no nosso Paradão Sertanejo. Olha, gente, Fazenda da Ramada convida a grandiosa festa em honra a São Miguel. E aí, sexto encontro de FMI na Fazenda da Ramada, dia 13 de setembro. Às 10h30 tem aí a missa festiva. Bênção aos agropecuaristas, campos, gado, lavoura e povo em geral. Ao meio-dia, o churrasco suculento para você com saladas e bebidas. 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Venha participar você também. É o Paradão Sertanejo na Rádio Esmeralda 96.5. Minha querida Gisa Vitinis na produção executiva do programa. Até às 11, vamos juntos com você, aí com aí o nosso Minuto Gospel, também as loterias, ainda informações aí do tempo, também informações da dupla Grenal, vai dar Grenal aí na Copa do Brasil, né? Casualmente deu todos os clássicos possíveis, né, gente? Então, com certeza, tem aí, tem alguma coisinha estranha nesse sorteio, né? Só um bobo pra acreditar que deu tanta coincidência, né? Olha só, gente, hoje é dia 11 aí do mês de agosto, é dia do advogado, dia da consciência nacional. É dia de Santa Clara de Assis. É dia também de Paradão Sertanejo até às 11. 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

8h11, é o nosso Parador Sertanejo aqui na Rádio Esmeralda. 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Vamos trazendo então a previsão do tempo aí pra você. Aqui hoje, dia 11 do mês de agosto, terça-feira, 9 graus a temperatura. Noite, temperatura baixa, mínima de 8 para hoje. Amanhã, dia 12, o dia será nublado e chuvoso. Temperatura máxima de 15, mínima de 9. Informações do tempo com a minha querida Giza Vitinisky. 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É o nosso Parador Sertanejo ao vivo aqui na Rádio Esmeralda, hein, gente? 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Lembrando aí pra você, o nosso Parador Sertanejo até às 11. 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

atravesso até... 8 horas e 18 minutos, horário oficial de Brasília. É o nosso Paradão Sertanejo aqui na Rádio Esmeralda mais popular. 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É o nosso Paradão Sertanejo até às 11, né? 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
1: Boa noite, Samir Berti. Tudo bem? Jesus Bichinski. Manda um alô aí pro bar do Beto aqui. O Marcão. O Neizinho Pokémon. O William. O.
2: Vai dar no bar, pô, tio.
1: E pra mim, o Thiago. Manda uma música da programação aí. Manda um alô pro Beto. É um. O Beto de tantos e tantas. Temos na espera curtindo aqui. Ô, valeu, Beto. Manda um abraço pro Beto. Beto de tantos e tantos.

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8 horas e 35 minutos. É o nosso Parador Sertanejo aqui na Rádio Esmeralda. Até as 11 na sua companhia. 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

0: Boa noite, Amir. Boa noite, Gisa. Aquele abraço para vocês e todo o pessoal da rádio, hein? Quero mandar um abraço pro Beto, dono do bar aqui, com todos os clientes dele, o Marcão, da Lua, o Thiaguinho, o Nego. E o Neizinho Pokémon, que sou eu mesmo. Tu é 10.
1: Não é 10, é 11, homem.
0: Olha, Betinho, se tu é 11, tu é mais que 10. Tá valendo. Manda um abraço pra nós aí.
2: Tá chovendo.
0: E uma
2: aí.
0: Música da banda Rainha. Tá valendo. Aquele abraço. Ô, Samir, me avisa quando for mandado aí, fazendo um favor. E daí nós deixamos mais alto o volume do rádio aqui. Estamos todos reunidos aqui no bar do Beto aqui. Um dos melhores clubes aqui do bairro Imperial aqui.
2: Tá chovendo aí.
0: E é do Brasil, Grisinho. Ô, Glória. Tá valendo. Daqui a dia tem que dizer o Glória mesmo. É o Glória que tá batalhando agora. Tá valendo então, amigão. Estão todos em prontidão aqui pra escutar a música. E botemos o rádio em volume alto já. Tá valendo.
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5: 20:47.
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5: 20 horas e 50 minutos.
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10: Boa noite, amigo Samir. Certo, é o Matheus. Toca com a música pra nós curtir. Então, na rodagem, uma Caxias do Sul, hein? Toca aquela da... do São Marino. Faz favor pra mim, hein? Página virou, hein? Tomei o Clay, sim, ó, na rodagem.

8 horas e 56 é o nosso Parador Sertanejo aqui na Rádio Esmeralda, a mais popular. 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Até às 11 aí na sua companhia. Já já tem as loterias, já já também tem o Minuto Gospel. Abraço aí pro meu guri que tá aqui ligado com a gente. Como é que é o nome dele? Boa noite, poderia tocar uma música aí pra gente curtir? O Jefferson. Alô, Jefferson, não tem essa banda aí, meu guri. Puder tocar outra aí, eu toco aí pra gente, tá bom? Abraço aí pra você, obrigado pela companhia. Também aqui o rapaz aqui pediu música aí, né, Giza? Aí PF no bailão, né? A gente vai tocar aqui, né? Aqui no nosso Paradão Sertanejo, na Rádio Esmeralda 96.5.

0: 8 horas e 58 é o Paradão Sertanejo. Lembrando aí, viu, gente? Aí dia 13 de setembro, todos os caminhos levam para a Fazenda Ramada. Não vamos perder essa festa aí, gente. Pelo amor de Deus, grandiosa festa em honra a São Miguel, padroeiro da capela, ainda o sexto encontro de FMIL na Fazenda Ramada, aí dia 3 de setembro. É, olha, às 10h30 tem aquela missa maravilhosa, festiva, com bênção aos agropecuaristas, campo, gado, lavoura e o povo em geral. Também ao meio-dia, suco, leite, churrasco com saladas e bebidas e também aí os festejos aí com matinê dançante da banda Carícia pra você se divertir. Um domingo extraordinário, venha você também aqui pra Fazenda Ramada, primeiro distrito de Vacaria. 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Você e sua família, o grande convidado.
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0: É, meu filho, essa música do bar do Neil Samir. Beleza, mas não teve, meu filho. Dessa banda não tem nenhuma música aí, tá? É, então aí, se tu quiser pedir uma outra aí, fazendo um favor, eu toco, escolho uma aqui pra ti, tá? Abraço aí pra você, obrigado pela companhia aí. Vamos chegando com mais música, pessoal, se liga com a gente ainda, tocando mais alguns áudios aqui do pessoal, já já tem Minuto Gospel aqui na Rádio Esmeralda.
3: Boa noite, senhor Beck, me manda uma música aí, PF, Badão, o meu compadre Fabiano. Obrigado, boa noite.